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1: Boa noite e bem-vindos à Hora Sonora. O meu nome é Gustavo Vilar e hoje apresento-vos quatro temas imersivos, todos temas de bandas muito diferentes, mas que todos usam muito livremente o vocabulário e as texturas da música rock para chegarem a um lugar quase cósmico, muito diferente. Preparem-se para quatro músicas, que é preciso alguma paciência para entrar nelas, na sua atmosfera, mas quando entrarem, vai ser uma sensação muito poderosa. Em primeiro lugar, temos um tema de uma banda chamada Tarantelle, esse tema intitulado de For Carl Sagan. Este Carl Sagan foi um dos cientistas e astrónomos mais conhecidos do século XX, e quero que enquanto ouçam este tema, tenham em mente uma pequena história, contou o Carl Sagan sobre a sua infância. Assim vai. Assim que tive idade suficiente, os meus pais deram-me o meu primeiro cartão de biblioteca. Acho que a biblioteca ficava na rua número 85, um lugar alien para mim. De imediato, pedi à bibliotecária algo sobre estrelas. Ela voltou com um livro ilustrado que mostrava retratos de homens e mulheres com nomes famosos que eu já tinha ouvido. Eu reclamei, e por alguma razão que na altura me era obscura, ela sorriu e encontrou outro livro, o tipo certo de livro. Abriu com respiração suspensa e li até o encontrar. O livro dizia algo surpreendente, uma ideia muito grandiosa. Dizia que as estrelas eram sóis, mas muito distantes. O Sol era uma estrela, mas de perto. Eu desconhecia das leis da ciência e não tinha a menor hipótese de calcular a distância até à estrela. Mas percebia que, se as estrelas fossem sóis, tinham de estar muito longe. Mais longe do que a rua número 85, mais longe do que Manhattan, mais longe, provavelmente, do que New Jersey. O cosmos era muito maior do que eu tinha imaginado. E estamos a ouvir por Carl Sagan, dos Tarantelle.

Esta foi a Por Carl Sagan, dos Tarantel. E vou-vos já começar a contar o que a música seguinte me faz sentir. É um pouco embaraçoso, mas esta música faz-me sempre lembrar um vampiro. Não sei porquê, parece música que um vampiro ouviria. E não um vampiro qualquer, penso mesmo num vampiro daqueles à velha escola, tipo um Drácula. Ouvir isto enquanto olha de cima para uma cidade decadente, escondido na sombra. Agora deixo convosco a missão de julgarem se me ouvem isto neste tema ou não. Já de seguida, Below the Soul, dos Unwound.

Para a música que vem agora, não tenho uma descrição tão colorida para oferecer. É uma música um pouco vazia, quase uma música sobre nada. Mesmo nos seus momentos mais agressivos, esta música soa como a frustração de estar no momento de não sentir nada. É um tema que, nessa estranha sensação de apatia, encontra uma música e uma emoção. Já de seguida, Old Star, dos Blue Tile Lounge.

Para acabar, temos Rainbow, dos Boris, uma banda de metal e noise japonesa, que neste álbum decidiu explorar o lado mais melódico e calmo do seu som. É um tema que continua a ter um pouco a atmosfera opressiva do metal, mas agora essa atmosfera está escondida em algum canto, submergida em algum poço, e o que nos resta é um tema um pouco escuro, mas relaxante. Já de seguida, Rainbow, dos Boris.

E assim acaba o programador. Espero que tenham gostado e que se tenham conectado com alguma das músicas de hoje. Quem quiser ouvir mais, todas as quintas passa a Hora Sonora, com diversas mentes e artistas a partilharem a música do mundo. Até lá, Gustavo Vilar.

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E é com Gabriel Jarrett que iniciamos musicalmente aquela que é a última edição de Sons e Melodias para este mês de setembro. Este dia 24, já sabe que estaremos aqui deste lado, até bem pertinho da hora certa, para mais uma hora de música calma. Aquela que nos faz viajar sem sair do lugar. Aquela que nos deixa livres para ser, para sentir. Com aquelas músicas que nos dão forças, que nos ajudam também a encarar as lutas do amanhã. Sons e Melodias na sua rádio, na Rádio Cova da Beira, nos 100.0, nos 92.5 e também através da emissão online da nossa Beira Interior para todo o mundo através do www.rcb-radiocovadabeira.pt. Está feito o convite para me acompanhar, Cristina Rodrigues, nesta viagem até bem perto da hora certa. Para subir a antena desta grande rádio, Madonna, ficamos com Rain, ainda Rel e Flory. É o tema Carry You. Boa noite, seja bem.

Esta pertença aos Europe, esta banda sueca de hard rock, formada em 1979, muito conhecida, grande sucesso pelo tema The Final Countdown, ouvimos aqui Open Your Heart. Abra sempre o seu coração, seja sincero, seja verdadeiro com as suas pessoas especiais, aquelas que merecem ter o seu tempo. Se só agora chegou até nós, seja bem-vindo a Sons e Melodias na Rádio Cova da Beira. Uma viagem musical nos 100.0 e nos 92.5. E sem necessitar de grandes apresentações, o próximo tema... Nothing Else Matters. Logo depois, Evanescence, My Immortal. Boa noite.

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Sons e melodias nesta noite de quinta-feira é um programa que conta com uma reposição que acontece na madrugada de sexta para sábado entre as 2 e as 3 da manhã. Sons e melodias, o programa que está semanalmente consigo para o ajudar. Vou ajudar a ganhar forças, porque a música não é apenas aquilo que ouvimos, mas sobretudo aquilo que sentimos. Consegue despertar memórias, aproximar pessoas, mesmo quando as palavras não chegam. É a vez de Rayla Montagne com o tema Such a Simple Thing, logo depois Golden Line, Love Will Set You Free. Boa noite.

são as guitarras delicadas, as guitarras vocais muito suaves que fazem de Cigarettes After Sex uma banda norte-americana conhecida sobretudo pelo seu som dream pop indie. É um som suave, é um som melancólico e romântico. Assim é, sons e melodias. Para trás deixamos The Ones com You Are My Best Friends. Estamos a poucos minutos da hora certa, significa que a edição de hoje está na reta final. Para nos levar até bem pertinho da hora, Sean Mullins com o tema Time. Prometo regressar no 1 de outubro, às 23 horas. Desejo-lhe a continuação de uma excelente madrugada e uma semana ainda melhores. Tudo de bom.

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Ora então, boa tarde, amigos. Cá estamos nós para mais uma emissão dos Sons do Mundo. Sejam muito bem-vindos. Aquele programa diferente, mas sempre pelos Sons do Mundo. Obrigado por estarem desse lado e embarcarem comigo nesta viagem. Todos os domingos, aqui nesta Rádio da Beira para o Mundo, a Rádio Cova da Beira, em 92.5 e 100.0 FM. Acreditem que é de facto muito bom saber que têm estado comigo desse lado. Bem, João. Quanto à emissão de hoje, vamos, como sempre, recordar grandes sucessos. E hoje vamos ter uma emissão toda em português. E vamos abrir com o enorme Rui Veloso, com um tema bem beirão. Venham daí comigo, até às 14.

magnífico, esta Beira, Rui Veloso, pois claro, a abrir esta emissão deste Domingo dos Sons do Mundo. Já de seguida, vêm aí os UHF com os seus cavalos de corrida. Ora, bem-vindos.

0: Muito obrigado.
1: Inconfundível, que maravilha. Este não sou o único dos chutos e pontapés. Já de seguida, é a vez de recordarmos os heróis do mar, pois claro, com a sua paixão.

Mas que maravilha, este anzol, um dos temas que eu mais gosto dos Rádio Macau. Se só agora entrou em sintonia connosco, seja antes mais bem-vindo e saiba que está com a Rádio Cova da Beira, esta rádio da Beira para o Mundo, e estes são os sons do mundo, com este vosso amigo Nuno Bichinho, todos os domingos entre as 13 e as 14. Continuemos então, com esta emissão hoje toda em português, já a seguida é a vez de recordarmos um grande sucesso do Salada de Frutas, com Secano.

inesquecível, este conquistador dos Da Vinci, não acham? Agora é a vez de recordarmos os táxi com a sua famosa chiclete pascal.

Mas que grande sucesso acabamos de ouvir na companhia dos Trovante, com o tema Saudade. Já de seguida vem aí a banda de Ribeirinho, o GNR, pois claro, com as suas dunas. Ora, bem.

acabamos de recordar este inconfundível pastor da voz de Teresa Salgueiro, os Madre Deus, pois claro. Estamos muito perto do final desta emissão dos Sons do Mundo. À boa maneira, Barã, bem-ajam por me terem feito companhia. Marcamos encontro, como sempre, para o próximo domingo, às 13. Por hoje, vamos deixar cair o pano com Pedro Brunhosa e o fantástico tema, pelo menos eu dou, para os braços de minha mãe. Meus amigos, tenham um excelente domingo. Até o próximo domingo, amigos. Boa semana, plena de serenidade.

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0: vivam, muito bom dia, bom domingo 20 de setembro de 2026. Esta é a edição de Encontro na Rádio Cova da Beira. É um prazer de novo estar consigo, o programa é que acontece entre as 10 e as 11 da manhã. E vamos começar com o regresso, precisamente, do espaço AIS.
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2: Não podemos esquecer. A irmã Maria de Copi foi assassinada a tiro por terroristas dia 7 de setembro durante o ataque à missão católica de Chipén, em Moçambique. Foi há 4 anos. Não podemos esquecer. A irmã tinha 83 anos, dedicou décadas a Moçambique, procurando ajudar rapazes e raparigas a estudarem, a terem uma vida melhor. Foi assassinada a tiro num dos mais brutais ataques terroristas levados a cabo pelo grupo Estado Islâmico em Moçambique. Não podemos esquecer. Mataram-na por ódio aos cristãos e agora a Igreja prepara-se para a elevar aos altares. O processo de beatificação da irmã Maria de Copi vai arrancar já no próximo ano, mas há muito que a sua campa se tornou num lugar de peregrinação. Para o povo, a irmã, martirizada pela violência terrorista, já está no céu. Ela está no coração das pessoas e contra isso, os terroristas nada conseguem fazer.
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0: Espaço AIS na antena da RCB, no Encontro, sempre aos domingos entre as 10 e as 11 da manhã. Vamos a um espaço musical, já voltamos.

0: hoje o nosso programa, por inteiro, é dedicado a esse projeto que foi reconhecido pela Direção-Geral de Saúde. Foi objeto de destaque na edição de flagrante direto, mas recebemos de vários ouvintes esse desejo de poder escutar via rádio, porque já está disponível também nas plataformas da Rádio Cova da Beira, para podermos também repor esse programa. É isso que fazemos precisamente neste espaço, até pela importância que este projeto teve. Vamos conhecer com duas convidadas, para quem ainda, obviamente, não tem nota deste projeto, que tem a ver da escola para casa. Vamos escutar, voltamos logo a seguir. Na edição de flagrante direto deste sábado na Rádio Cova da Beira, vamos falar de um projeto que acabou de ser premiado, mas a seu tempo saberemos porquê. Vamos falar de saúde visual das crianças, que é uma questão que nem sempre recebe a atenção que merece, apesar da visão ter um papel fundamental na aprendizagem de todos, no desenvolvimento e até na qualidade de vida de cada um. Foi precisamente com este propósito que nasceu este projeto, Da Escola para Casa, um nome curioso, já vamos saber porquê, numa iniciativa que levou a saúde visual às escolas e, através delas, obviamente também às famílias. Desenvolvido pela Unidade de Cuidados na Comunidade do Fundão, da Unidade Local de Saúde da Cova da Beira, em parceria com a Universidade da Beira Interior, o município do Fundão e os agrupamentos de escolas do concelho, o projeto piloto foi implementado no ano letivo 2025-2026, envolvendo crianças do primeiro ciclo e os seus encarregados de educação. A iniciativa procurou não só fazer o rastreio visual, mas também promover literacia em saúde, sensibilizar para a importância da prevenção e incentivar hábitos que contribuam para uma melhor saúde ocular. E o trabalho desenvolvido acaba de receber um reconhecimento. O projeto Da Escola para Casa foi distinguido pela Direção-Geral de Saúde como Boa Prática em Saúde Escolar. Hoje vamos tentar perceber melhor como nasceu esta iniciativa, o que revelou junto às crianças e famílias e, sobretudo, o que significa este reconhecimento para quem esteve diretamente envolvido no projeto. São nossas convidadas, a enfermeira Filomena Correia e também a doutora Amélia Nunes, docente da Universidade da Beira Interior do Departamento de Física. A ambas quero agradecer a gentileza de terem aceitado o nosso convite para partilharem connosco nos próximos minutos este trabalho precisamente que está a ser feito. E começaria precisamente pela origem do projeto, ou seja, como é que surgiu esta ideia de criar o Da Escola para Casa e por que razão entenderam que era importante intervir especificamente na área da saúde visual das crianças? Pode ser enfermeira, pode ser adulto, tanto faz. Faz favor.
1: Ok, posso ser eu, tudo obrigado. Bem. Pronto, o porquê a saúde visual é muito fácil de responder, uma vez que é o meu background é a saúde visual. Uhum. Eu sou licenciada em física, tenho especialização em ótica, optometria e tenho-me dedicado de forma muito intensa.
0: Quase exclusiva, sim. Ia dizer exclusiva, mas quase exclusiva.
1: À saúde, sim, comunitária. Uhum. E, de facto, promover saúde visual em ambiente escolar tem sido onde tenho feito muito do meu percurso de investigadora. E acabo por, quer queira, quer não, também levar isto para a sala de aulas e tentar motivar os alunos, uma vez que na Universidade da Beira Interior temos o curso de Optometria e Ciências da Visão.
0: Tal e qual. Uhum. Bom,
1: e foi no âmbito de um mestrado que surgiu esta hipótese, esta ideia, e eu achei por bem contactar alguém da área da saúde escolar, aqui representada pela enfermeira Filomena, e estas duas, ou três estarolas, porque estava também causa a aluna, não é? Acabámos por desenhar o projeto, implementá-lo, e creio que estamos no bom caminho.
0: Uhum, não há dúvida, até porque, digamos, o reconhecimento do trabalho está a dar frutos e está a ser, digamos, público. A enfermeira Filomena, eu quando dizia porquê na visão, exatamente, no sentido de percebermos todos, aqueles que nos estão a ouvir, porque é que foi a visão e não foi uma outra área qualquer, não é? Já percebemos que foram impelidas, não é? Digamos, por este convite. Mas, digamos, as pessoas podem dizer, está bem, mas há outras áreas onde se pode trabalhar, não é?
2: Exatamente. De facto, foi um encontro muito feliz e que levou, de facto, aqui a uma criatividade muito grande e à construção deste projeto, que temos a certeza que vai ganhar asas. Porque a visão? Porque, de facto, uma das inquietações que as três temos, acho que é reconhecer que, não havendo uma acuidade visual ideal, passo a expressão, há outras questões que estão comprometidas também nas crianças. A capacidade de concentração, a capacidade de relação com o próprio e até com o mundo. E quanto mais precocemente for corrigida este déficit da acuidade, melhores resultados académicos poderão existir, melhor relações interpessoais poderão existir. E um aspecto muito curioso, e eu acho que é o que nós ganhamos quando fazemos trabalho em rede, é que também o que aprendemos, eu desafiava alguém, depois a responder-lhe, posteriormente, quantas pessoas é que sabem, isto eu aprendi também pelo que tive que estudar, e, não é, e pelo que me ensinaram, que se todos sabem que estar 2 horas ao ar livre, portanto, se as crianças estiverem 2 horas ao ar livre, à luz natural, que estamos a prevenir a miopia e a evitar que casos de miopia agravem.
0: Estimo que pouca gente
2: sabe. Eu gostava que as pessoas que nos estejam a ouvir e que saibam, que dissessem, ah, não, eu afinal sabia. Se calhar não vamos ter resposta, mas isto é uma realidade.
0: Uhum.
2: Ou seja, estes projetos e redes potenciam conhecimento e também potenciam, se pensarmos que o projeto pode levar esta informação aos pais, pode levar esta informação aos miúdos, pode levar esta informação aos docentes, estamos a potenciar a própria qualidade de vida dos alunos, porque eles vão querer andar lá mais, lá fora, porque sabem que começa, que a luz faz bem, a luz natural faz bem à saúde visual, portanto estamos aqui a potenciar muitas coisas.
0: A Universidade do Interior foi assim, digamos, o catalisador, diria eu, destas vontades todas, não é? Que foram agregadas, mas um dos aspectos interessantes do projeto, entre outros que já lá vamos, é precisamente esta articulação entre diferentes entidades que nem sempre se vê, ou seja, a saúde, a educação, portanto a universidade, o município, outras escolas, outros agrupamentos. Até que ponto esta colaboração é determinante também para o sucesso de uma iniciativa como esta?
1: É fundamental. Sem a colaboração de todos estes intervenientes, isto não anda, fica coxo. Porque nós precisamos da boa vontade, do empenho e do interesse e motivação, primeiro de tudo, dos professores, que são os meus heróis neste momento, porque além de ensinarem e fazerem o papel deles, ainda nos auxiliam a levar o que podemos de melhor às suas crianças. Não é? É custo zero, eles dão-se a este papel. Pronto, eles são os primeiros que fazem a ponte com os encarregados de educação, com as crianças, certo? Porque são, são os elementos fundamentais que são necessários.
0: Uhum.
1: Depois existe toda uma logística por trás, que tem a ver com disponibilização de transportes para as crianças, articulação com os serviços de saúde, em casos de necessidades de encaminhamentos, que aí sim os municípios são excelentes para isso, e é a responsável pela saúde escolar que faz toda a articulação dentro do Sistema Nacional de Saúde para fazer os encaminhamentos necessários.
0: E esta articulação é fácil, Filomena?
2: É assim, nós gostávamos que esta articulação, e eu espero que este reconhecimento, não é, da DGS abra aqui também essa porta. Gostávamos que houvesse um canal mais direto, por exemplo, para a referenciação em oftalmologia.
0: Uhum.
2: Não sendo ainda possível, temos, felizmente temos a colaboração dos médicos de família, que fazem, digamos assim, a referenciação para a consulta da especialidade, mas o nosso objetivo é que uma criança a quem foi diagnosticado ou detectado um problema, uma alteração visual, que não possa, obviamente, e aqui há muito, um ano numa criança, um mês numa criança é muito tempo. Portanto, o nosso objetivo, digamos, a médio prazo, seria que efetivamente esta referenciação continuasse a ser feita, e os médicos de família estão extremamente receptivos a fazer esta referenciação, mas que não hajam tempos de espera tão longos. Ou seja, vamos valorizar o que temos de bom no nosso Sistema Nacional de Saúde, não é? Vamos fazer a referenciação, mas realmente uma criança com uma alteração visual não pode estar meio ano à espera de uma consulta.
0: Ou até mais, não é?
2: Ou até mais, pronto, eu sou uma otimista, sou otimista.
0: É otimista, mas há de facto, em termos temporais, esse é um problema.
2: É um problema,
0: que
2: sim.
0: Encontraram. O projeto não se limitou ao rastreio visual, houve também uma forte componente de educação e literacia em saúde. Que hábitos ou comportamentos procuraram transmitir ou procuram transmitir às crianças?
2: Aqui tivemos a colaboração excepcional, a Dina não está aqui, não é, que é a aluna de mestrado, mas eu passava a questão à professora.
1: Pronto, então, cuidados muito básicos, procurámos nos centrar acima do... Bom, tentar organizar aqui um bocadinho a informação. Esta componente mais de educação teve a função de ser formativa e informativa. E fizeram-se sessões paralelas e diferentes, direcionadas às crianças e direcionadas aos seus encarregados de educação. Com as crianças, com uma linguagem muito simples, procurámos mostrar-lhes que existem hábitos muito simples e que podem ser adotados no dia-a-dia, que auxiliam no manter uma boa saúde, não produzir stress sobre o sistema visual, porque, quer queiramos, quer não, os nossos hábitos atuais levam a que a visão esteja constantemente em stress.
0: Uhum.
1: Quer seja os ecrãs.
0: Está sempre pressionado.
1: Está sempre em muita pressão, uhum. Que acaba por. Depois acaba por.
0: A senhora professora diz que há pequenos hábitos que se podem introduzir. Que pequenos hábitos são esses?
1: Aqui a Filomena já falou num muito importante, que é educar as nossas crianças a irem para a rua.
0: Uhum.
1: Uhum. O ambiente exterior e a luz do sol são maravilhosos para muita coisa, e os olhos
0: também, para os olhos
1: também. Uhum. Não só a luz do sol em termos biológicos produz elementos bons, uhum, para a saúde visual, mas também o tempo que a criança está na rua não está em tarefas de visão perto, que são aquelas que pesam. Não está sobre os ecrãs, não está debruçado, okay, essencialmente os ecrãs, por tempos muito longos, e que faz, acaba por criar espasmos musculares e desenvolver alguns problemas,
0: uhum,
1: que é o que a gente quer evitar. Por isso, primeiro todo é voltar a pôr as nossas crianças na rua. Este é o primeiro.
0: Certo.
1: O segundo, muito simples, é limitar o tempo de ecrã. O tempo de ecrãs, quer seja jogos, quer seja computador, tudo que é, o que for ecrã, há emissão de radiação que não é benéfica e, acima de tudo, vai perturbar a qualidade do sono. Por isso, tentar limitar o tempo de ecrãs e, acima de tudo, tentar educar, depois do jantar, não haja mais ecrãs. Uhum. Para o João Pestana vir na sua calminha e fazer o trabalhinho dele. Outro também muito importante, acho que os miúdos até foi talvez aqueles que mais referiram, foi as pausas regulares. Porque há uma regra muito simples, que até foram os ingleses que a colocaram, que é o 20-20-20. É muito conhecida a regra 20-20-20, mas às vezes não sabemos o que é que ela significa. E no fundo, a procura saber, pessoas que têm trabalhos muito intensos em visão de perto, a cada 20 minutos fazer uma pausa de 20 segundos e relaxar o olho, olhar alguma coisa que fica a 20 pés.
0: Uhum.
1: 20 pés é uma medida métrica inglesa, mas corresponde mais ou menos a 5, 6 metros.
0: Ou seja, é olhar para o horizonte.
1: Olhar para o horizonte, exatamente.
0: Se olhar para longe, está o
1: sítio. Os miúdos gostaram muito dessa.
0: É?
1: E outra também passámos, outra mensagem, foi a distância, a postura, a distância de trabalho. Porque há umas idades em que, desde estarem tortos, adobreçados, são posturas incorretas e que levam também a uma demanda visual diferente. Então, achei piada porque eles estão a dizer, livros, cadernos, computador, 2 palmos do nariz. E não, os miúditos todos, 2 palmos do nariz. Procurámos também linguagens muito acessíveis,
0: muito fáceis,
1: fáceis deles levarem. E também depois discutirem em casa, fazerem desenho sobre isso, foram atividades muito interessantes e foram essas as mensagens.
0: Quantas crianças
1: ao todo,
0: foram ao todo? neste projeto?
1: É assim, nós tínhamos ao todo 80 e tal crianças, dividimos em dois grupos, aquelas em que de facto beneficiaram da exposição, da educação, e sim, aquelas que não beneficiaram, para termos um grupo de controlo. Das que foram expostas, 45, se não me engano.
0: Sim. 45 crianças. Sim, sim. A questão é que, ouvindo a senhora professora, diz, parece ser fácil, digamos, esses hábitos, implementar esses hábitos, que são coisas perfeitamente acessíveis a toda a gente, não é? Sim. A verdade é que isso não acontece no nosso dia-a-dia, no dia-a-dia das famílias. E é quando se fala em problemas de visão nas crianças, sobretudo, estamos a falar nas crianças, muitas vezes pensamos até que são facilmente identificadas. Mas, na prática, podem não ser, porque podem nem ter sinais, digamos, exteriores de que isso acontece. Como é que isto se faz?
1: Rastreio. É lógico que existem muitos problemas visuais.
0: Não se consegue, senhora professora, ou seja...
1: Não, só se houver alguma marca, uma pálpebra descaída, ou um olho torcido, estrabismo, essas conseguem se identificar, porque são visíveis, certo, não é? Agora, aquilo que provoca perda de visão, não, é uma sensação, a parte sensorial é mais difícil.
0: Até porque, senhora professora, desculpe interrompê-la, por si só, as crianças não vão dizer que têm problemas de visão, certo? Ou vão?
1: Dificilmente. Dificilmente, não é? Porque, primeiro, se é uma questão congénita, a criança nunca viu de outra maneira, não sabe. Né? Se é uma questão que é adquirida, a perda visual é sempre muito lenta. A criança não se apercebe. Pois não dói, a não ser sim. Existem alguns problemas que produzem dor, certo, e se calhar, certo, a criança já verbaliza. A perda de visão, não. E a miopia preocupa-nos em particular porque é um problema em que a perda visual se manifesta ao longe. Como as atividades das crianças são essencialmente ao perto, elas não se apercebem.
0: Não se apercebem, sim.
1: E dificilmente dizem ao pai que não veem bem o quadro. Porque olham pelo caderno do vizinho, ouvem no tablet e com os sistemas digitais.
0: Portanto, ultrapassam o problema, não é?
1: Exatamente.
0: E, portanto, tem que haver aqui uma atenção muito, muito, muito grande, não é? Também, os professores, como disse há pouco, são fundamentais neste, digamos, neste processo. Estão os professores sensibilizados para isto ou não? Da prática que a equipa tem tido, digamos, junto das escolas, ou é ainda um caminho a percorrer? O que é que
2: lhes
0: parece?
2: Eu acho que os professores estão muito sensibilizados e, de facto, o feedback, porque para além deste projeto com 80 e tal crianças, quer dizer, tivemos a oportunidade aqui no Fundão de fazer o rastreio a todas as crianças do terceiro ciclo, do terceiro ano, perdão, todas as crianças do terceiro ano foram rastreadas.
1: 300 e tal.
2: Sim, sim.
0: Isso é fantástico, ou seja, foi juntar o útil ao agradável.
2: Foi, portanto, incrível, foi aqui, não? Lá está as sinergias que nós temos que criar com vários grupos de pessoas. E, de facto, o reconhecimento é muito grande por parte dos professores. Nós, na saúde escolar, temos uma metodologia de avaliação dos projetos e, de facto, todos os comentários que são tecidos ao rastreio devem continuar, foi muito importante porque agora já percebemos que aquele aluno tinha aquele comportamento porque não via tão bem, já tem óculos.
0: Está a tocar num ponto que é fundamental.
2: Exatamente.
0: E eu queria chegar aí, porque este trabalho, digamos, faz com que muitas vezes olhemos para o jovem, para o aluno, de uma maneira diferente. Ou seja, muitas vezes não sabemos porque é que o aluno é assim na sala de aula, mas depois de minuciosamente percebermos este e como outros trabalhos, mas estamos hoje a falar deste, isto pode-nos a nós, a sociedade e obviamente a vocês, a investigadoras e aos professores, dar indicadores importantes ou não?
2: Sem dúvida.
0: É, não é?
2: Sem dúvida.
1: Uma dos parâmetros dos indicadores que acabámos por também extrair com esta primeira abordagem foi, de facto, a aceitabilidade da estratégia na comunidade e, de facto, em ambientes escolares, os professores são aqueles que mais reportaram o benefício que estas ações trouxeram.
0: Em termos de resultados práticos a que chegaram, não é? Era capaz de elencar dois ou três resultados que obtiveram com este rastreio e que, entre aspas, aquilo que eu vou dizer, podem constituir surpresa?
1: Olha, Surpresa, surpresa, não propriamente, porque também estou muito por dentro do tema e sei o que é que a evidência nos vai dizendo,
0: mas,
1: não é?
0: Sim, mas pode, por exemplo, pode indicar uma tendência ou não.
1: Curiosamente, assim, não sei se terá sido a faixa etária que foi escolhida, que eram crianças mais ou menos de 18, 18 aos 10 anos, não é? A prevalência de miopia foi muito baixa.
0: Muito baixa.
1: Muito baixa. A literatura reporta prevalências bastante mais altas. Curiosamente, houve muita tendência para o outro lado, para a hipermetropia e para o astigmatismo, que, na minha opinião, são aspectos que causam muito mais sintomas, dores de cabeça, muito mais esforço, porque penalizam o perto, que é onde as crianças precisam de trabalhar. Uhum. E é muito fácil rotular uma criança como sendo rebelde, pouco atenta, não quer, está? Porque simplesmente não vê bem o caderno, certo?
0: Uhum.
1: Então, isso é preciso termos em atenção, e aqueles casos assim mais gritantes, eu nem esperei pelo tempo a fazer a análise, era logo comunicado ao professor,
0: uhum.
1: E não estamos à espera, os pais tiverem possibilidades, resolvam já o caso.
0: Uhum.
1: Isso foi uma das situações que tentámos fazer, isto do ponto de vista do rastreio em si, que apesar de ter sido o nosso maior volume de trabalho, era aquele que tinha o foco mais pequeno no uhum. trabalho, não é?
0: Sim.
1: Do ponto de vista das ações de literacia, em termos de práticas, as práticas foram aquelas que nos mostraram mais que de facto os nossos jovens não estão a ter práticas muito amigas do sistema visual.
0: Não estão?
1: Não.
0: E o que é que, o que podemos trazer, traduzir isto por miúdos? Que tipo de práticas é que estamos a falar?
1: As práticas é essencialmente reduzir o número de ecrãs. Uhum. Não usar depois do jantar. Há muita criança que, de facto, usa os ecrãs. Pelo menos após jantar,
0: após jantar,
1: deitar.
0: Sim, sim.
1: Outro parâmetro que, sim, preocupa-nos um bocado, que havia uma pergunta que questionávamos sobre o ritmo, a frequência com que consultam um profissional de saúde visual. E muita criança nunca foi vista. Ninguém.
0: Isso é muito preocupante, não é?
1: Assusta-me.
0: Quer dizer,
1: um pouquinho.
0: Não é muito preocupante. É preocupante.
1: Se calhar o sistema, porque assim, nós neste momento, o nosso Sistema Nacional de Saúde já tem implementado, de base universal, uhum. um rastreio de saúde visual infantil. Só que é em idades muito mais jovens.
0: Sim.
1: E estes problemas, estes vícios, estes problemas são agravados pelos maus hábitos, começam depois do início da idade escolar. E assim que a criança entra para a escola, ela fica completamente desprotegida. O sistema, neste momento, ainda não tem capacidade de dar resposta. E, por isso, ter ali crianças com 8, 10 anos que nunca foram vistas nos olhos, deixa-me assim um bocadinho... Pá, não se justifica hoje, quanto mais não seja um rastreio.
0: Um rastreio, não é?
1: É. Uhum.
0: E, portanto, essa foi a mensagem passada também, para dentro da escola e para os pais.
1: Para os pais.
0: De resto... pego nesta ponte dos pais, porque o nome do projeto é Da Escola para Casa. E traduz, obviamente, para mim, obviamente, a ler a preocupação de envolver desde logo os encarregados de educação neste processo, certo? E a pergunta é de que formas é que as famílias foram chamadas a participar e a acompanhar, digamos, este rastreio, este trabalho e a saúde visual dos seus filhos. Isto foi fácil? Foi difícil? Como é que foi?
2: Sabe que esse é um grupo sempre... Eu também sou mãe, uhum. atenção, eu também sou encarregada de educação. Uhum. Mas é sempre um grupo que é muito desafiante. Nós conseguimos testar duas formas de aproveitar um contacto com os encarregados de educação. Já percebemos qual é a melhor. Estrategicamente, os resultados foram dados durante a sessão, não é? Isso criou-nos até muita expectativa, vamos ter a sala cheia. Curiosamente, a sala esteve mais cheia quando aliamos a essa entrega do resultado um momento de avaliação. Ou seja, numa turma onde houve uma reunião de avaliação e entrega dos resultados, houve muito mais adesão do que numa turma onde só houve entrega dos resultados.
0: Uhum.
2: Mesmo assim, apesar de nessa turma não haver tantos participantes, a sessão foi extremamente bem recebida. A Dina Drogas teve espetacular, não é? Acho que podemos dizê-lo. E acho que este feedback positivo por parte dos professores é algo que também acompanha estes pais, não é? Estes encarregados de educação que tiveram presentes. Agora, é sempre um desafio chegar aos pais. Eu digo isto sem medo nenhum.
1: Sim, certo, sem certo. Dúvida que o envolvimento dos pais é cada vez mais difícil.
0: Uhum.
1: Não me cabe a mim aqui saber quais são as razões, porque provavelmente há muitas e sim, todas válidas, não é? Uhum. Mas é difícil envolver os pais nas atividades extracurriculares dos alunos. E, curiosamente, apesar da escola, destas ações terem sido pequenas e não termos tido todos os encarregados de educação, houve outro assunto que me chamou um pouquinho a atenção, é que nós já falámos aqui que rastreámos as crianças todas. E todas as crianças receberam o resultado, quer tenha sido positivo, quer tenha sido negativo. Receberam o resultado, rastreio, soube se está tudo bem,
0: certo,
1: ou se há suspeita de alguma coisa não estar assim tão bem, que devem então recorrer a uma confirmação.
0: Uhum.
1: E junto com esse resultado, foi um pequeno inquérito para percebermos o que é que os pais mais valorizaram, se, um pequeno inquérito para percebermos que caminho seguir.
0: Certo,
1: não é?
0: Certo.
1: E foram rastreadas mais de 300 crianças e foram recebidos 45 questionários.
0: Eu ia dizer 10%, não errei muito. Não errei muito.
1: Pronto,
0: mais,
1: isto
0: não.
1: Mostra, de facto, que há aqui barreiras que temos que estudar e perceber como é que as podemos
0: e que não são de hoje, senhora professora. Não são de hoje essas barreiras. Não são de hoje.
2: Não,
0: e estou, digamos, a dizer isto porque em vários programas que temos tido aí, relativamente, digamos, à participação dos pais, essa é uma tónica que todos colocam. Que é, parecem estar todos disponíveis a participar, a ir à escola, mas não vão depois. Na hora certa, na hora H, não vão. Mas isso é para outro programa. Levar-nos-ia aqui,
2: não
0: certamente, outras reflexões. Mas gostava ainda de perguntar, relativamente à enfermeira Filomena, quais foram as principais dificuldades em colocar isto, digamos, na prática? Não é uma coisa, é dizer, bom, há estes parâmetros, há estes inquéritos, este é o objetivo, mas depois na prática, não é? Por exemplo, houve algum pai que a questionou, olha, mas para que é isto? Porque é que... Não houve. São tão poucos na escola que não houve problema desses.
2: Olha,
0: é isso.
2: Eu acho não. Que realmente houve aqui uma sinergia tão boa, uhum. não é? Porque no início nós estávamos com receio de não conseguirmos transporte, como é que vamos levar? Porque os miúdos das aldeias vieram todos ao Fundão para fazer o rastreio, não
0: sim,
2: é?
0: Sim, porque se é do terceiro ano, tem que ser tudo
2: pensado. Nenhum miúdo ficou, todos. Só ficaram de fora realmente aqueles miúdos, e foram poucos, em que os pais não deram consentimento. Portanto, todos os pais que deram consentimento, houve pais que não, ou porque os miúdos já estavam a ser acompanhados, pronto, e que não deram o consentimento, mas todos os miúdos vieram ao Fundão. E o município aqui foi impecável, uhum. impecável. Não houve tempos perdidos, não houve
0: transporte, portanto,
2: nos
0: é
2: transportes impecáveis. Portanto, o que é que dificultou? Eu a única dificuldade que vejo aqui é realmente esta questão dos encarregados de educação,
0: certo.
2: Porque da parte dos docentes houve uma receptividade extrema. Os miúdos acho que foram incríveis, não houve tumultos, não houve, foram impecáveis. Portanto, aqui a dificuldade que nós temos de levar, passa a expressão, a visão, aos cuidados,
0: uhum.
2: que são, de facto, os encarregados de educação.
0: Portanto,
2: não sei se estou a responder à sua questão.
0: Está, isto é, podia ir um bocadinho mais fundo, mas
2: chegamos lá, chegamos lá.
0: Chegamos lá. A questão que quero colocar é, do ponto de vista científico e académico, que é aquilo que estamos aqui também a debater, a analisar, o que é que um projeto desta natureza permite conhecer melhor a saúde visual das crianças e também, obviamente, as suas necessidades. Estou a dizer do ponto de vista científico e académico. Qual é a importância de um projeto destes?
1: A importância é conhecermos o perfil epidemiológico da nossa população, porque estudos epidemiológicos são estudos demorados, são estudos custosos e que não são fáceis de fazer. E então tivemos essa oportunidade de perceber como é que as coisas se passam aqui de um ponto de vista epidemiológico para termos uma estimativa, não são valores perfeitos, uhum. não são valores de diagnóstico definitivo, mas dá para termos uma tendência de como é que é a distribuição dos problemas refrativos das nossas crianças e até em termos de alinhamento ocular, que também foi outro dos parâmetros que avaliámos, qual é a prevalência de determinadas condições. Também dá, eventualmente, para avaliarmos se isto for uma situação para se manter no tempo, se quisermos repetir isto continuamente, que material é necessário, quanto tempo é necessário, qual a logística que tem que estar envolvida para que isto seja levado a bom porto e será possível fazer estimativas de custos e investimentos se quisermos, por exemplo, pedir apoio no município, uhum. num serviços, né, que queira eventualmente deixar esta capacidade de uma forma mais definitiva instalada na população. Uhum. Estes foram os principais.
0: Retive uma expressão sua, que é se quiser manter. A minha pergunta é, não é para manter este projeto?
1: Eu gostava muito, mas eu não tenho financiamento.
0: É preciso financiamento.
1: Ou então alunos que se interessem, que não vão fazer o mesmo. Não, do ponto de vista académico, eu não vou ter um aluno a querer repetir um trabalho que já foi feito.
0: É evidente, é evidente. Mas a minha questão é para as pessoas que nos estão a ouvir, que é, deve ou não ter continuidade? Ao nível da saúde, não é? Deve ou não ter continuidade este projeto? E já lá vamos ao reconhecimento da Direção-Geral de Saúde, não me esquece.
1: O dever deve. Agora, estamos a fazer os possíveis para.
0: A questão é, o que é que pode impedir que isso não aconteça? Só financiamento, portanto.
1: Financiamento.
0: A questão financeira.
1: Não ter recursos, pelo menos recursos humanos.
0: Humanos,
1: porque assim, por uma questão de proximidade, uma vez que temos aqui a universidade, temos os recursos materiais. Em termos da logística, tenho que reconhecer que a enfermeira Filomena tem um grande traquejo nisto e conseguiu otimizar tudo o que é deslocamentos, espaços, instalações. Pronto, isto também acho que está minimamente acalculado. Fica uhum. mesmo os recursos humanos, porque isto leva tempo, é preciso estar ali com bastante tempo, profissionais que saibam o que estão a fazer. Ou então capacitar, porque assim, existem muitos países em que o screening inicial pode ser feito pelo professor, por exemplo, desde que seja capacitado para isso.
0: Para isso, sim.
1: Exatamente.
0: Uhum. E, portanto, sentiu, volto aos pais, sentiu dos pais esse desejo de continuar ou não?
2: Senti.
0: Pelo menos
2: muito.
0: Dos pais que pude contactar.
2: Sim,
0: não é?
2: Sim, sim. Dos pais que participaram no grupo experimental, digamos assim, onde uhum. decorreu a sessão, há muita motivação. Há muitas mensagens de apoio, acho que devem continuar, acho que isto é muito importante. E os professores, que realmente reconhecem, é assim, no rastreio total foram detectadas 27 situações, não é, de alterações visuais. E
0: dos 300?
2: Dos 300, sim.
0: 27.
2: Mas 27 miúdos com alterações visuais, em que não conseguem ter foco, em que estão desatentos, em que não conseguem ter resultados académicos, não conseguem estar tranquilos com os outros miúdos, eu acho que é muito significativo.
0: Uhum.
2: E quando os professores nos dizem, ai, tem que continuar, porque olha, se não tivessem cá vindo, de certeza que ele ainda não tínhamos conseguido que ele começasse a usar óculos. E nota-se que de facto tem impacto na qualidade de vida dos miúdos. Portanto, eu acho que é algo que vamos fazer um esforço. E se houver algum financiamento, será útil, não é? Uhum. Será útil, porque de facto é daqueles projetos que têm impacto, não é? Que podem mudar significativamente a vida de uma criança. E essa criança vai aprender melhor, vai se sentir melhor com ela própria, vai descobrir o mundo de outra maneira, vai ser mais criativa.
0: Isto devia ser de todos os graus de ensino, sabe? Estou a ouvi-las.
2: Eu acho que sim!
0: Isto devia ser desde pequeno até ao ensino superior.
2: Sim.
0: Porque creio que há problemas em todos os graus de ensino, ao nível visual. Não há capacidade, obviamente, de fazer este serviço. Estou a dizer bem ou não?
1: Está a dizer muito bem.
0: É, não é?
1: E posso acrescentar que tenho feito rastreios noutras faixas etárias. Sim. Também, que os problemas começam a crescer à medida que a idade avança. Nós aqui primeiro ciclo temos 10%, chegamos ao segundo ciclo, que passa para os 15%, chegamos ao terceiro ciclo, já estamos nos 20% e por aí fora.
0: Isso é isso.
1: Na
0: é
1: universidade,
0: que é
1: há registro, por acaso na universidade não tenho feito, curiosamente, tenho uma matéria-prima ali ao pé, mas há registro de outras universidades, a Universidade de Domingos, que apontam perdas visuais na ordem dos 40%.
0: É capaz de ser interessante, senhora professora, fazer na universidade, não era?
1: Já estamos a tratar disso.
0: Já estão a tratar disso. Muito bem. Chegámos a... Eu queria só a sua visão, senhora professora, relativamente a este dado dos 27, das 27 crianças, não é? Bastava uma para ser preocupante, não é? Uhum. Mas, face ao trabalho feito, a situação merece uma atenção, digamos, particular ou não? Relativamente à quantidade de crianças que foram rastreadas, 300 uhum. e pouco, não é? Uhum. Houve 27 casos, digamos, deixe-me passar a expressão, de alerta, certo? Uhum. Isto é preocupante ou não?
1: É preocupante, porque é assim, estes 27 casos de alerta não quer dizer que só há 27 casos com problemas, porque há problemas que já estão resolvidos, e eles não foram alertas, certo, não é? Certo. Por isso foram 27 casos que não estavam resolvidos. Deixar isso claro. É lógico que estes casos que não estavam

0: conhecido o foco, exato, era importante saber porque é que isso pode acontecer, não é? Saber se é da cidade, se é ritmo urbano ou se é rural, por exemplo. Exatamente. A distância era capaz de também ser
1: parâmetros, não é, muito importantes, que ajudam de facto a política pública a definir estratégias mais acessíveis, mais efetivas, mais direcionadas.
0: Bem sei que não trabalham para, digamos, os pódios, nem os prémios, mas o reconhecimento da Direção-Geral de Saúde é algo que não é todos os dias, não é? Digo eu, não é todos os dias que acontece. Digamos, que valor lhe atribui, Sr. Professor, a este reconhecimento? Já vou à enfermeira, Filomena.
1: Bom, o valor que atribuo, acima de tudo, é, no fundo, um confirmar que eu estou no caminho certo. E aquilo que estou a fazer é útil e dá-me forças para continuar perante algumas adversidades que a gente acaba por sempre as encontrar.
0: Encontramos, não é?
1: É, por isso, em primeiro lugar, isso. Acima de tudo, ou seja, numa segunda instância, foi muito importante para a aluna que esteve envolvida, que já tive o prazer de, e pronto, e todos os meus alunos sabem o quanto eu me sinto orgulhosa pelos trabalhos que eles fazem. Eu sei que os massacro muito, sou muito exigente, eles andam sempre ali, mas eles são o meu orgulho. E a Dina mereceu, sem dúvida, este reconhecimento, porque ela é trabalhadora estudante e nós sabemos
0: o quão é difícil
1: e conseguir fazer um trabalho com este tipo de reconhecimento. Para mim, ela já nem precisa de classificação.
0: Está classificada por natureza. Enfermeira, qual é a sua visão relativamente a isto?
2: A minha visão é, sobretudo, a possibilidade de abrir portas.
0: O que está em causa é a Direção-Geral de Saúde, no meu entender, dizer, bom, isto é uma prática que deve ser colocada, reproduzida em todo o país.
2: O país, eu acho que...
0: Não é a região, é todo o país.
2: Eu penso sempre neste reconhecimento como uma abertura de uma porta para um reconhecimento. Ok, isto resultou, curiosamente resultou no interior, então por que não, como os miúdos dizem agora, gamificar este projeto a nível nacional? E a minha esperança é que, de facto, que este projeto abre caminho, que possamos continuar aqui no nosso concelho e nos concelhos vizinhos, e que, de facto, a DGS não seja só mais um projeto que fica lá muito bem exposto, mas que perceba, sim, isto tem pés para andar, vamos ver os recursos que são necessários, vamos apoiar um projeto que efetivamente faz diferença na vida dos miúdos.
0: Isso não...
2: E pais também.
0: E pais, sim,
2: de educação.
0: Em todos. No fundo, influência.
2: Nos docentes, não é? Se os miúdos aprenderem melhor, se os miúdos estiverem mais tranquilos, se os miúdos até conseguirem brincar com mais segurança, toda a gente ganha.
0: É que, não sei se as pessoas que me estão a ouvir estão a perceber, ou seja, o facto de ser detectado um problema numa criança, de ser indicado um caminho para a sua resolução e ela, a criança, poder estudar melhor, mesmo a sua postura dentro da sala de aula ser diferente, isto faz uma diferença enorme, não é? Quer na vida dela, quer na vida da própria escola, não é? Estou a dizer bem, não é?
2: Sim, perfeitamente.
0: Não é?
2: Sim.
0: E, portanto, a senhora professora, a Direção-Geral de Saúde, ao dizer isto, a minha questão é sempre esta, que é, e agora? Ou seja, isto é muito bonito, e os parabéns, obviamente, 500 vezes pelo trabalho, mas se não tiver sequência, isto é o que dizia a enfermeira Filomena, lá fica num cantinho, há lá uma coisa a dizer, este foi reconhecido, este projeto. Mas pronto, não saímos dali. O que é necessário fazer? A comunidade pode também ter uma palavra, digamos, de apoio? O que é que se pode fazer?
2: Eu acho que é aquilo que estamos a começar a fazer aqui, é divulgar. É, de facto, os encarregados de educação começarem a envolver-se mais com nas atividades que são feitas nas escolas, dizerem, não, este rastreio foi muito importante, nós temos que lutar porque este rastreio continue. E também as entidades que realmente podem ajudar em termos financeiros, porque é assim mesmo, não é? São necessários recursos. Eu acho que com muito pouco foi feito muito, não é? Com muito pouco foi feito muito. Agora, se queremos dar o passo seguinte, quer dizer, a comunidade também se tem que envolver, não podemos ser uma comunidade amorfa, esperar que as coisas aconteçam. Aconteceu uma coisa boa, uma coisa que foi reconhecida, então vamos continuar por manter este projeto e até alargá-lo a outras áreas

0: e até alargá-lo a outros anos letivos, não é? Para que efetivamente se consiga promover escolas com mais saúde, que eu acho que é um grupo fantástico, todas temos o mesmo objetivo, não é?
1: E, portanto, quem pode financiar este tipo de ações? Estamos a falar de municípios, certo?
2: O município já está a apoiar, não
0: No
2: é?
0: transporte, em
1: Certo.
2: termos
1: Mas
2: de
1: quem é que pode
2: transporte, já
1: apoiar
2: está a
1: mais?
2: apoiar. Farmácias, e não só, opa, esta responsabilidade civil, qualquer empresa.
1: Empresas.
0: Empresas
2: Qualquer
0: podem
2: empresa,
0: financiar, sim.
2: financiar.
1: Portanto, não é só para percebermos, para as pessoas
2: Toda
1: lá em casa,
2: ajuda bem-vinda.
1: não é? Para podermos dizer às pessoas que também podem ajudar, não é? E, portanto, depende muito de haver apoios, haver financiamentos para isto. É isso?
0: Sim.
1: Portanto, o projeto só anda, só continua se houver esse apoio financeiro. É
2: Pois o
1: isto?
2: ideal é termos que quem conseguisse pelo menos pagar um ordenado a uma pessoa para fazer isto. Não é?
1: Exclusivamente.
2: Sim. Um ordenado talvez de 2 ou 3 meses, não sei.
0: Sim.
2: Não.
1: Certo,
2: É.
1: certo. Muito bem. Em relação àquilo que a enfermeira estava a dizer de alargar isto a outras áreas, gostava também de ter a sua opinião. Ou seja, estamos aqui a falar dos olhos, da visão, que é muito importante, não é? Eu comecei por dizer isto que é fundamental, mas este tipo de trabalho noutras áreas era também importante, não era, não?
0: Sim. Até a professora Amélia já participou num trabalho também muito interessante e era isso que gostávamos de reproduzir aqui também. Pode levar o seu tempo, mas lá chegaremos, que era juntar 3 rastreios. Portanto, o rastreio visual, o rastreio auditivo, que é algo que também já nos preocupa há alguns anos pelo uso de fones, não é? E acho que vamos ter alguns resultados, e também o rastreio à saúde oral. Ou seja, e se nós conseguíssemos, esta experiência já correu bem noutra zona, portanto temos que trazer esta experiência para aqui. Ou seja, num momento único, e isto em termos de gestão logística, eu acho que era perfeito, não é? Conseguirmos num momento único rastrear a visão, a audição e a saúde oral. É este o grande objetivo.
1: É possível, senhora professora?
2: É possível, e já é feito
1: Noutras
2: noutras
1: zonas?
2: áreas. Sim, eu já participei noutro projeto onde é as 3 áreas. Não
1: Mas
2: sei, é saúde
1: um
2: primária.
1: projeto na região ou fora dela?
2: Fora, foi ainda mais na região
1: Ah, foi
2: do
1: fora dela.
2: Alentejo.
1: E, portanto, pode ser este reconhecimento pode ser, digamos, um incentivo, não é? Para as pessoas, permitam uma expressão, acordarem e, portanto, darem apoio a este projeto. Antes de terminar, obviamente, queria saber pessoalmente, a cada uma das nossas entrevistadas, qual era a mensagem. Nós já temos aqui falado dos pais, muito, mas também e dos professores, e bem, obviamente. Qual era a mensagem essencial a transmitir a quem, digamos, tem o poder de influenciar a vida das pessoas? Eu falo, obviamente, de quem decide. Qual é a mensagem que é preciso dizer às pessoas relativamente a este tipo de ações? Porque, obviamente, trata-se de um projeto que temos estado aqui a falar, mas que pode ser ampliado, pode ser alargado ou não, não é? Portanto, qual é a mensagem fundamental que acha, senhora professora, que é preciso deixar no final desta nossa fantástica conversa interessante?
2: E assim, nós falámos muito no impacto imediato das alterações visuais em ambiente escolar, que se prendem muito com o relacionar com o mundo, com os colegas e com a aprendizagem. E esquecemos do impacto a longo prazo. E o impacto que uma alteração visual não corrigida vai ter na produtividade, no acesso a um emprego no futuro e nos custos com a saúde. Quando o problema está muito mais grave e é necessário corrigir já uma série de outros que estão associados. Por isso, apostar na promoção da saúde visual em tenra idade tem ganhos ao longo de todo o ciclo vital.
1: Portanto, é começar muito cedo. É começar muito cedo. A enfermeira Filomena. No fundo, é isto.
0: É isto. Eu só iria generalizar um pouco. É todo o investimento que é feito na área da saúde trará sempre ganhos em termos de futuro. Portanto, vamos ter uma população mais produtiva, vamos ter uma população mais motivada, vamos ter uma população mais feliz. Portanto, todo o investimento que é feito as várias áreas da saúde, será sempre um investimento garantido, com retorno.
1: Do seu departamento há algum projeto, digamos, para breve ou não?
2: E assim, está a decorrer o Ver Mais, já aqui falámos, que é para o segundo e terceiro ciclo, está a decorrer, está no segundo ano de implementação, que é um projeto financiado esse, e estamos em desenho, digamos assim, para um projeto a implementar na universidade, na linha do campo saudável, que vai envolver também a parte da saúde visual.
1: E para breve, não?
2: E queremos ver se ainda durante este ano letivo, começamos a dar uns passos mais efetivos.
1: Em relação ao projeto Ver Mais, mesmo no fim, há já resultados que, digamos, levem a uma avaliação mais profunda do que aquela que tínhamos falado na altura, ou não?
2: Sim, temos mais informação, ou seja, a miopia continua a ser um problema que se começa a manifestar na adolescência e se agrava durante o crescimento da adolescência, muito implementado pelos hábitos, pois continuamos a bater na mesma tónica, não é? Os hábitos, a adoção de hábitos saudáveis é fundamental e não são coisas difíceis, como já aqui referimos, é preciso mudar aqui o mindset, não é? Esse é um dos principais problemas que identificámos. O segundo é que, opa, se a gente quer que isto funcione a sério, o envolvimento tem que ser multissetorial e falta-nos aqui, de facto, um compromisso dos pais, da comunidade, fora da escola, para que as coisas funcionem.
1: É com esta mensagem que terminamos este nosso espaço. Agradeço-vos muito a terem disponibilizado o vosso tempo, porque isto também é trabalho que estão a fazer e, portanto, muito obrigado. E vamos acompanhar, obviamente com atenção, o futuro deste projeto para saber se vai ter pernas ou não para continuar. Muito obrigado e bom trabalho.
2: Obrigada.
1: Importante este projeto, como acabou de escutar aqui no encontro da Rádio Cova da Beira. Foi um enorme gosto, mais uma vez, ter estado consigo. Continuação de um bom domingo. Goze bem o resto deste fim de semana. Bom dia.

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terceira e última parte do Cantar Portugal na antena da Rádio Cova da Beira neste sábado, dia 26 de setembro de 2026. O programa que está diariamente na sua companhia na antena da Rádio Cova da Beira, sempre em português, entre as 5 e as 8 horas. Pode escutar-nos pelas frequências 100.0 ou 92.5 FM e para todo o mundo através da emissão online da RCB. Renovo-lhe os votos de continuação de um excelente sábado. Vamos estar consigo até bem perto do sinal horário das 8 horas.

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Para este sábado, os técnicos do Instituto Português do Mar e da Atmosfera prevêem que o céu se apresente geralmente pouco nublado em todo o território de Portugal continental, podendo, no entanto, apresentar períodos de maior nebulosidade na região do litoral centro até ao início da manhã. O vento vai superar fraco a moderado até aos 25 km/h, predominantemente de norte, podendo superar por vezes forte até aos 40 km/h nas serras das regiões centro e sul do país, a partir da tarde. A previsão para este sábado aponta ainda para uma subida ligeira dos valores da temperatura máxima, com maior incidência no litoral oeste. 19 graus de mínima é a previsão para a cidade de Castelo Branco, com 34 graus de máxima. 33 é a máxima prevista para a Covilhã, com 15 graus de mínima neste sábado. 15 graus é também a mínima prevista para a cidade do Fundão, onde neste sábado se deve registar uma temperatura máxima de 34 graus. 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

E estamos assim a fechar portas à edição deste sábado do Cantar Portugal, na antena da Rádio Cova da Beira. Às 8, já sabe, há notícias para ouvir. O Cantar Portugal regressa à sua companhia amanhã às 5, na antena da RCB. Da minha parte, resta-me desejar-lhe a continuação de um excelente sábado. Bom dia.

0: Muito bom dia, são 8 da manhã.
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1: Bom dia. Apesar da previsão de céu nublado para este sábado e fim de semana, a temperatura está acima dos 30 graus, 31 graus de máxima previstos para hoje na cidade do Fundão. A mínima é de 17, já amanhã, domingo, desce um bocadinho a temperatura e a máxima vai estar nos 26 graus. Este sábado, o Centro Social de Nossa Senhora da Conceição, em Vila do Carvalho, vai inaugurar a ampliação das instalações da sua estrutura residencial para pessoas idosas. A iniciativa decorre a partir das 10:30 da manhã. Tratou-se de um projeto que representou um investimento próximo de 1.400.000 euros, aprovado no âmbito do PRR em 932 mil euros. Com esta obra, o Centro Social amplia a sua capacidade de resposta de 21 para 50 lugares. A Comissão Política Conselhia da Juventude Popular dinamiza este sábado, a partir das 11, a conferência Entre Gigantes, o papel de Portugal na nova ordem global. A iniciativa conta com a participação de Liliana Reis, especialista em relações internacionais e antiga deputada na Assembleia da República, eleita pelo Distrito de Castelo Branco. Com esta iniciativa, que vai decorrer nas instalações do Clube União, o Círculo Covilhã, a Juventude Popular pretende reafirmar a missão de aproximar a juventude dos grandes debates nacionais e internacionais. Este fim de semana, o município do Fundão comemora o Dia Mundial do Turismo, que se assinala no domingo. As comemorações começam já este sábado, com a realização de um debate no posto de turismo da Covilhã, com a participação de todos os representantes do setor em relação à proposta de regulamento do futuro Conselho Municipal do Turismo, que vai estar em consulta pública após a aprovação na reunião do passado dia 18 de setembro. Depois, no Dia Mundial do Turismo, que é já amanhã, domingo 27 de setembro, na Praça do Município da Covilhã, haverá animação de rua inspirada na tradição pastoril e na herança dos lanifícios. Os turistas vão poder degustar produtos locais, entre os quais o pastel de molho e a xerovia. O programa conta ainda com uma caminhada pela Rota do Granito, que decorre nas Penhas da Saúde. No Fundão está a decorrer o Festival Fatela Sónica durante o fim de semana, que promove o rock underground nacional e internacional. São dezenas de bandas que participam neste festival, que acontece no recinto do Anjo da Guarda, na freguesia da Fatela, além de cinema, exposições, mercado e gastronomia. O festival promete também muita música. A Alma Azul retoma a publicação da sua revista de artes e ideias, 27 anos depois do lançamento do primeiro número. A edição número 11 é dedicada ao fulgor da biblioteca e vai ser apresentada este fim de semana em Alcaíns e em Castelo Branco. A primeira apresentação decorre este sábado às 16 na Biblioteca de Alcaíns. Inserido nas comemorações dos 74 anos do CCD do Rodrigo, este sábado realiza-se um torneio de setas a partir das 15 e à noite uma sardinhada que será abrilhantada com artistas da região para celebrar a noite de São Miguel. Na RCB há flagrante direto esta manhã a partir das 11 e porque é o último sábado do mês, vamos reunir um painel de convidados para comentar a atualidade informativa regional deste mês de setembro. A não perder, a partir das 11.
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Olá, viva, muito bom dia. Cá estamos nós, de novo, ao sábado de manhã, aqui no FM Estéreo da Rádio Cova da Beira, nesta edição de 26 de setembro de 2026. Que bom estar na sua companhia, um prazer enorme, obviamente, sempre nestas 2 horas, aos sábados, a fazer-lhe companhia com a sua presença, desse lado que é fundamental. Espero que tenha um grande fim de semana, obviamente com muita saúde, com muita paz. Tivemos as notícias, a atualidade informativa regional aqui na antena da RCB. Vamos estar consigo até às 10 da manhã e já sabe, fica o nosso compromisso de muita música e também alguma informação a que lhe vamos dar. Espero sinceramente que esteja connosco até às 10 da manhã, porque depois há também muito para ouvir. Já lhe iremos falar aqui ao sábado de manhã na programação da RCB. Muito bom dia, bom sábado.

Esta manhã de sábado aqui em português, a recordar grandes temas, abrimos com Sétima Legião e Por Quem Não Esqueci, também já tivemos a presença dos Rádio Macau. Amanhã é sempre longe demais. E acabamos agora mesmo de escutar Perfume com Terceiro Ato. Para este fim de semana, em relação ao tempo, previsão, como é habitual, do Instituto Português do Mar e da Atmosfera. Os últimos dias têm sido de calor. De resto, temos dado aqui nota precisamente dessas temperaturas elevadas. Para este fim de semana, o IPMA avança com essa previsão, nomeadamente para, e começamos para este sábado, o dia 26. Quanto ao céu, vai estar com alguma nubosidade, em especial por nuvens altas. O vento fraco a moderado, por vezes forte, nas serras do litoral centro e também no interior. Pequena subida da temperatura máxima no litoral norte e centro e pequena descida no Algarve. É esta a previsão para o dia de hoje, mas podemos já espreitar para amanhã. E o IPMA diz que o céu vai ter períodos de muita nubosidade, tornando-se geralmente muito nublado nas regiões norte e centro a partir da manhã. Há a possibilidade da ocorrência de precipitação fraca e dispersa no litoral a norte do Cabo Mondego, a partir da tarde, em especial no extremo norte e no final do dia. O vento vai soprar fraco a moderado, por vezes forte, nas terras altas, com pequena subida da temperatura mínima, exceto no Algarve, e descida da temperatura máxima, que será acentuada em alguns locais do norte e do centro do país. Assim vai estar o tempo neste fim de semana. Ao sábado de manhã, na RCB, até bem perto das 10 da manhã. E uma sugestão, desde já, vai para a freguesia da Fatela, precisamente aqui no Conselho Fundão, onde está a decorrer a Fatela Sónica. Não deve perder também, se gosta também deste estilo musical, e se, por exemplo, não ainda visitou a Fatela, não a conhece, olha, é uma boa oportunidade de aliar a música com a visita a esta aldeia do Concelho Funão. Fatela Sónica até ao dia de amanhã. Aqui, no sábado de manhã, na RCB, vamos continuar, e em português, agora recordando Adelaide Ferreira.

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Primeira hora de ao sábado de manhã, aqui na antena da Rádio Cova da Beira, com algumas sugestões para lhe darmos, precisamente para este fim de semana. Já ouviu nas notícias o Centro Social de Nossa Senhora da Conceição, em Vila do Carvalho, que vai também hoje ter um dia importante no sentido de inaugurar as obras de ampliação do lar. É, obviamente, também uma iniciativa que a RCB vai acompanhar e dela lhe daremos conta aqui na sua rádio de sempre. Também iremos falar-lhe da Move Beiras, que leva as Beiras até Aveiro num comboio especial. É daqui a pouco, aqui no Ao Sábado de Manhã.

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0: este fim de semana em Vila Velha de Ródão, no Cais, precisamente, que tem ali o Tejo mesmo à beira. Há uma prova motonáutica. Se gosta deste desporto, então, a não perder este fim de semana no Cais do Tejo, em Vila Velha de Ródão. É o campeonato que ali decorre e certamente para a delícia de muitos que vão marcar presença, e deixo-lhe também por isso essa sugestão. Hoje a Move Beiras coloca as beiras sobre carris e vai até Aveiro, a Veneza portuguesa, numa viagem especial dedicada ao convívio, à animação e à descoberta. A iniciativa reúne participantes de Covilhã, Belmonte, de Sabugal, Guarda, Trancoso, Solurico da Beira, Gouveia, Mangualde e Carregal do Sal, e reforça a capacidade da ferrovia para aproximar territórios. É uma iniciativa da Move Beiras. Também este fim de semana, este sábado, há um torneio de setas no CCD do Rodrigo, e depois, à noite, a noite de São Miguel. Há uma sardinhada, precisamente neste clube, que está a festejar 74 anos de vida. Muitos parabéns também para o CCD do Rodrigo. Mas agora está na hora de recuarmos no tempo e sabermos alguns acontecimentos que marcaram este dia 26 em anos anteriores.
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3: 26 de setembro de 2026, o Dia Mundial do Mar, é Dia Internacional para a Eliminação Total de Armas Nucleares, Dia Europeu das Línguas, Dia Nacional do Farmacêutico e do Ex-Fumador. A 26 de setembro de 1872, morreu o escultor covilhanense Manuel de Moraes da Silva Ramos, conhecido por Moraes do Convento. Em 2002, foi inaugurado em Ceia o Museu Nacional do Pão, único na Península Ibérica e o segundo do género na Europa. Em 2004, foi criada a Rota dos Castros, uma oferta turística para dar a conhecer os povoados pré-romanos fortificados existentes no concelho do Fundão. Em 2007, faleceu Virgílio da Costa Oliveira, conhecido na região como o Padre Latinha. Se ocupou-se durante mais de 50 anos da estação meteorológica da cidade. Morreu 4 dias depois de fazer 101 anos. Em 2019, realizou-se a primeira edição do Festival de Música e Artes Alternativas Fatela Sónica. O evento decorreu no Pavilhão do Anjo da Guarda, na Fatela, no concelho do Fundão. São factos que fazem história neste dia 26 de setembro.
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0: Foram as efemérides na Antena da RCB com Ana Gil aos sábados. De resto, esta é uma rubrica diária aqui na antena da Rádio Cova da Beira. Há pouco ouvíamos Alexandra, que também esteve aqui connosco com Bom Dia Nostalgia. Desejamos um bom dia a todos aqueles que estão connosco. Alexandra, que esteve já diversas vezes no Fundão, recentemente em termos daquilo que é o calendário do fado anual, naquele momento que de resto se vai repetir daqui a alguns dias, o Festival de Fado. Alexandra, que então cantou aqui o Bom Dia Nostalgia. Depois também a Anabela com Estou Aqui. Nós aqui estamos também ao seu lado para lhe fazer companhia. E agora, sempre para recordar, António Variações.

Estamos a fechar a primeira hora do programa aqui na antena da RCV ao sábado de manhã, sábado 26 de setembro de 2026. Daqui a pouco vamos falar-lhe também da programação da Rádio Cova da Beira. Há muito, muito para ouvir, a não perder. Digo-lhe também que a Alma Azul, com sede em Alcaiz, retoma a sua publicação da revista Artes e Ideias, 27 anos depois do lançamento do primeiro número, edição número 11, dedica o tema O Fulgor da Biblioteca. É apresentado este fim de semana em Alcaiz e em Castelo Branco. É então assim que também a Alma Azul está a assinalar mais um ano de vida, neste sábado, na Biblioteca de Alcaiz, às 16h, e no dia de amanhã a revista chega à Biblioteca da Fundação Manuel Cargaleiro, numa sessão às 15h. Esta nova edição reúne textos de autores como Patrícia Portela, Walter Hugo Mãe, Ana Rita Calmeiro, entre muitos outros. Por isso fica também esta nota que a Alma Azul este fim de semana a lançar esta revista. Nós vamos estar consigo de novo para a segunda e última hora das matinais da rádio. Daqui a instantes temos mais notícias, é verdade, a atualidade informativa regional sempre em destaque aqui na RCB. Queremos convidá-los a todas e a todos a estarem connosco na segunda hora, porque vai ser fantástico estar ao seu lado. Até já.

0: Bom dia, são 9 horas.
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1: Bom dia. O Centro Social Nossa Senhora da Conceição, em Vila do Carvalho, inaugura esta manhã a ampliação das instalações da sua estrutura residencial para pessoas idosas. A cerimónia decorre a partir das 10:30 da manhã. Trata-se de um investimento superior a 1.400.000 euros, aprovado pelo Plano de Recuperação e Resiliência, em 932 mil euros. E com esta obra, o Centro Social amplia a sua capacidade de resposta, aumentando de 21 para 50 lugares. Também esta manhã, a partir das 11, a JP dinamiza a conferência Entre Gigantes, o papel de Portugal na nova ordem global. A iniciativa conta com a participação de Liliana Reis, especialista em relações internacionais e antiga deputada na Assembleia da República, eleita pelo distrito de Castelo Branco. Com esta iniciativa, que decorre nas instalações do Clube União, o Círculo Covilhã, a JP reafirma a missão de aproximar a juventude dos grandes debates nacionais e internacionais, promovendo a reflexão, a crítica, a literacia política e a participação informada. Refere-se à juventude popular em nota à imprensa a propósito desta iniciativa, a partir das 11, no Clube União. A Alma Azul vai apresentar este fim de semana a edição número 11 da sua revista Artes e Ideias, que é retomada 27 anos depois do primeiro lançamento. O tema da revista é o fulgor da biblioteca e vai ser apresentada em duas sessões este fim de semana. A primeira é este sábado às 16 na Biblioteca de Alcaíns. Amanhã, domingo, a revista chega à Biblioteca da Fundação Manuel Cargaleiro, em Castelo Branco, numa sessão que decorre a partir das 15. No âmbito dos 74 anos do CCD do Rodrigo, este sábado realiza-se um torneio de setas a partir das 15 na sede do clube, e que à noite recebe uma sardinhada abrilhantada com artistas da região para celebrar a noite de São Miguel. Na RCB há flagrante direto esta manhã, a partir das 11, porque é o último sábado do mês. Vamos ter um painel de convidados a comentar a atualidade informativa regional deste mês de setembro. A não perder-se o painel constituído pela professora Cândida Brito, pelo empresário Carlos São Martinho Gomes e pelo advogado Pedro Salvado. Entre as 11 e as 13, com reposição amanhã, domingo, entre as 20 e as 22. Bom fim de semana.
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E já cá estamos para a segunda hora de Ao Sábado de Manhã aqui no FM Mistério da Rádio Cova da Beira. Tivemos a oportunidade de escutar as notícias, a atualidade informativa regional e hoje aqui também estamos a recordar temas que marcaram também a música portuguesa e agora abrimos esta segunda hora musicalmente com Jingle Tónico, com as Doce, é verdade. Vamos continuar o nosso programa de hoje é com Dora e Dulce Guimarães. Depois vamos falar-lhe daquilo que pode ouvir aqui também na Rádio Cova da Beira. É uma excelente sugestão.

ao sábado de manhã na RCB, a sua companhia preferida. Muito obrigado por estar aqui neste ponto de sintonia 100.0 ou 92.5. E na Rádio Cova da Beira, porque é fim de semana, há vários momentos, obviamente para além de toda a programação, com muita música, obviamente, para poder ouvir. Mas há momentos também de informação que não deve perder. Olha, um deles já a seguir a este nosso programa, entre as 10 e as 11 da manhã. E porque é o último sábado deste mês, não é? É verdade, o tempo passa no instante. E como é o último sábado deste mês, vamos ter o programa MemoMove. É verdade, conversas MemoMove aqui na antena da RCB, no último sábado de cada mês, um tema com diversos convidados. E hoje vamos falar de aprendizagem ao longo da vida, aprendizagem e a longevidade e também o voluntariado. São temas muito importantes que vão estar hoje em foco entre as 10 e as 11, daqui a pouco, por isso, com duas convidadas aqui na RCB. Depois, bom, depois tem flagrante direto, como sempre, a atualidade informativa regional em destaque hoje, e porque é também o último sábado do mês, há debate, é verdade, a análise com três convidados que vão estar em estúdios aqui, nos estúdios da Rádio Cova da Beira. Entre as 11 e as 13, depois o programa é reposto entre as 20 e as 22 horas. Também não deve perder. Outra sugestão que lhe dou até ver com Sons do Mundo é aos domingos entre as 13 e as 14 horas. E este é um fim de semana que o Nuno Peixinho dedica a uma homenagem a Jorge Palma. Somente Jorge Palma para ouvir aqui na antena da Rádio Cova da Beira. E também porque hoje é domingo, é verdade. A Dulce Gabriel vai estar consigo entre as 11 e o meio-dia, sempre com, obviamente, uma conversa muito agradável para ouvir. Nós também lhe deixamos a sugestão, no domingo entre as 10 e as 11, no programa Encontro. Por isso, estamos sempre ao seu lado. Como vê, é um privilégio estar aqui na Rádio Cova da Beira, para nós, obviamente, trabalhar para si. E agora, em português, esse tema fantástico, pelo menos para nós, que é interpretado por Dulce Pontes, o amor a Portugal.

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ao sábado de manhã, na antena da Rádio Copa da Beira, entre as 10 e as 11 da manhã, a não perder. Também o município da Covilhã comemora o Dia Mundial do Turismo, quer hoje, quer no dia de amanhã. A primeira atividade é uma mesa redonda em que participam agentes e operadores turísticos do concelho. A moderação está a cargo de Cristina Estevão, docente do Departamento de Gestão de Economia da Universidade da Beira Interior, uma das finalistas também da categoria Melhor Carreira de Docente do Ensino Superior. É uma iniciativa promovida também pela Associação Fórum Turismo. Ora, este é um dos momentos, depois um outro é assinalado na Praça do Município com a animação de rua das quatro ovelhas multicoloridas, isso no dia de amanhã. É assim que o município de Covilhã vai assinalar o Dia Mundial do Turismo, que vai contar ainda com uma caminhada Covilhã em trilhos. Ora, aí fica também essa a sugestão para poder acompanhar-se ao longo deste fim de semana. Mesa redonda com agentes turísticos do concelho no posto de turismo às 16 horas. Depois, amanhã, a caminhada Covilhã em trilhos, a partir das 8h30 até às 12h30, nas Penhas da Saúde também, e haverá um momento de animação, então, à tarde, na Praça do Município, e há ainda uma degustação de produtos locais no posto de turismo. Vai ser, assim, também, esta comemoração do Dia Mundial do Turismo pela Câmara Municipal da Covilhã.

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0: E daqui a instantes, aqui no programa ao sábado de manhã, como é de resto habitual, vamos dar os parabéns a quem hoje completa mais um aniversário. É sempre assim também, é uma rubrica diária em que aqui damos os parabéns aos aniversariantes do nosso conhecimento. E fazemos a ponte já com uma das aniversariantes de hoje, que é a Maria Bethânia. É verdade. Vamos então ter duas músicas de Maria Bethânia. Já a seguir vamos escutar aqui Um Jeito Estúpido de Amar. Depois, os parabéns aos aniversariantes. E teremos também, de novo, a Maria Bethânia com Mel.
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Então queremos dar os parabéns a quem hoje completa mais um ano de vida neste sábado, 26 de setembro de 2026. Que seja um dia muito feliz, com muita saúde, com muita paz e tudo a correr da melhor forma. Muitos, muitos parabéns para todos os aniversariantes. É o caso da Sandra Vicente, a que hoje completa 55 anos de vida. O Paulo Branco faz 60 anos. O José Armando, 63. O José Alberto Moreira está hoje também de parabéns, assim como o Fernando Duarte, que faz 41 anos. A Amélia Pereira faz 57 e o Rui Pereira faz também 57 anos. O Rui Manuel Monteirinho faz 72 anos. A Maria Luísa Cardoso, na Covilhã, 82. A Ana Brito faz 38 anos. E a Maria da Luz, Rubal, é a aldeia de Santa Margarida, completa hoje 80 anos de vida. O Miguel Geraldes, hoje, está também de parabéns, 46 anos. O António Geraldes de Donas faz 44 anos. A Judite Almeida, em Atalaia do Campo, 85 anos. E também Alexandra Lancaster, atriz, que hoje completa 62 anos. Ainda a Maria Betânia, que nasceu em Salvador da Bahia, completa hoje 83 anos. Também o médico Vítor Sainhas está de parabéns, 74 anos. O José Fernandes Batista no Fundão faz precisamente hoje 84 anos. O Rui Gil, no Fundão, também está de parabéns, assim como o António e a Carmita Vicente, que hoje completam-se mais um ano de casados. Também hoje é o Dia Nacional do Farmacêutico. A todos os aniversariantes deste dia 26, um abraço forte, apertado e muitos, muitos parabéns. Que seja um dia fantástico.

Não há tempo para mais. É o final de mais uma edição de Ao Sábado de Manhã, aqui no FM Mistério da Rádio Cova da Beira. Um gosto, um prazer ter estado ao seu lado para mais uma edição deste programa que regressa de hoje a 8 dias e estamos a contar consigo. Foi muito bom, muito, muito obrigado pela sua companhia e desejo-lhe a continuação de um grande fim de semana.

0: Bom dia, são 10 da manhã.
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4: E este é mais um programa MemoMove, aqui na cidade de Fundão. É um projeto de parceria entre a RCV e o MemoMove. Todos os meses há um tema e o MemoMove convida precisamente pessoas para poderem aqui deixar opiniões, mensagens, reflexões sobre diferentes temas. Há precisamente um mês estivemos aqui com uma psicóloga e também uma neurologista a falar do cérebro. Um programa que também aqui registámos. E hoje, neste mês, vamos falar também de um tema muito importante, que tem a ver com o voluntariado, por um lado, por outro, a aprendizagem ao longo da vida, a longevidade ativa através da aprendizagem contínua. Mas o voluntariado é muito importante também em vários setores e, por isso, o MemoMove convidou, desde logo, a reitora da Academia Sénior do Fundão, a Fernanda Batista, e também a coordenadora responsável do voluntariado comunitário do Núcleo de Região Centro da Liga Portuguesa contra o Cancro, Clotilde Jorge, a quem, obviamente, queremos agradecer muito a gentileza de terem aceitado o nosso convite para partilharmos, nos próximos minutos, as vossas opiniões sobre uma matéria que é muito importante, esta de, por exemplo, aprender ao longo da vida. Antigamente não assumia este grau de importância que hoje tem, e ainda bem, e é preciso continuar, certamente, a lutar por melhores condições, mas começava justamente pela professora Fernanda Batista, reitora da Academia Sénior, com quem já tivemos o prazer de falar sobre a Academia algumas vezes. A questão que lhe coloco é esta: esta aprendizagem ao longo da vida, que benefícios é que pode trazer para as pessoas mais idosas, neste caso?
5: Muito boa tarde, muito obrigada pelo convite.
4: Nós é que agradecemos.
5: Pronto, falar de longevidade ativa é falar de muito mais do que viver mais anos. É falar de viver melhor, com autonomia, bem-estar, curiosidade e participação na comunidade. Envelhecer de forma ativa significa continuar a aprender, a criar laços, a descobrir interesses e a sentir que ainda há muito para dar e para receber. Neste caminho, a aprendizagem continua a assumir um papel essencial. Uhum. É necessário aprender até morrer.
4: Até morrer, não é? De resto, é o lema da Academia, no fundo é este, não é?
5: Exatamente.
4: É aprender até morrer. Mas esses laços de que fala, se recuarmos 50, 60 anos, não existiam, ou seja, porque havia, certamente a sociedade estava organizada de outra forma. Hoje, felizmente, há instituições como a Academia e outras instituições que acolhem pessoas que, tendo ainda muito para dar, para a sociedade já são quase consideradas, deixe-me passar a expressão, inúteis, não é? E, portanto, este tipo de instituições vieram, de alguma forma, não diria revolucionar, mas quase, ao nível daquilo que é a continuidade da aprendizagem para os idosos, não é?
5: Sim, a academia é uma forma das pessoas saírem de casa e continuar a sua aprendizagem, não é? Não é pelo facto de estarem reformados, não é? que chegaram a uma determinada idade e agora, pronto, já não faço mais nada, já não tenho que aprender, nem preciso participar na comunidade. Não, isso é errado, não é? A pessoa tem que participar e estar ativa, tanto na comunidade, e isto podemos fazer através da Academia Sénia.
4: É? Aquilo que referi há pouco, e não se esqueça do que vai dizer, parece-me muito importante, que é o sair de casa. Sim. O partilhar com os outros algo, uma história, uma vivência, uma dor, uma história qualquer. Esta questão do isolamento é hoje uma verdadeira doença do nosso século, não é?
5: Exatamente, é a solidão, não é? A solidão é um problema muito, muito grave e que nos deita completamente abaixo, não é? As pessoas acabam por ficar doentes sem saber o porquê, não é? E é por causa da solidão, não é? A Academia Sénia é um bocadinho contra essa solidão e permite que as pessoas saiam de casa, que tenham um horário, que tenham um objetivo. Isso é fundamental. O facto de virem à Academia, a Academia tem várias disciplinas, várias atividades que podem participar, podem escolher quais são as disciplinas, quais são as atividades que queiram. Então, têm um objetivo: saírem de casa, ir às disciplinas, aprender, partilhar, porque não é só aprender, não é? Porque partilha-se com o professor, partilha-se com os colegas, não é? O facto de se encontrarem, porque aquele momento antes da sala de aula, sair da sala de aula, durante a aula, há convívio. As pessoas conversam, trocam, dão as suas opiniões, trocam receitas, trocam, sei lá, as informações que sabem, os seus saberes, não é? E isso é fundamental. As pessoas, nós temos tido casos em que as pessoas estão muito isoladas em casa, estão deprimidas, não é? E quando passam a vir a frequentar a academia, melhoram bastante, não é? E até deixam de tomar determinados medicamentos, não é? Porque ultrapassam essa solidão.
4: Nós temos testemunhos disso em vários casos que ouvimos, é exatamente isso que acontece. Ou seja, a questão dos fármacos é muito reduzida. Começa a ser reduzida e isso é bom sinal. Mas antes de passar à Clotilde Jorge, gostava só de introduzir também aqui o voluntariado, porque a Academia também precisa de voluntários, não é?
5: Sim, isso é fundamental, porque a Academia não tem verbas. Não recebe nada, não é? É um trabalho feito só de trabalho voluntário e nós precisamos de professores, não é? Todos os professores, nós no ano passado tínhamos 22 disciplinas, o que significa que tínhamos 22 professores, não é? E aquilo que se está a notar é que cada vez há menos gente para fazer esse trabalho voluntário. E eu apelo a ti, não é? Que é necessário, não é? Alguém que saiba, pode ser uma coisa simples, culinária, costura, leitura, história, sei lá, qualquer coisa que possa vir partilhar com os nossos séniores é fundamental. É um trabalho, nós ganhamos muito com isso, não é? Uma hora que damos de voluntariado é muito enriquecedora. Para nós, que damos o trabalho, que fazemos o trabalho voluntário, e para quem recebe, não é? É fundamental, porque é mesmo muito, muito importante ter trabalho voluntário.
4: Temos que tirar o chapéu, sem dúvida, aos voluntários de hoje, não é? Porque eles são, não parecem, mas são peças fundamentais nas organizações. Muitas vezes não se vê sequer o trabalho deles, mas é pelo trabalho deles que as coisas também funcionam.
5: Sim, é um trabalho silencioso, não é? Que não se vê nem se... Pronto, mas está lá.
4: Exatamente.
5: E que ajuda muita gente, que ajuda muito.
4: É, sem dúvida, também uma doença silenciosa, esta do cancro, que está também ligada à nossa próxima convidada, ligada porque é responsável, como disse, do voluntariado comunitário, porque há outro tipo de voluntariado, obviamente, mas é voluntariado comunitário do Núcleo de Região Centro da Liga Portuguesa contra o Cancro. É suavemente conhecida na cidade, não precisa de apresentações. É Clotilde Jorge, a quem também agradecemos a gentileza de estar connosco. Dizia agora a professora Fernanda Batista que é fundamental o trabalho dos voluntariados. Neste trabalho em concreto, nesta área em concreto, o voluntariado é crucial, não é?
6: Sim, sim.
4: Muito obrigado por estar connosco.
6: Obrigada, Sr. Paulo. Ora, nós, como sabemos, a Liga Portuguesa contra o Cancro é uma organização não governamental de utilidade pública, sem fins lucrativos, com vários objetivos direcionados para a problemática oncológica. Como tal, necessita de voluntários comunitários para a angariação de fundos. O voluntário comunitário é desenvolvido com base numa dinâmica de grupos de voluntários que desenvolvem a ação para a comunidade e em que estão inseridos, em domínio com a sensibilização para a prevenção da doença e promoção da saúde, apoio ao doente oncológico e família e angariação de fundos.
4: Uhum. E, portanto, esse é o trabalho do voluntário nesta área em concreto,
6: sim,
4: não é? E tem notado que ao longo do tempo há mais ou menos voluntários?
6: Há menos voluntários.
4: Menos?
6: Quer dizer, eu vou dizer, há mais voluntários, mas quem trabalha há pouco. Pronto.
4: Explicar-se.
6: Os voluntários são voluntários, mas a dinâmica que nós necessitamos... A nossa angariação de fundos, porque nós somos voluntários também, além de elucidarmos as pessoas, de acolhermos as pessoas, também temos necessidade de angariar fundos e temos um plano de atividades até para isso. Pronto, para elucidar, no dia 4, o grupo voluntário, no seu plano de atividade, disponibilizou-se no dia 4 de fevereiro, que é o Dia Mundial do Cancro, a distribuir panfletos, a elucidar as pessoas como se proteger contra o cancro. Não fumar, fazer uma alimentação saudável, fazer exercício físico, beber com muita moderação bebidas alcoólicas, assim como refrigerantes. E também informar os utentes do apoio psicológico ao doente e à família que nós temos. Apoio material ao doente oncológico, apoio jurídico ao doente oncológico e apoio nutricional.
4: Uhum.
6: A Liga tem tudo isso à disposição dos nossos doentes.
4: E como voluntária, como é que se sente como voluntária? Porque é também esse o trabalho que queremos aqui sublinhar, ou seja... Diga.
6: Eu costumo dizer que ser voluntária é dedicar-nos de alma aos projetos da Liga Portuguesa contra o Cancro. Agora, falando de mim, para mim é uma benção de Deus eu poder trabalhar e poder ajudar a tratar doentes oncológicos sem os conhecer. Portanto, a gente trabalha, andamos a angariar fundos com t-shirts, com outro material que nos disponibilizam. Por exemplo, fazemos caminhadas. No dia 24 fizemos a grande caminhada contra o cancro Contamos Consigo, onde se angariou a quantia de 5.940 euros. A Liga ainda nos enviou umas lancheiras que renderam 420 euros.
4: Uhum.
6: Tudo isto é muito trabalho.
4: É muito trabalho. Não há
6: Logo, portanto, temos que saber... dividir entre as voluntárias, umas apoiam, outras não apoiam. Mas temos lá voluntários muito, muito bons em que apoiam a Liga a 100% também. Fazem até bancadas de vendas e sem dúvida é muito bom. Agora vamos ter a atividade do Outubro Rosa, para homenagear as mulheres com câncer da mama, com a finalidade de consciencializar para a prevenção e diagnóstico precoce do câncer da mama, nomeadamente através do rastreio. O rastreio do câncer da mama é um programa gratuito, como todos nós sabemos, e dirige-se a mulheres com idades entre os 45 e os 74 anos, através da realização de uma mamografia nas unidades de rastreio a cada 2 anos. Também já temos t-shirts e outro material no valor de 4.055 euros para 2 caminhadas. Uma em parceria com a Associação Entre Laços e o Centro de Saúde e outro com jovens de 2 escolas e professoras, da Escola João Franco e da Escola Gardunha. Finalizamos com o nosso peditório anual nos dias 29, 30 e 31 de novembro.
4: Novembro, não é?
6: No ano passado, este ano, ainda não.
4: Ainda não.
6: Mas no ano passado conseguimos angariar no nosso concelho, porque é todo o concelho, vão os cofres também para as juntas de freguesia, angariámos 14.054,31 euros. Para nós achamos que foi muito bom. Apesar de algumas freguesias, também tenho que frisar que algumas freguesias não fizeram peditório.
4: Não fizeram peditório. E há alguma razão para isso?
6: E eu apelo... Não tenho...
4: Não tem razão nenhuma.
6: Não tem razão. Houve um presidente que disse... Oh, a secretária não nos disse nada. Mas eles estão bem presidentes da junta, sabem perfeitamente quando é o peditório e quando é para devolverem os cofres. E eu aqui até peço encarecidamente aos senhores presidentes da junta que quando acaba o peditório podem ficar mais uma semaninha com os cofres, mas eu pedia para os devolverem o mais rápido possível, porque nós temos datas,
4: claro, para enviar,
6: para entregar, para contar o dinheiro e para entregar no banco para ir, certo, para a Liga.
4: Muitas pessoas, e já agora, só perguntar-lhe, esse dinheiro vai para onde?
6: Eu por acaso ia tão bem dizer isso. Muitas pessoas dizem para onde vão os seus donativos. E eu digo, isto é de 2025, porque o 2026 ainda não
4: ainda
6: temos.
4: Não,
6: só no fim do ano é que dizem. Ora, 2.241.041 euros foi apoio em medicamentos, próteses, transportes e alimentação num total de 25.199 doentes. 699.103 apoio a 38 bolsas de investigação, a quatro centros de investigação e formação em oncologia, a 1.810 profissionais de saúde, 431.791 mamografias no rasteio do cancro da mama. E aqui aumentava mais que cada mamógrafo, o último custou 400 mil euros, fora a carrinha para implantarem os mamógrafos.
4: Há pouco estávamos aqui a falar com o Lilo Jorge, com os microfones fechados, mas é bom dizer isto de microfone aberto, que é, a sociedade não está, digo eu, preparada para estas temáticas. Não quer saber muito disso, mas quando há um familiar ou um vizinho mais próximo, se calhar aí as coisas mudam de figura, ou não?
6: Alguns mudam de figura e alguns até se aproximam de nós e outros repudiam-nos. Porque as pessoas não entendem que a Liga Portuguesa não pode ajudar ricos e pobres. É conforme os seus vencimentos, as suas aposentações, é que a Liga tem que estudar.
4: É caso a caso, portanto.
6: Pronto, cada caso é um caso, não é? E depois as pessoas que não têm apoio revoltam-se contra a gente. Se bem que eu tive um caso de uma senhora que também lhe negaram as viagens, os medicamentos, porque ela tinha uma vivenda. E eu telefonei para a minha chefe e perguntei, desculpe lá, a senhora tem uma vivenda, sem dúvida, tem móveis, mas tem uma reforma de 200 euros. Eu gostava de saber se dá para os medicamentos, para os transportes, porque cada caso é um caso. E não é por ter uma vivenda que a pessoa não precisa de ajuda, porque essa pessoa até precisava de ajuda. Se ela vendesse a vivenda, depois acabava-se o dinheiro, como é que se tratava? Não é? Há casos em que nós também temos que pensar humanamente como lidar com certas pessoas e ver a situação delas. 200 euros não é nada, nem lhe dava para a alimentação, para uma boa alimentação.
4: Olha, deixe-me perguntar-lhe, e vou depois dar a palavra à professora Fernanda Batista, qual é o trabalho, como é que vê o trabalho dos voluntários, não só no Fundão, não é? porque esta causa é uma causa nacional, até mesmo mundial, como é óbvio.
6: Sim, sim, é mundial.
4: Mas quando entramos em várias instituições, há muitos voluntários que estão a trabalhar voluntariamente, como o nome indica, não é? E muitas vezes nós não damos valor a essas pessoas, pois não?
6: Não, não dão valor. E inclusive até pensam que nós estamos a ganhar muito dinheiro. E eu então respondo: olha, venha ser voluntário para ficar com o meu vencimento. Uhum. Eu respondo assim: já que eu ganho tanto,
4: certo.
6: Então que venha para o pé de mim, trabalha comigo e depois recebe o meu vencimento. Porque o meu vencimento vai ser igual ao seu.
4: Pronto, vai ser zero, não é?
6: É zero zero, é muito trabalho.
4: Mas a questão é que o voluntariado é muito importante.
6: Mas é muito importante. Para mim, eu continuo a dizer, para mim é uma benção de Deus.
4: Uhum. E há pessoas que, e faço a ponte justamente para a professora Fernanda Batista, há pessoas que estão em casa, muitas vezes sem fazer nada, à procura não sei de quê, não é? E que podiam eventualmente ajudar nesta área, mas noutras, porque há necessidade de voluntários em várias áreas. Por isso, perguntava à professora Fernanda, isto é uma questão cultural, é uma questão, digamos, de estar mais cómodo em casa, de não ter incentivo? O que é que se passa? Qual é a sua visão?
5: Eu penso que é cultural. Acho que nós não estamos... A comunidade não está preparada. As pessoas não foram, se calhar desde crianças, não é? Ensinadas a fazer trabalho voluntário, não é? Porque geralmente as pessoas, por vezes, nem sabem que podem fazer esse trabalho voluntário. Outras, porque é muito mais cómodo estar em casa, não tem que... Porque, claro, que o trabalho voluntário às vezes cansa e às vezes também temos problemas.
4: E tem regras, não é?
5: Temos que cumprir,
4: claro,
5: não é?
4: Né?
5: E às vezes também temos os nossos problemazinhos, não é? Que é normal, não é? Que são resolvidos.
4: Normal.
5: Pronto, que são resolvidos, não é? Mas isto, no fundo, depois enriquece muito, não é? Nós enriquecemos com isto tudo, não é? E realmente eu acho que a nossa comunidade não valoriza o trabalho comunitário. Começa-se logo pelos jovens, não é? Se nós convidamos um jovem a fazer um trabalho voluntário, não é? A resposta é sempre: não posso, não posso, tenho isto, tenho aquilo, tenho aquilo. Não é? E não há interesse, não é? Porque em casa também não há esses valores, não é? Esses valores não são transmitidos. E então, isso é um problema grave que está-se a agravar, cada vez nota-se mais.
4: Mas é também um problema transversal às pessoas de idade maior, ou seja, há muita gente que também não quer ser voluntária.
5: Sim, não.
4: Não é?
5: Não, sim, é muito difícil.
4: Tem essa nota,
5: Sim. É? Mais que uma pessoa fala, e se for, dizem logo, quanto é que pagam? Não é? Se pagarem...
4: Mas se é voluntário.
5: Temos gente, temos sempre gente, não é?
4: Não é?
5: Ora, se não pagarmos, ai não, sabe que eu tenho os meus netos, tenho não sei o quê, inventem-me ali uma... Desculpas, não é? Mas se nós dissermos, não, olha, vem e ganha 200 ou 300 euros ou não sei o quê, ai, isso aparece gente.
4: Acha que hoje está... A sociedade está formatada apenas para essa questão económica e financeira?
5: Ah, sim, é, penso que sim. Sim, penso que sim, que a parte económica é aquilo que está na mente das pessoas, não é? E que a pessoa, o facto de trabalho voluntário ajudar o outro é muito difícil.
4: Partilha desta
5: não está...
4: opinião?
6: Sim, sim, sim.
4: É.
6: Porque a gente fala e pede, que eu voltava aqui a dizer, que pedia a pessoas voluntárias de boa vontade para virem para o peditório, mas muita gente tem vergonha de pedir. Mas nós não andamos a pedir para nós. Eu não tenho vergonha.
4: Pois,
6: eu não tenho vergonha e de dizer que eu ando a pedir para alguém necessita, que alguém necessita de mim. Alguém doente necessita de mim. E o dinheiro que eu angariar, o meu trabalho, por vezes até é bastante duro, pelo menos eu sei que vai pelo menos curar uma pessoa, ou tentar curar uma pessoa que eu não conheço, que não me vai agradecer nada. É tudo só de coração. Uhum. Nós dedicamos-nos de coração e alma a esta causa. Eu, pelo menos, dedico-me de coração a esta causa.
5: Não estamos à espera
6: do reconhecimento.
5: Não estamos à espera de nada. Damos porque queremos ajudar o outro, não é? E sabemos que o nosso trabalho vai ajudar, vai fazer alguém feliz, vai ajudar alguém a sair de casa, vai melhorar a saúde de alguém, não é? E isso é que é importante, não é? Não é fazer uma coisa para ter...
6: Uma recompensa, não há retorno.
5: Fazemos isto do coração, não é?
4: O retorno é o fazer o bem.
5: Exatamente.
4: Esse é o grande retorno.
6: Esse é o grande.
5: E nós sentimos muito feliz.
4: Porque eu gostava de saber de ambas, em situações diferentes, como é óbvio, como é que se sentem a fazer o voluntariado.
6: Eu sinto-me muito feliz, muito feliz. Eu, como já há bocado disse, para mim é uma benção de Deus. Eu sou católica, não tenho vergonha de dizer que sou católica, praticante.
4: Sim, sim.
6: E aqui esta senhora também.
4: Certo.
6: E eu sinto-me bem, de corpo e alma. Às vezes até estou
4: hoje já não vivia
6: doente.
4: Sem esse voluntariado.
6: Não conseguia viver.
4: Não
6: consigo viver. Por vezes há problemas, como em todo lado, não é?
4: Todos temos problemas.
6: E por vezes chega a casa. Olha lá, deixa isso. Tu vives disso. Antes de dar cabo da tua saúde por isso. Ai, vou deixar. Pois. Então onde é que vais? Vou para a Liga.
4: Valores mais altos, não é? Valores mais altos falam, não é? Sra. Fernanda.
5: Pronto, aquilo que eu sinto é que às vezes aborrece-me, não é? Às vezes também estou aqui.
4: Dá vontade de desistir, não é?
5: Desistir, não é? Porque depois vejo que a própria comunidade ninguém ajuda, não é? É só portas a fechar, é obstáculos e mais obstáculos, não é? E uma pessoa tem que tentar ultrapassar esses obstáculos e tentar abrir uma porta, fecha-se uma e abre-se outra, não é? Só que depois, no fundo, uma pessoa sente-se feliz, não é? Uhum. Porque vê o outro, não é? Estamos a ajudar as outras pessoas e vemos as outras pessoas bem. E isso, a nossa alma fica cheia, não é?
4: Fica cheia,
5: uhum. Não é?
4: Isto é também envelhecer ativamente, não é?
5: Exatamente.
4: Este tipo de voluntariado que estamos aqui a ouvir da Clotilde e de outras pessoas, obviamente, não é? É envelhecer com atividade e com, até com, obviamente, objetivos muito, muito importantes. Mas gostava de perguntar-lhe, professora Fernanda, se, e depois faço a mesma questão à Clotilde, que é, ao nível da aprendizagem, as respostas existentes são capazes de chamar as pessoas para elas, ou seja, são suficientes as respostas que temos na região, no concelho, para as pessoas poderem continuar a aprender até ao fim da vida, ou não? Qual é a sua opinião, senhora professora?
5: Eu penso que não. Eu penso que precisávamos de mais academias séniores, não é? Mais, porque temos, o nosso concelho é muito grande, não é? E depois temos um problema muito grave, que é o transporte. Os nossos séniores que estão nas várias aldeias, não é? Não conseguem vir ao Fundão, não é? Porque não têm transporte. Têm um autocarro de manhã cedo e outro ao fim do dia, não é? Outros não sabem conduzir ou não têm carro. Ou já não têm idade para conduzir, não é? A Academia Sénita tem um projeto em que vai uma carrinha da Academia, não é? E vão fazer atividades às várias aldeias, não é? Mas isto também torna-se bastante dispendioso, não é? E às vezes é difícil, porque ir a Janeiro de Cima, não é? É uma hora e tal, uma hora para chegar lá, fazer as atividades, vir, não é? Também é um bocadinho difícil, não é? E suportar isto tudo para a academia, não é? Que não tem apoio de ninguém, não é? É difícil. Mas eu acho que os nossos séniores precisam destas atividades, não é? Porque a maior parte delas, principalmente nas aldeias, vão à igreja, saem da igreja, vão para casa e pouco mais têm, não é?
4: É uma realidade, de facto, triste essa, não é?
5: Triste, não é? E depois também há outra dificuldade, é ir ao encontro do interesse dessas pessoas, não é? Porque nós até podemos pensar, olha, vamos fazer teatro com os séniores, não é? E chegamos a uma determinada aldeia. Aqueles séniores nunca trabalharam o teatro, nem se calhar nem sabem muito bem o que é, não é? E estar a trabalhar com eles, às vezes é difícil, não é? Temos de ter ali uma grande motivação e uma grande estratégia para conseguir dar-lhes a volta, não é? Cativá-los, não é? Por isso também há outro, esse problema, é ir ao encontro dos interesses deles, não é? Mas se calhar se formos lá com uma concertina e cantar, oi, isso só já que são capazes de vir, não é? Por isso também temos que saber aprender também a lidar com isso, não é? Ir ao encontro do interesse deles, não é? Mas eu acho que os transportes era fundamental.
4: A mobilidade é fundamental.
5: Sim, fundamental. Porque já vimos Janeiro de Cima, Barroca, não é? É muito difícil para uma pessoa de uma certa idade vir ao Fundão, não é?
4: E o facto da Academia se deslocar a esses locais também é muito doloroso, como
5: sim,
4: é óbvio,
5: sim,
4: não é?
5: Sim, sim, não é? Sim, sim.
4: Há aqui um esforço financeiro grande,
5: sim,
4: não é?
5: Sim, sim. Nós temos que concorrer a projetos, claro, não é? Para poder obter verbas para ultrapassar algumas das dificuldades que temos.
4: Não há dúvidas. É de que quando esses idosos recebem essa experiência, ficam deliciosos. Ficam deliciados. Não é?
5: Nós, em junho, o projeto chama-se Artine, Arte Sem Barreiras, tivemos em junho uma amostra dessas atividades em que os idosos, pronto, os séniores das várias aldeias que pertencem a este projeto vieram ao Fundão mostrar aquilo que fizeram. E foi um dia
4: encantador.
5: Muito interessante, muito interessante. Para eles ficaram todos contentes e todos vaidosos, não é?
4: Por, coisas por aquilo... muito simples, coisas sim, muito sim, simples. Coisa... Mas fantástico.
5: Uma dança, um poema, um pequenino sketch de qualquer coisa, não é? E eles adoraram o facto de eles virem em grupo, estarem aqui, partilharem com os outros séniores. Foi maravilhoso e eles gostaram imenso.
4: A partilha faz muito bem, é aquilo que os cientistas, os investigadores dizem, basta a partilha, ou melhor, a partilha é um ponto de partida para outras iniciativas. Clodilde Jorge, em relação ao voluntariado, há outro tipo de voluntariado, não há só este da Liga Portuguesa contra o Cancro, não é?
6: Há voluntariado.
4: Daquilo que tem ouvido falar... A crise, deixe-me passar a expressão, de voluntariado é em todo o lado ou só é neste caso concreto?
6: Não, a crise é em todo o lado, porque nós também temos aqui na Covilhã, acho que não tem assim grandes problemas, porque nós temos o voluntariado hospitalar.
4: Certo.
6: Então, voluntariado hospitalar que, pronto, ali na Covilhã, pelo que eu vejo, eu vou imensas vezes, infelizmente, ao hospital.
4: Certo.
6: Mas também não tenho nada que dizer, nem de doutores, nem de enfermeiros, graças a Deus. Eu só tenho bem a dizer de todos eles.
4: Temos que dizer bem quando é bem.
6: Eu tenho que dizer bem de todos eles.
4: Certíssimo.
6: Não, nunca tive lá uma má palavra, um desentendimento, nada.
4: Ainda bem.
6: Fui sempre muito, muito bem tratada. E também vejo que lá, pelo menos aparentemente que o voluntariado hospitalar que está muito bem aqui na Covilhã. Nos outros lados, eu não conheço. Conheci no Instituto de Oncologia, quando fui fazer duas vezes a mamografia, com o carrinho, como já lhe tinha dito há bocado.
4: Conheci voluntários, portanto.
6: Conheci voluntários que andavam com os carrinhos e que foram formidáveis. Aquela senhora até se sentou ao meu lado, conversou comigo, perguntou de onde eu era, qual era o meu problema, se eu já tinha problema, se não tinha. Sem dúvida que a senhora encheu-me. Eu gostei imenso.
4: E aquele nessa altura já era voluntário?
6: Ainda não.
4: Ainda não.
6: Ainda não era voluntário.
4: Até isso pode ter sido catalisador.
6: Não, porque eu quando, em 1968, quando entrei para a Câmara, quando chegou à altura do peditório, ainda só vinham dois cofres para a Câmara. É 68.
4: 68.
6: 68. Uhum. Foi quando eu entrei para a Câmara. E nesse ano o meu chefe chamou-me a mim e a outra minha amiga, que também tínhamos entrado há pouco tempo.
4: Certo.
6: Tínhamos entrado em abril e em outubro, novembro, deram-nos as duas caixinhas e vão pedir. E nós as duas...
4: Pedir para esta área?
6: Sim, pedir para a Liga Portuguesa contra o Cancro.
4: Certo, certo.
6: Porque a Liga Portuguesa contra o Cancro existe desde 1941.
4: Certo, certo, certo.
6: Desde 1941, pois eu não sabia.
4: Portanto, desde essa altura da Câmara começou a trabalhar, a colaborar.
6: Comecei a colaborar.
4: Não, é?
6: Não como voluntária,
4: certo,
6: mas
4: certo.
6: Comecei a colaborar.
4: Uhum.
6: Depois houve um período em que passou para outro senhor que... era retornado.
4: Certo.
6: E então ele pediu os cofres à Câmara, pediu mais cofres e começou ele a fazer o peditório.
4: Certo.
6: Depois começaram outros voluntários quando começou o rastreio da mama, eram os voluntários também que iam organizar as filas dos doentes
4: sim.
6: Ou das pessoas que iam fazer
4: sim.
6: as mamografias,
4: certo,
6: até sem serem doentes.
4: Uhum,
6: eram eles que iam organizar. Alguns já faleceram, mas ainda temos 3 voluntários que fizeram isso muita vez. Sim, a dona Irene Cabeleireira, a dona Rosa Venâncio e o marido, o senhor Venâncio.
4: Muito bem.
6: São 3 voluntários, quase com 50 anos, a quem eu peço encarecidamente para não saírem de voluntários, porque eles têm muito, muito para nos dar. E têm experiências espetaculares, porque nessa altura, como aqui a doutora falou, o problema dos autocarros. Nessa altura, estava... o doutor Leitão.
4: Luís Leitão.
6: Luís Leitão, que foi meu chefe.
4: Uhum.
6: E nessa altura também era voluntário e pertencia à Câmara, era presidente da Câmara. E então ele organizava as coisas muito bem. Ele, como via que eram de muito longe, não havia transportes, nessa altura nem havia transportes. Agora ainda se pode dizer que há transporte, mas, como a doutora aqui diz, vêm de manhã às 6, 7 da manhã e vão daqui às 6:30 da tarde. O Sr. Elias também é uma das coisas que ele tem lutado muito para voltarmos a ter as carrinhas para se juntarem freguesias e virem as pessoas fazer as mamografias em carrinhas da Câmara, em transporte da Câmara. A Câmara voltar a dar transporte a esta gente, porque é muito complicado, são tão longe. Virem às 6 da manhã e saírem daqui às 6:30 da tarde, é muito complicado para essa gente estar aqui um dia todo, sem se fazer nada,
4: uhum.
6: e terem que almoçar aqui, terem que fazer despesa ainda, quando a Liga Portuguesa contra o Cancro, a mamografia é gratuita. Aquilo são 5, 10 minutos e as pessoas passam o dia aqui no fundão.
4: Uhum.
6: Eu gostava que a Câmara pensasse nisso.
4: Pronto, então está
6: eu estou a pedir, estou a lançar
4: a pedir,
6: o desafio.
4: Exatamente.
6: Se bem que o Sr. Francisco Elias
4: sim.
6: já lançou isso várias vezes na Câmara. Já na antiga Câmara.
4: Pronto, então temos que insistir.
6: E agora nesta, e eu continuo a insistir,
4: não é?
6: Que na verdade faz muita falta aos transportes para esta gente de muito longe.
4: Uhum.
6: Porque aqui as aldeias mais próximas até a pé vêm, mas agora aquelas lá muito longe...
4: Era o caso que a professora Fernanda dizia.
6: Sim, sim.
4: É exatamente
6: eu peguei, coisa. Eu peguei.
4: Eu percebi, fez a ponte.
6: Bem.
4: Exatamente.
6: Pronto,
4: isso, é?
6: Fiz a ponte.
4: É isso.
6: Mas eu já tinha pensado em na verdade, frisar.
4: É porque isso é muito importante.
6: Isso é muito importante. É muito importante. Para a comunidade é muito, muito importante.
4: Uhum.
6: E para nós voluntárias também é muito gratificante.
4: Professora Fernanda, em termos daquilo que é, eu não diria a recompensa, mas o retorno para as pessoas que fazem voluntariado, há muita gente que me diz até que ganhou uma nova saúde, no sentido de enfim, queixar-se muito das doenças que tinha, e continua a ter, como é óbvio. Mas parece que, enquanto faz voluntariado, tudo aquilo desaparece. Há esta ideia. Isto é real, porque as pessoas não me iam mentir, como é óbvio, não é? Mas isto é interessantíssimo, não é?
5: Sim, porque a pessoa está ocupada, tem um objetivo, não é? Tem um objetivo, sabe que tem que ajudar, tem que fazer isto e aquilo para ajudar alguém. É a recompensa de ver que a outra pessoa ficou bem, não é? Ou as outras pessoas ficaram bem. E, no fundo, nós também saímos do nosso mundo, porque às vezes também é difícil, porque às vezes nós também isolamos, não é? É do trabalho para
4: todos
5: casa.
4: Todos nós, sim. Acabamos por nos isolar,
5: sim,
4: não é?
5: Às vezes é importante ter sim. um bocadinho de momentos para nós,
4: certo,
5: não é?
4: Sim.
5: Mas há outros momentos que nós isolamos, não é? Porque fazemos a nossa tarefa, não é? E acabou-se e pronto, não é? Isso também nos traz às vezes doenças, não é?
4: Uhum.
5: A parte psicológica às vezes também vai abaixo, não é? E o facto de termos este trabalho voluntário, temos objetivos, convivemos com outras pessoas, saímos da nossa rotina diária, não é? E isso eu acho que é muito bom, não é?
4: Portanto, também partilha desta ideia, não é?
6: Sim, sim, sim, sim.
4: É?
6: A gente... eu até vou aqui a dar um exemplo. Eu sofro muito da coluna e de vez em quando eu levanto-me quase de gatas para a casa de banho. E eu tenho que fazer exercício físico e, como tal, eu vou duas vezes por semana à piscina.
4: Uhum.
6: Eu faço natação duas vezes por semana na piscina. E às vezes eu quase que não consigo mexer, tenho problema, principalmente no inverno, tenho problema em me levantar, mas chego à casa de banho, eu estico, eu faço ali uma ginásticazinha, eu arranjo a minha mochilinha e vou para a natação e venho de lá fresca e fofa.
4: Exatamente, muito bem.
6: E muitas vezes venho de lá e ainda venho para aqui para a Liga Portuguesa contra o Cancro e o resto o dia, porque eu faço vários postos de venda,
4: certo.
6: Aliás, até faço um aqui na Rádio Cova da Beira.
4: Já sei.
6: Este ano ainda não o fiz, porque ainda não tive oportunidade.
4: Mas vai fazer.
6: Mas vou fazer. E então eu venho da piscina, vou ali, arranjo um saquinho e vou aqui, vou ali, vou além. E passo o dia.
4: Portanto, enquanto tiver forças, é isso que vai continuar a
6: fazer. Sim. Enquanto eu conseguir levantar-me com dores, fazer uma ginásticazinha, pegar na minha mochila, ir para a piscina e depois vir para a Liga, eu continuo até eu poder.
4: Mas deixa-me perguntar, e o que é que acha, por exemplo, destes espaços como a Academia Sénior? Deste não é...
6: Também acho muito agradável, mas eu, por exemplo, já não tenho tempo para ir para lá, não é?
4: Porque já tenho... Quer dizer, se quiser ter um tempinho, tem...
6: Em certas alturas é complicado. E, por exemplo, agora com uma neta de 4 meses, também é assim um bocadinho que eu também tenho que dividir.
4: É outro emprego, não é?
6: Então, hoje de manhã, eu tive que ficar com ela.
4: Eu
6: tinha muito trabalho na Liga,
4: sim.
6: Mas na verdade, eu tive que ficar com a minha pequenina para adormecer.
4: Certo.
6: Para ficar com ela enquanto a mãe foi fazer fisioterapia.
4: Uhum.
6: Porque a mãe também sofre muito da coluna e agora está numa fase aguda e ela nem...
4: Mas concorda, portanto, que espaços como a Academia são importantes,
6: sim,
4: não é?
6: Sim, são importantíssimos.
4: Uhum.
6: Todos eles são importantíssimos. Eu peço sempre às pessoas que se aposentem que não fiquem em casa. Eu tive uma amiga que durou poucos anos porque se meteu em casa... As pernas doem-me, os joelhos doem-me, e doem-me, e doem-me, e doem-me. E tu não sabes o que são as minhas dores. Pois tu também não sabes o que são as minhas. Olha lá, eu vou ter contigo, vamos 15 minutos passear, fazer uma caminhada. Algum dia eu consigo. Não consigo. E mentalizam-se que não conseguem, não conseguem, não conseguem.
4: É o tal isolamento que a professora...
6: Até que, sim, isolam-se de uma tal maneira... A cabecinha perde-se, começam a dizer coisas sem nexo.
4: Certo.
6: E as perninhas ficam numa cadeira de rodas.
4: Uhum. E depois...
6: E até que, ao fim.
4: Uhum.
6: Ao fim. Por isso eu peço a todas as pessoas que se aposentam, Felizmente cá no Fundão já há tanta coisa que saiam de casa.
4: Que procurem coisas.
6: Procurem.
4: Não é?
6: Pronto, se quiserem vir para a Liga, muito bem.
4: A Liga agradece.
6: Se quiserem vir para a Liga, muito bem.
7: Se quiserem ir para a Academia, sério, nós agradecemos.
6: Inclusive é para o Mamá Move.
7: Sim,
4: sim.
6: Cá no Fundão há tanta coisa. Tanta coisa onde a gente pode ajudar o próximo.
4: Mas é preciso as pessoas estarem informadas, que é aquilo que eu digo a muitas pessoas. Às vezes não sabem sequer que existe.
6: Sim, sabem, algumas sabem.
4: Certo, mas não digo.

0: não estão a vir à academia como um sítio de lazer onde eles têm,
1: É,
0: podem praticar coisas, pronto, podem aprender e partilhar aquilo que sabem, não é?
2: é. Aqui há música, há inglês, há
0: Sim,
2: informática, há uma série de
0: várias,
1: inclusive a academia
2: Ah, e também
1: fez
2: há
1: não sei quantos
2: música.
0: Sim, temos a
2: corações.
0: tuna, sim, temos a tuna,
1: A tuna
0: sim, temos a
1: corre o
0: tuna,
1: país
0: temos o canto da
1: inteiro.
0: terra, temos o canto
2: Ali,
0: da
2: o canto da
0: terra
2: terra,
0: também.
1: sim.
0: Podem aprender a tocar o cavaquinho, tem o inglês, tem a escrita criativa, tem a literatura, tem a ginástica, tem vários. Temos o walking football, que é
2: Walking
0: fundamental.
2: futebol,
1: Olha, eu isso não
0: Sim,
1: sabia.
0: walking
1: Sim.
0: football, temos uma
1: Eu isso não
0: equipa,
1: sabia, não.
0: sim, e até jogam
2: Outras
0: com outras academias,
2: academias, sim.
0: não é?
2: Sim.
0: Tudo isto é bom, não é?
2: Por
0: As
2: isso é que
0: pessoas
2: há
0: podem.
2: uma mensagem que é importante, que às vezes parece que toda a gente conhece, mas não. É
0: Não.
2: preciso dizer que isto existe e que as pessoas
0: Sim.
2: procurem que exista. Eu não sei se toda a gente sabe que há a Liga Portuguesa contra o Cancro aqui. Não sei, não tenho noção. Não é por falta de trabalho nem de divulgação, não é
1: Pois
2: isso.
1: não, pois
2: Não é
1: não.
2: essa a questão. É que
1: Pois
2: os
1: não.
2: interesses das pessoas estão noutros lados,
0: Sim.
2: não é? E portanto, se souberem, se calhar isto que estamos aqui a fazer no sentido da informação é muito importante para elas poderem também aderir,
1: Talvez seja bom.
2: não é?
1: Talvez
0: Sim.
1: seja bom.
0: Apelamos
2: Não
0: que
2: é?
0: toda a
2: Nós
0: gente
2: apoiamos.
0: venham, pronto, que participam
2: Isso.
0: na academia ou na
1: Na
0: liga, não é?
1: associação, pronto,
0: E que
1: saiam de
0: também façam
1: casa.
0: trabalho voluntário, não é? Que isso é importante. Não interessa a idade, não é? O trabalho voluntário é importante, é fundamental
2: Sendo
0: nos
2: que
0: ajudar a nossa comunidade, não é?
2: Há pouco estava a dizer que os jovens não querem ser voluntários, é isso?
1: Alguns não,
2: Sim, eu tive
1: mas
2: aqui há pouco tempo uma jovem de 16 ou 17 anos que faz voluntariado.
1: sim, e
2: Fantástico.
1: algumas jovens no ano passado se dirigiram lá à nossa sede
2: A Liga, sim.
1: e que queriam ser voluntárias, mas depois eram de muito longe e não
2: Lá
1: tinham
2: está.
1: transportes, e não tinham transportes. E eram jovens estudantes, mas que já andavam nas universidades e depois não tinham transportes. Essas mais ou menos, essas idades mais ou menos ainda querem fazer alguma coisa, mas depois não tinham carro, não tinham transportes, era possível vir, porque eu ainda tive uma de Silvares, que me levou para Silvares uma série de t-shirts, e eu depois digo assim, ah, pronto. E lá terei eu que pôr o dinheiro. E qual é o meu espanto? Que eu abro a porta, vejo um envelope debaixo.
2: Que boa surpresa.
1: Que bela surpresa! Aquela moça ficou mesmo cá dentro, porque eu abro a porta e vejo o envelope, e então escreve-me duas palavrinhas a dizer como não tinha. Como não tinha transporte, como eu não naquele dia veio com um tio e como eu não estava, que me deixava o dinheiro se houvesse algum problema para eu lhe telefonar.
2: Pronto.
1: Foi espetacular.
2: Precisamos de mais pessoas assim,
1: Pessoas assim.
2: não é? Quer para a
1: Dessas
2: Liga.
1: pessoas é que nós necessitamos, seja na Liga, seja onde for, seja em que associação for, é muito bom pessoas assim.
2: Portanto, professora Fernanda, não há dúvida de que envelhecer de uma forma ativa só tem benefícios.
0: Só benefícios,
2: Eu
0: sim.
2: não encontro um
0: Sim,
2: prejuízo,
0: não, não.
2: não é? É que podia haver um prejuízo, mas eu
0: Não,
2: não
0: não.
2: encontro, não é?
0: É ótimo para as pessoas, pela sua saúde, ficam muito mais, vivem muito mais, com mais qualidade de vida, são muito mais felizes e sentem-se úteis na comunidade, não é?
2: Senhor professor, não dizendo o nome, não é isso que está em causa, mas tem sim algum exemplo fantástico na sua academia que pudesse ser dado como exemplo?
0: Nós temos várias.
2: Não precisamos de nomes,
0: Sim, sim, sim,
2: precisamos só
0: sim,
2: da situação, para
0: sim. Sim.
2: percebermos, o que acontece.
0: Deixa-me lá ver assim.
2: Então, enquanto pensa,
0: Sim.
2: eu perguntava à Clotilde, não é? Vocês fazem o bem ao outro, não é? E alguma vez, ou muitas vezes, ouvem o obrigado, não?
1: Às vezes ouvimos, mas também ouvimos.

0: Hoje eu tenho um caso que um dia eu estava no Intermarché e vêm uns imigrantes e eu, como de facto estava com o meu cofrezinho e sempre com o meu sorriso, eu fiz o pedido. E o senhor disse tantas asneiras. Então, coisa, e eu, muito obrigados.
1: Pronto.
0: E engoli, mas continuei a dizer muito
1: Claro,
0: obrigados.
1: claro.
0: E fiquei. No final, o senhor veio com 20 euros, pediu-me desculpa e meteu no cofre. E eu, muito obrigado. Que
1: Ele
0: este
1: foi um
0: dinheiro
1: privilegiado, sabe? Sabe porquê?
0: nunca sirva para ninguém da sua família. E ele ficou assim a olhar para mim e a esposa: estás a ver a simpatia da senhora?
1: Ele é que foi privilegiado porque recebeu duas vezes, obrigado, já viu?
0: É
1: Na
0: verdade.
1: primeira e na segunda.
0: Ai, mas eu sou assim.
1: Não é?
0: Às
1: Muito
0: vezes
1: bem.
0: responde, não, não, não, não, não, não, não, mas depois, às vezes, ah, pronto, pronto. Não sei para que é essa porcaria, não sei para que é essa porcaria, mas
1: Mas pronto,
0: pronto.
1: não, isso é que interessa para a Liga, não é?
0: Para nós o que importa é que deu.
1: Exatamente.
0: Mas nada.
1: Tal e qual, tal e qual. Professora Fernandes.
2: Nós temos um caso em que, por exemplo, temos um senhor que vivia sozinho, não é?
1: Literalmente sozinho.
2: Vivia sozinho, não
1: Certo.
2: é? Já com pronto, tinha algumas dificuldades. Tínhamos outra senhora que também vivia sozinha, não é? Vivia sozinha e andava sempre muito triste, não é? E foi para a academia, tanto ele como ela, não é? E passado alguns meses, conheceram-se, não é? Acabaram por se casarem,
1: Fantástico.
2: não é? E são muito felizes, não é? Realmente é um casal que é um exemplo para nós, não é? Porque conheceram-se na academia,
0: Pois.
2: ele estava muito só, ela muito só, não é? Vieram para ali para ultrapassar a solidão, não é? E conseguiram, não é? E são muito, dão-se muito bem, não é? São muito felizes e não falham a nada da academia, estão constantemente na academia.
1: Isso é ótimo.
2: E é engraçado que quando celebram o dia do casamento é sempre celebrado na academia,
1: Muito
2: como
1: bem.
2: os outros todos no
1: Muito
2: dia.
1: bem, muito bem.
0: Muito giro.
2: Sim, é muito interessante ver a
1: Isso é muito interessante.
2: felicidade, não é? Daquele senhor e daquela senhora
1: Hoje, do casal,
2: do
1: não é?
2: casal, hoje o
1: Hoje, do
2: casal, não
1: casal.
2: é? E ele já teve problemas de saúde e ela conseguiu ajudá-lo e a mesma coisa, vê-se ali, é o mesmo um casal verdadeiro, não
1: Olha,
2: é?
1: muito bem.
2: E que estão sempre na linha da frente na academia,
1: Fantástico, como fantástica foi
2: não é?
1: esta conversa. Pela vossa parte, bebemos muito e, digamos, da vossa experiência e dos vossos ensinamentos, são sempre muito importantes. Gostava que a Clotilde deixasse uma última mensagem e a professora também. Qual é a última mensagem que quer deixar?
0: A última mensagem é que pessoas de boa vontade venham para a nossa comunidade, para a Liga Portuguesa contra o
1: Como é
0: Cancro.
1: que podem ir para a Liga? Como é que podem contactar?
0: Eles podem contactar ali na Acrópole, no menos um, ou seja, no centro da Acrópole,
1: Certo, certo.
0: que é o sítio dos quiosques, a loja número 7.
1: Número 7, no Centro Comercial Acrópole, certo?
0: Por vezes, agora nem temos horário, porque temos pouco pessoal e como eu ando
1: Certo.
0: por fora, na venda e
1: Mas
0: na
1: deixam, tinha
0: distribuição,
1: de deixar o
0: mas
1: número.
0: podem inclusive deixar o número de telefone
1: Exatamente.
0: debaixo que eu contacto com as pessoas,
1: Muito bem.
0: se quiserem ser voluntários ou já que mais não seja, irem experimentar o final de
1: O
0: ano
1: final dano no peditório.
0: no peditório anual. E depois, quiserem ser voluntários, se gostarem, integram-se no nosso ambiente e logo
1: Logo
0: veem
1: se vê, não é?
0: que hão de
1: Pois.
0: gostar.
1: Senhora Professora Fernanda, faz favor, última
2: Pronto, eu
1: dúvidinha.
2: peço, pronto, eu faço um convite a todos aqueles que estão em casa para participarem, para virem para a Academia Sénior do Fundão, que é no Multiusos. Que certamente que vão gostar, porque tem várias disciplinas, várias atividades, viagens, e também faço um apelo ao município para nos arranjar um espaço, mais espaço, porque nós temos apenas duas, três salinhas E temos muitos academistas e precisamos de espaço.
1: Precisamos de espaço, como diz o
2: Espaço.
1: Fábio. Preciso de espaço, não é?
2: Precisamos de
1: E
2: espaço.
1: ambas queremos muito agradecer a vossa presença, obviamente dar os parabéns pelo trabalho e continuem em prol da nossa sociedade, porque precisamos de gente assim. Muito obrigado. Obrigado.
2: Obrigada.
1: Obrigado.
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0: Bom dia, são 11 da manhã.
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0: Bom dia. No programa Flagrante Direto da RCB deste sábado, o debate mensal que promovemos para analisar a atualidade informativa regional desse mês. É daqui a pouco, passamos só em revista alguns dos principais temas que marcam a atualidade deste sábado. Desde logo a esta hora está a ser inaugurado no Centro Social Nossa Senhora da Conceição, em Vila de Carvalho, a ampliação das instalações da sua estrutura residencial para pessoas idosas, que aumentou a capacidade de 21 para 50 lugares, um investimento na ordem de 1.400.000 euros, comparticipado por mais de 930 mil pelo Programa de Recuperação e Resiliência. Também esta hora, a Comissão Política Conselhia da Juventude Popular dinamiza uma conferência que designa entre gigantes o papel de Portugal na nova ordem global. É no Clube União, o Círculo da Covilhã, e conta com a participação de Liliana Reis, especialista em relações internacionais, antiga deputada da Assembleia da República, eleita pelo distrito de Castelo Branco. É ainda na Covilhã que esta tarde se realiza o Festival de Bandas Filarmónicas Joaquim Garra. Nesta 8ª edição são 7 as bandas participantes. A partir das 15 haverá uma arruada pelas ruas da cidade, a formação de uma mega banda às 16h45 no Pelourinho, depois o desfile até ao Jardim Público, onde será realizado o festival com a atuação das bandas participantes. São os temas que marcam a atualidade informativa. Aqui no Fundão está a decorrer a Fatela Sónica. Até amanhã.
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0: Muito bom dia. No último flagrante direto da RCB deste mês de setembro, voltamos a reunir um painel de convidados para passarmos em revista os principais temas e notícias que marcaram a região durante este mês de setembro, com os comentadores convidados este sábado. Doutora Cândida Brito, professora, olá, obrigada por ter aceitado o nosso convite. O empresário Carlos São Martinho, muito obrigada também por estar presente. E o advogado Pedro Salvados, obrigado Pedro.
15: Obrigado,
0: agradeço
15: bom dia.
0: Agradeço aos três terem aceitado o nosso convite para nos próximos minutos falarmos um bocadinho daquilo que marcou a atualidade na região, sobretudo a nível local e regional, o que não significa que estejamos isolados e que não possamos falar ou extrapolar para questões nacionais, se tiverem a ver com o tema que nós estamos a tratar. É o caso do primeiro tema, porque em setembro reabriu a linha da Beira Baixa, depois de 7 meses encerrada a circulação ferroviária, na sequência dos estragos provocados pelas tempestades que assolaram o país em fevereiro. Foram investidos nesta recuperação da linha 3,4 milhões de euros. 7 meses depois foi um grande investimento para reabrir esta linha da Beira Baixa que tem feito correr tanta tinta. Eu começo pela doutora Cândida Brito, pese embora isto tenha sido um problema de causas naturais, pode levar-nos a debruçar-nos sobre esta questão ou sobre a linha da Beira Baixa? Ou sobre a importância dela, ou demos por falta dela? Pode também ser essa a pergunta.
16: Então, bom dia, obrigada pelo convite. Eu creio que sim, que podemos, ou melhor, devíamos estar, debruçar-nos sobre a importância da linha da Beira Baixa, sobre as condições da linha da Beira Baixa e sobre a necessidade de investimento na melhoria dessas condições. Eu acho que fez muita falta e, aliás, nós ouvimos várias pessoas queixarem-se do facto de não terem um acesso mais rápido a Lisboa ou a outra cidade intermédia no percurso, e eu própria sentia falta porque muitas vezes me sirvo de intercidades para ir a Lisboa. E acredito que muita gente sentiu realmente essa falta. Aqui há questões que, para mim, têm a ver, em relação à CP, têm a ver com Eu não queria usar uma palavra muito, muito pesada, mas digamos que com a falta de interesse por estas linhas do interior. Quem já viajou no Intercidades para Lisboa sabe que, mesmo que vá em primeira classe, a maior parte das vezes não tem condições para isso. As carruagens são velhas, sujas, e muitas vezes até os assentos estão rotos. Em primeira classe. Ora, isto diz alguma coisa sobre o interesse da manutenção desta linha. E também sobre a importância que lhe é dada. Eu creio que, a nível regional, não é? Uma vez que vai até à Guarda, os comboios vão até à Guarda, não é? A nível regional, deveria haver, pela comunidade intermunicipal, pelos municípios em si organizados, deveria haver uma aposta forte na remodelação da linha da Beira Baixa. Ela foi remodelada há uns anos, até, acho que foi até Castelo Branco, não é? Mais ou menos. Mas ali tem-se um problema que eu própria também considero, toda aquela zona junto ao rio, eu considero que é difícil de intervenção. Mas os técnicos é que saberão depois o que é que se pode fazer ali. Porque se nós viajarmos noutras linhas, encontramos condições completamente diferentes, nomeadamente se servirem o litoral, não é? Portanto, se por um lado me congratulo pela recuperação daquela zona, daquela área...
0: Já viajou depois de reabertura?
16: Não, ainda não viajei, ainda não. Portanto, não faço ideia de como é que está a zona em que intervieram, mas... acho que é uma questão que há muito tempo, aliás, há muito tempo se tem debatido, até se lermos o Jornal do Fundão, se ouvirmos debates em que se fala muito sobre a questão da linha da Beira Baixa e da necessidade de dar mais condições a quem vive aqui para poder viajar, e aí sim poderíamos realmente deixar de usar tanto o carro. Mas é uma questão que certamente, a mim só me ocorre um trabalho de parceria e uma intervenção que seja consertada entre o governo e as estruturas intermunicipais.
0: Isso levanta aqui outra questão, que são as ligações entre a região. Dr. Carlos São Martinho. Ah.
15: É evidente que sim. Em primeiro lugar, cumprimentar os ouvintes da Rádio Cova da Beira. Desejar também bom dia aqui aos meus colegas de painel e agradecer o convite. É evidente que a questão das acessibilidades ao interior do país sempre foram um tema que está em cima da mesa e nem sempre encarado pelos sucessivos governos com a razão com que deveriam ser tratados. Não falo só da linha da Beira Baixa, do sistema ferroviário, pese embora tenha havido, em termos nacionais, uma tentativa na última década de reativar o comboio enquanto meio de transporte, que esteve perfeitamente abandonado durante décadas. Reconheço que, mesmo a eletrificação da linha da Beira Baixa e o forte investimento que foi feito, ele não produziu os efeitos que o investimento naquela linha teve. Para a eletrificação total da linha da Beira Baixa, é para nós, é para mim em particular, uma necessidade, sendo certo que eu não sou um grande utilizador de, contrariamente aqui à doutora Cândida, não sou um grande utilizador do sistema ferroviário. Talvez porque ele não tenha despertado também, não me tenha despertado a necessidade, a curiosidade, mas mais do que isso, não me tenha satisfeito para as minhas deslocações, sendo certo de que ir e vir um dia a Lisboa não... Falo de Lisboa, como poderia falar do Porto, a questão do Norte ainda é pior,
0: completamente diferente.
15: Ainda é pior do que a questão da capital. Para se tratar de um assunto, seja profissional, seja de saúde, seja de lazer, a Lisboa, um regresso é sempre muito complicado. E como tal, não é para a generalidade da população um meio de transporte como devia ser. Pese embora os últimos governos tenham feito, e este em particular, a questão do passo verde de 20 horas, menos o intercidades, que permite uma deslocação mensal por todos os comboios, com essa exceção. Isto, se não houver alguma regularidade, se não houver, digamos, um horário compatível com a necessidade e o interesse das pessoas, é natural que todo este investimento deixe ficar aquém daquilo que deveria fazer. Claro que a questão aqui colocada pela Cândida relativamente ao governo e assim muitas vezes também, e às câmaras municipais, muitas vezes também fica aqui um pouco no ar de quem é que é a principal responsabilidade na gestão do sistema de transportes, nomeadamente destes ferroviários, quem é que tem a grande responsabilidade. Eu acho que tem que haver uma definição clara de quem é que é um verdadeiro responsável e último responsável por este sistema. E haver uma...
0: Mas não é o governo o primeiro responsável?
15: O sistema de transporte foi colocado, em termos de mobilidade, o sistema de mobilidade foi colocado em grande parte nas competências na SIN. Sendo certo de que há aqui depois um passo a responsabilidades, eu não direi um passo a culpa, mas um passo de responsabilidades, porque o sistema, as acessibilidades... ou melhor dito, a mobilidade regional não se compadece apenas com um determinado nível de transporte. Tem que haver uma coordenação entre o sistema rodoviário com o sistema ferroviário e, inclusivamente, com o sistema de transporte a pedido, não é? Tudo isto tem que ser conjugado e a entidade que me parece a que... relevante para esta situação, terá que ser assim.
0: Está a extrapolar para todas as
15: claro, mas a mobilidade, nós não podemos, não podemos ver um sistema de transporte no interior em que não há, digamos, uma rentabilidade assumida por cada um sem haver esta coordenação. Pode-se enterrar o dinheiro que quiser. Se não houver esta coordenação, estaremos sempre dependentes de quê? Do veículo automóvel, com os impactos negativos que neste momento tem, sejam ambientais, sejam neste momento no custo da sua deslocação.
0: Pedro Salva.
17: Bom dia. Também um cumprimento aos meus colegas de painel hoje e um agradecimento à RCB pelo convite que me fizeram, que é sempre com muito prazer que aceito. Relativamente a este assunto, eu acho que é sempre boas notícias para mim termos a linha férrea a funcionar e reaberta e modernizada. Mas eu acho é que não basta, e aqui concordo com o que o Carlos disse, não basta deitar dinheiro para cima, porque as coisas não se fazem sem uma política mais abrangente. E a política mais abrangente também tem que passar por algo que eu acho que, e cada vez menos, os nossos políticos têm fibra para isso, para assumirem desafios que possam ser, de algum modo, inicialmente impopulares. E falo concretamente do quê? O comboio, eu penso, eu gosto de viajar de comboio, já viajei de comboio pela Europa toda, já viajei, inclusive, fora da Europa também de comboio. É um meio de transporte que é usado em muitos dos países mais civilizados, ocidentais, é um meio de transporte principal e não só de ocidentais. Na Índia, por exemplo, na China, é um meio de transporte por excelência, no Japão, pronto. Enfim, e aqui há um problema que foi que desde que foi privatizada a Rodoviária Nacional, parece que o Estado começou a não querer fazer concorrência aos autocarros. E a verdade é que nós temos hoje uma coisa inconcebível que eu só vejo em Portugal, que é Como é que uma viagem de comboio, por exemplo, para Lisboa, demora mais do que do autocarro? Que é um contrassenso, porque, teoricamente, o comboio vai num caminho só dele.
0: Portanto... Mas sempre foi assim, desde que eu me lembro, aqui na linha da Beira Baixa, mesmo quando...
17: Sim, mas fazem-se estas obras todas, modernização, mas continua a mesma coisa. E depois, não é só isso, é os horários, em vez de serem concorrenciais, são exatamente iguais. Que é para quê? Para, obviamente, se eu demoro menos tempo de autocarro e é à mesma hora, vou de autocarro. Sendo que, hoje em dia, até a oferta de autocarros, por exemplo, eu vejo para Lisboa, há autocarros a todas as horas quase. Comboios, tenho 3 por dia. Pronto, também tenho outros. Tenho o interregional e o regional, se quiser demorar em vez de 6 horas, demorar o dia inteiro a passear de comboio. Portanto, isto tudo também reflete um pouco essa questão, não é? Porque o comboio é um meio de transporte de excelência, porque não tem trânsito, tem um conforto que os autocarros não têm. Uma pessoa pode se levantar, pode ir ao bar, tem casa de banho, é espetacular, não tem nada a ver.
0: E para falar nas vistas sobre o rio, naquele percurso.
17: E este percurso em especial. Agora, quando isso não é acompanhado de uma estratégia para fomentar o uso, pronto, o passe verde é uma das soluções, mas só por si, porquê? Eu posso ter o passe verde, mas se eu tenho um julgamento àquela hora em Lisboa e só tenho um comboio, ou estou disposto a ir no dia antes... Ou até que tenho alguma possibilidade de ir, mas tem que ser exatamente aquele horário. Porque se já não for, ou vou muito cedo, ou vou muito tarde, ou vou no dia antes.
0: Restringe,
17: portanto, eu posso ter o passe verde, mas depois não me dá para o meu dia-a-dia. Entende? É um bocado isso. Falávamos aqui em off... que eu queria aqui introduzir a questão
0: dos combustíveis.
17: Mas porque eu até faço
0: não
17: já.
0: Pode introduzir, já que estamos a falar.
17: Sim, e faço já. Que é a questão que eu queria só dizer, porque eu não, como eu não tenho redes sociais, não ando aí nessas. Não deito cá para fora tudo, então aproveito aqui os microfones para quando estou algo chateado. Que é esta coisa de nos dizerem, isto é que é completamente surreal, pronto, mas pronto, no mundo onde temos o Trump nos Estados Unidos, já tudo é normal, que é, eu acho absolutamente surreal um primeiro-ministro vir dizer a quem o elegeu, ó meus amigos, a gasolina está cara, eu não a vou baixar, andem menos de carro ou apanhem boleia, mas está a gozar com quem? Isto é um disparate, então quero dizer... Ó Sr. Primeiro-Ministro, o peixe está muito caro, não pode baixar o IVA. Coma menos ou deixe de comer. Isso é o disparate total. Isto é de malucos. Isto é de malucos. Pronto.
0: Há um telemóvel aí a tocar, deve ser o seu.
17: Não, o meu não está. Não, está desligado. E é surreal, mas isto são os sinais dos tempos, não é? Pronto, um país que já teve Sá Carneiro, Mário Soares, Freitas do Amaral, Álvaro Cunhal, agora temos os Luíses Montenegros e os Carneiros desta vida, pronto, é o que temos. E temos que levar com eles, é a vida. É por isso que eu hoje estou aqui, como a Paula disse, não em ambiente... político ou partidário, que pronto.
18: Isso parece.
17: Hã? Não, sabes porquê, Carlos? Porque ao contrário de ti, eu, além de não ser já afiliado em qualquer partido, saí dos partidos por uma questão. É que eu nunca, sempre me segui por uma frase que até é dos manuais do antigo regime, que é, eu sempre achei que mais vale um exército de pulgas liderado por um leão do que um exército de leões liderados por pulgas. E neste momento o que nós temos a liderar é pulgas. Pronto, e eu, se me puser a ver os partidos, não é? Tudo o que nós temos hoje, não é? Tu já estiveste no PSD com um Sá Carneiro e agora estás atrás de um Luís Montenegro, que pronto, enfim.
18: Eu respeito.
17: Eu respeito toda a gente. Mas pronto, isto estamos a desviar-nos, mas só para dizer que mesmo essa questão, a questão do comboio, mesmo nessa falácia que sabemos que é por causa do ambiente, que nós devemos com menos combustíveis, etc., até pode-se aproveitar isso, não é? Agora, tem que dar condições. Ah, mas agora perdi-me, mas ia falar por causa dos combustíveis. É a mesma coisa esta questão dos horários. Faz todo o sentido, porque este disparate de deixa de andar menos de carro, mas você vai dizer a uma operária que trabalha na zona industrial do Fundão, que vive na Capinha, vai dizer, ande menos de carro, levante-se às 6 da manhã, apanhe o autocarro que há, o da manhã, fique lá à porta da fábrica à espera que a fábrica abra, trabalhe todo o dia na fábrica e depois espere pelo autocarro das 6 ou das 7 para voltar.
0: Mas há uma questão que agora falou que eu gostava de introduzir aqui para o debate ainda sobre esta questão, que é... Que é o famoso comboio, ou metro de superfície, como lhe quero chamar, entre a Covilhã e Fundão, que se falou muito, pelo menos nos anteriores mandatos, que nunca chegou a concretizar-se, e que seria essencial para ligar estas duas cidades, Covilhã e Fundão. Nós sabemos bem o fluxo de trânsito que existe entre estas duas cidades.
17: Mas Paula, mas se me permite, desculpe interromper, mas... Uma vez mais, não passa tudo por proclamações, porque não há uma estratégia séria. Porque diz metro de superfície, e depois o metro de superfície seria, os projetos que eu vi, é o quê? Nada mais é do que um comboio de manhã e outro à tarde, ou um de manhã, um ao almoço e um à noite. Ou seja, que não é isso que é um metro de superfície. O que é um metro? É constante. É de 10 em 10 minutos, ou de 15 em 15, ou aqui estamos no interior, que seja de 20 em 20, ou de hora a hora. Eu já nem vou tão longe. De hora a hora. Mas parece que há um... Não se quer ir contra aqui qualquer coisa, não sei o quê, mas sempre que há este tipo de investimento que é preciso fazer e que é investimento que possa beliscar alguma atividade que esteja concessionada ou que seja privada, parece que se recua ou faça as coisas de maneira a falhar, ou não ser sustentável, não é? Porque quando se fala, e agora com isto termino, esta questão mesmo dentro do fundão, de poder haver transportes
0: urbanos,
17: circulares, nós temos duas maneiras de ver isto, que é, não é sustentável porque as pessoas não usam. Ou é fazer a pergunta, mas as pessoas não usam, porquê? Porque não há. Porque se houver, ou seja, tem que haver um fomento, às vezes, para que as pessoas se habituem a fazer as coisas, não é? Nós todos, quando éramos gaiatos, era normal nós fazermos e vermos os mais velhos, por exemplo, deitar o lixo para o chão. Não é? Acabava-se o maço de tabaco, mandavam para o chão, cuspiam para o chão. Hoje em dia... Mudou-se os hábitos, separa-se o lixo, etc., mas foi uma coisa que foi sendo introduzida e que foi sendo fomentada. Pronto, isto é um pequeno
0: Carlos
17: exemplo.
0: Martinho,
18: o Pedro já destilou aqui o seu ódio todo. Eu acho que ele anda um bocadinho distraído de algumas coisas, mas talvez isso seja de trabalho. Eu acho que de vez em quando convém relaxar um bocadinho e ver o que se passa à nossa volta, mesmo que seja nas redes sociais.
19: Deus me livre.
18: Mesmo que seja. Não, ver, analisar, eu estou certo que o fará. Quanto aos transportes urbanos, depois já vamos ao primeiro. Quanto aos transportes urbanos, no fundo, eu quero recordar que já houve transportes durante anos. E a utilização, nomeadamente para a zona industrial, era praticamente zero.
0: Era residual.
17: Carlos, então parece que tu é que andas distraído. E ainda por cima eras da Câmara. Estás a dizer uma asneira, peço desculpa.
18: Porquê?
17: Porque não podiam ir à zona industrial, caso tu não saibas. Por causa da concessão à rodoviária.
18: podiam ir à zona industrial.
17: Pronto, então...
18: Não podiam entrar na zona industrial, mas eles iam até...
17: À placa do fundão?
18: Ao início da zona industrial. Mas isto aqui, cada um faz aquilo que quer. Eu tenho a minha empresa a 500 metros de casa.
17: Faz a pé.
18: Eu há dias que vou a pé, eu habitualmente não vou de carro, mas a minha esposa vai todos os dias a pé. Esteja a chover, nevar, vai todos os dias a pé porque ela quer fazer isso.
17: Claro.
18: Portanto, isto depende dos hábitos de cada um. Portanto, transportes urbanos, já houve no fundão, e a sua utilização era, nomeadamente, iam às escolas, e a utilização era praticamente zero. Claro que
0: aliás, foi um dos argumentos para ter terminado.
18: As concessões têm que ser respeitadas.
17: Claro.
18: E há aqui uma coisa que toda a tua retórica falha. Tem a ver com uma questão da rentabilidade. Custo. Qual é que é o custo social que nós estamos dispostos a pagar para termos um determinado serviço? Nós, enquanto sociedade. Isto vale para o preço dos combustíveis, como vale para outra coisa.
17: Mas sabes também que tem que ser tomado em conta as assimetrias.
18: Precisamente.
17: Não é? Porque senão não tínhamos a autoestrada.
18: Já lá vou.
17: A autoestrada também não é rentável.
0: Pedro, deixa-me terminar.
18: Eu já lá vou. Mas, no método, falaste do método de superfície. O método de superfície, que sempre foi pensado em termos num período experimental, para ver como é que funcionava. Eu recordo do método de superfície de Coimbra, que já ouvimos falar dela há 30 anos. Esteve mais de 20 anos com obras suspensas a romper aquela cidade toda, foi inaugurada há dias. Quer dizer,
17: e está horrível.
18: Não é assim, não é isso que os habitantes de Coimbra me dizem. E como sabes, é uma cidade que...
17: Não, é um metro bus, não é um...
18: É um metro bus, claro, que vai até a Lousã.
0: Vamos regressar aqui à Cova da Beira.
18: Isso não interessa.
17: Agora, estávamos na linha férrea.
18: Agora, o metro de superfície entre a Covilhã e o Fundão, que foi isto que foi sempre pensado, tinha subjacente outro tipo de ideias, nomeadamente uma questão que para a região nunca foi discutida muito seriamente por todos os protagonistas, que tem a ver com o Universidade da Beira Interior.
17: Que é da Beira Interior e não da Covilhã.
18: Esse metro de superfície, numa primeira fase, estava pensado também para que um pouco descomprimir o mercado de arrendamento do,
17: sim, sim, sim, sim.
18: Da
17: residências aqui
18: da Covilhã, que tinha a ver com os alunos da Universidade da Beira Interior poderem estar a residir no fundão e ir às aulas à Covilhã, enquanto, e Deus é grande, enquanto não há alguma desconcentração, para utilizar um termo simpático, da própria universidade para o fundão, que sempre foi esse.
17: Que vai acontecer.
18: Né? Precisamente, mas há aqui outro tema, de cima da mesa, que tem a ver com os chocalhos e com a xerovia, mas isto... Em dois concelhos. É eventualmente admissível, o que não é admissível é
17: concorrência.
18: Concorrência.
17: Exatamente.
18: Dentro do próprio concelho, em povoações vizinhas. Quer dizer,
0: portanto, esse metro de superfície faz falta ou não?
18: Claro que faz falta e que faz falta em duas circunstâncias. Tem a ver, o metro de superfície por si não resolve o problema, tem que ser conjugado com um transporte
17: rodoviário.
18: Um transporte rodoviário que depois canalize estes utilizadores para as diversas, e falo também das zonas industriais, do Canhoso, do Tortoceno, do Fundão, que possa fazer esta interligação.
17: Exatamente.
18: Mais uma vez, estamos a falar da coordenação de transportes, mais uma vez estamos a falar... Da CIM.
17: Sim, caso é isso que eu dizia, da CIM. Um plano, não pode ser deitar dinheiro para cima só.
18: Claro, mas o que tu disseste aqui há bocadinho, que parece que tudo é muito fácil. Não é fácil, é preciso sentarmos todos, olharmos para os orçamentos que temos, para aquilo que cada um de nós está disponível para pagar. Eu recordo aqui um facto, quando andávamos a discutir em pleno governo da Troika as portagens da A23, e eu ao secretário de Estado, quando ele me perguntava a mim, eu enquanto deputado, que estudo é que eu tinha para que contradiziam os estudos oficiais de que baixando o preço das portagens o tráfego não aumentava, e eu disse-lhe uma coisa muito simples: é a minha propensão de pagar aquilo ou não. Enquanto as portagens estiverem assim, eu não, pura e simplesmente, se puder evitar, evito, não ando. Se o custo for este, eu estou propenso, aliás, como todos nós, estamos propensos a pagar uma determinada importância para um serviço. Se o serviço é mais alto do que aquilo que eu estou predisposto a pagar, eu não utilizo esse serviço. Chegamos aos combustíveis. Aos combustíveis, e isto que me disseste relativamente ao Primeiro-Ministro, andem menos de carro ou andem de lei. Eu não ouvi isto, sinceramente, do Primeiro-Ministro.
0: Não foi ele que disse.
18: Eu ouvi isto.
0: Foi a ministra.
18: Eu ouvi isto da ministra.
20: Ah, não, é isso. Peço desculpa.
18: Peço desculpa ao Sr. Primeiro-Ministro.
20: Peço desculpa ao Sr. Primeiro-Ministro que escolheu essa ministra.
18: É das ministras mais competentes do governo.
20: Imagina se não fosse.
18: Mas todos podemos ter uma falha. Eu próprio ouvi aquela intervenção. Mas conjugado naquilo que ela pretendia dizer naquela mensagem toda, que é desculpável. Não é desculpável utilizando apenas esta frase. Nós já utilizámos isto, vamos lá ver. Já utilizámos este sistema, não é nada de novo. Nós, na pandemia, em pleno governo do PS, falava-se disto. E, aliás, o povo português aderiu muito a esta ideia.
20: De andar menos de carro? Então estávamos confinados. Também podíamos andar.
18: Estivemos.
20: Disseste na pandemia? Claro. E ainda andávamos de carro.
18: Eu disse, na pandemia. Estivemos condicionados durante um período reduzido de tempo.
20: Oh, Carlos, se tirares os óculos cor de laranja, é inadmissível algum governante
18: dizer
0: isso. Nós vamos ter que avançar no tema, senão
20: é inadmissível.
0: A não ser que a doutora Cândida Brito queira acrescentar alguma coisa a esta questão transportes.
21: Não quero, ouvi-los a eles, acho que há terreno suficiente para intervenção, porque acabam por extrapolar e por ter uma visão até diferente daquela que eu tenho. Mas, de qualquer modo, gosto muito de os ouvir. Há um ponto em que concordamos, é que se as pessoas não falarem, se as pessoas não se sentarem todas à mesa e se não forem contra os interesses instalados, isto não passa de propostas e propósitos que se arrastam ao longo dos anos, ouvimos, e como eu comecei por dizer, ou se sentam com as entidades que devem e começam a trabalhar seriamente nas coisas, ou então se deixam tudo, que aliás nós portugueses estamos muito habituados a isso, deixamos tudo no papel à espera de melhores dias. E não pode ser, não é? Pronto, acho que isso já deu que
20: nada. O professor até comanda de comboio, sabe, e referiu isso. Repare que uma coisa que parece tão básica, mas que também afasta clientes, que é a questão do material circulante, como estava a dizer. A rede de expressos está constantemente a mudar a frota. Exatamente. Com autocarros mais modernos, exatamente, mais confortáveis, com mais coisas disponíveis para os passageiros, como o Wi-Fi, não sei o quê. E o que nós vemos é...
21: E digo-lhe uma coisa, o comboio é muito utilizado.
20: Sim, sim.
21: Quem faz o percurso daqui, basta entrar no Fundão até Lisboa.
20: E mais, então, a partir de Abrantes.
21: Então, a partir de Abrantes, é muito utilizado.
20: Mas eu também uso. Eu uso mais.
21: É a questão dos horários.
20: Porque, repare, eu até para ir fazer um julgamento a Lisboa, é excelente. Porque fica logo ali.
21: Fica logo ali perto.
20: No Campo da Justiça.
21: Exatamente.
20: Portanto, mas a questão é os horários depois.
21: Tem esse problema também.
20: Há três comboios por dia.
21: Exato.
0: É. Bom, eu vou saltar aqui o tema, porque vamos, já lá iremos, mas eu vou aproveitar esta onda da Cova da Beira, entre o Fundão e a Covilhã, para falar na vinda do Ministro da Economia e da Coesão Territorial à região. Esteve em Valverde a inaugurar obras de melhoramento do edifício da creche do Centro Paroquial e Bem-Estar Social. Mas o que eu queria trazer para o debate o que disse o Presidente da Câmara do Fundão. Voltou a reiterar a disponibilidade do município para acolher uma das 6 áreas de localização empresarial que o Governo pretende criar no país, no âmbito do PTRR. Estas áreas destinam-se a acolher indústrias de grande dimensão, empresas multinacionais, investimentos estratégicos. Está previsto 2 na região centro. Mas não só o Fundão, também já a Covilhã manifestou essa intenção e Castelo Branco e a Guarda, e portanto é mais uma vez a união da região que está aqui em causa, à semelhança do que falávamos em relação aos transportes há pouco. Comecei pela Candida Brito, agora Carlos São Martinho.
18: É evidente que este plano estratégico que o Governo quer implementar no âmbito do PTRR, com a instalação destes 6 megaparques, tem tudo a ver com a coesão territorial, em primeiro lugar. É a primeira vez que está perfeitamente definido, em termos económicos, que estes investimentos estão previamente localizados, independentemente de ser aqui ou acolá dentro de cada região. 2 na região norte, 2 na região centro, 1 no litoral e 1 no interior, 1 em Lisboa e outro no Alentejo. Portanto, estes 6 centros estão previamente localizados. Agora, o nosso, toda a Cova da Beira está muito bem posicionada para em termos económicos, naquilo que interage com acima de Beira Baixa e assim, Beira e Serra de Estrela, para acolher uma destas áreas de localização industrial. Há uns anos atrás, se bem nos lembramos, esta ideia, por causa, efetivamente, da rede de transportes, seja rodoviária com a ligação da A23 à A25, a ligação à fronteira, e também o entroncamento da linha da Beira Alta, da linha da Beira Baixa, e hipotética, na altura, passagem ali da alta velocidade, a Guarda posicionou-se como uma grande possibilidade para a instalação de um centro a este nível. Neste momento, o conceito estratégico alterou-se um bocadinho, e a potencialidade económica que a Cova da Beira tem, e estando aqui na fronteira entre a Beira Alta e a Beira Baixa, estará, quanto a mim, no centro e fortemente com grandes possibilidades de acolher este megaparque. E o Fundão, com a estratégia que adotou há alguns anos do alargamento da própria zona industrial, com a definição de PDM com centenas de hectares de terreno capaz de acolher uma área destas, está muito bem posicionado para localizar esta área, sendo certo de que também entronca aqui já em 3 áreas muito próximas de zonas industriais, a nossa, já aqui referida, a nossa de Torrecinho, de Canhões, e também muito próxima da zona industrial de Castelo Branco. Quer dizer, poderia efetivamente termos nós aqui uma área e condições altamente favoráveis para a localização deste megaparque, pelo que não é nada desajustado este desejo do Presidente da Câmara do Fundão, que também já não é novo, diga-se, já foi reiterado por algumas vezes, e, como disse, o PDM do Fundão já responde efetivamente a esta esta posição, uhum. este posicionamento.
0: Pedro Salvado.
20: Obviamente que é de aplaudir a ideia, não é? A ideia em si. Aliás, eu acho que até era uma coisa tão óbvia que já devia ter sido feita, pelo menos discutido, esta criação de megaparques fora, ou espalhados pelo país, já desde há décadas, não é? Porque é pelo que o Carlos disse, concordo em absoluto, que é a questão da coesão territorial, não é? Porque se vamos sempre dizer onde é que fica, onde é que é mais fácil fazer, onde é que já estão as coisas todas disponíveis para a instalação das empresas, os aeroportos, os transportes, etc., continua a ser tudo na eixo da Nacional, o antigo eixo da Nacional 1, não é? Mas, infelizmente, eu acho que estamos outra vez no âmbito das tais grandes proclamações que eu, sinceramente, eu até sou uma pessoa positiva e otimista.
18: Não parece.
20: Pois não. Não, infelizmente, cada ano que passa, fico menos. Porque fico mais realista.
18: Pronto. Ficas mais azedo.
20: Fico mais realista, porque é assim.
0: Será da idade.
20: É mesmo da idade. Porque é assim.
18: Eu sou um bocadinho mais velho, sou muito mais otimista.
20: Depende do partido que lá está. És catastrofista quando lá está o PS e és
18: estás enganado.
20: Super sabe? Otimista quando lá está.
0: Vamos centrar-nos,
20: Ok. Mas eu não. Eu não, e aqui não há partes e muito de um segundo. Estavas na Assembleia Municipal comigo, quando eu estava no PS e tu estavas no PSD, e eu nunca papei esses grupos, como tu sabes. Eu até vos disse a todos, aos meus e aos teus, que até costumam chamar o PCP de K7, mas que, na verdade, o PS e o PSD também são K7s. A única diferença é que tem o lado A quando estão no governo e o lado B quando estão na oposição, mas são a mesma K7.
18: Não é
20: isso. Pronto, defendem coisas...
18: Não é transversal.
20: Agora, o que eu digo é que... Porquê que eu digo que isto é mais uma grande proclamação? Infelizmente porque temos histórico. Vou-vos dar um histórico muito simples. Todos os estudos foram feitos para a construção do novo aeroporto de Lisboa. Poderia já estar em funcionamento se tivessem escolhido como localização o aeroporto Beja, que está ali... Com um quarto ou um quinto do investimento para ser feito em Lisboa, para um novo, era feito, criavam-se as infraestruturas que ainda faltavam e o alargamento que ele necessitava, mas que já podia começar a funcionar. O que é que se escolheu? Não, vamos fazer um novo, mais perto, de cima de Lisboa. Pronto. Portanto, sempre que se fala em grandes projetos para descentralizar investimento, eu já ouvi esses grandes projetos. Olha, pelo menos desde que ligo a estas coisas, portanto, há 30 e tal anos que ouço esses grandes projetos que vão ser abertos no interior, à semelhança do que faz, por exemplo, os Estados Unidos, fazem isso. Então, fixam grandes fábricas em estados que necessitam de mais emprego, etc. Mas nunca vi também, não acredito muito nesta questão dos megaparques. Apesar de ser uma excelente ideia e concordar 100%. E eu penso que até a prova de que isto é só uma grande proclamação é que falta logo aqui uma questão. Então, nós vamos dizer assim, megaparques que vão se instalar grandes empresas. Primeiro, quais grandes empresas? É que temos que saber quais são. Porque há empresas que, por melhor intenções que o Primeiro-Ministro e que o Governo tenha de pôr no interior, que tenham que trabalhar no litoral. Imagina que é uma grande empresa ligada ao mar. Vai para a Serra da Estrela porque sim, porque é coesão. Não pode, portanto, lá está, estamos a começar a casa. Portanto, é uma grande proclamação, a ideia é excelente. Mas não é pensada, é só para...

0: porque nós temos que saber quais são. Até porque.
1: Mas como é que esta distância pode saber quais são?
2: Precisamente.
0: Não, as áreas posso. As áreas posso porquê? Porque Fundão e Covilhã.
1: As áreas que é da atividade das empresas.
0: Sim, sim, sim. Do parque, do que é que vai direcionar? Porque nós temos clusters. Eu não sou empresário, mas temos clusters. Certo? E a questão é, nós hoje, o que é que nós temos aqui a dar? O que é que nós podemos dar aqui à nossa região?
2: Não há nenhuma opção de investimento.
0: Temos a questão tecnológica, por exemplo, certo? Tanto do fundão como universidade. Portanto, isso já é uma coisa a nosso favor. Se, por exemplo, for um cluster ligado à exportação, aí, por muito que me custe, tenho que dizer que a Guarda estará melhor situada, porque tem já todo um historial ligado aos transportes, toda aquela zona da A25, não é? Trancoso e não sei o quê, sempre estiveram ligados, Viseu, sempre estiveram ligados ali às grandes empresas de caminhagem, etc. E está ali logo junto à fronteira. Percebes? É isto que eu estou a dizer. Não estou a dizer, digam-me a empresa que vem, é a Coca-Cola. Não, não é isso que eu estou a dizer. Eu estou a dizer é, sem saber, não é? Vamos criar 6 grandes parques. Se isto fosse assim, não havia crises em nenhum país. Então a gente dizia assim, vamos abrir parques e pronto. Foi como a vossa grande ideia, a tua grande ideia, para a tua terra e que eu saúdo, que gostarias muito, que é Zona Industrial de Silvares. Um sucesso. E tu é que és o empresário. Então é um sucesso. Aliás, vêm aviões para a Zona Industrial de Silvares. E digo-te, eu não sou empresário, mas trabalho para eles. E sabes que, cada vez que vêm empresários e querem se situar no fundão, procuram terrenos. E eu tento sempre empurrá-los ali para a Zona do Pinhal, porque acho que é positivo. Dizem-me, ah, você é maluco. Estou só aquela estrada. E depois ando aqui com caminhões daqui para ali, com aquelas curvas. Estás a entender? É esta estratégia que é muito bonita, as proclamações, e é muito bonito nós dizermos que vamos fazer e acontecer, mas depois, agora devolvo-te o que tu me devolveste há pouco, que é, parece que não estamos na realidade. Então, a realidade é...
2: Eu já te explico.
0: Criamos um megaparque, mas espera, só a minha pergunta, e Luís termina, a minha pergunta é, o que é isto dos megaparques? É, chegamos lá com umas plaquetas, com umas placas, fazemos um circo com corda e dizemos assim, aqui vai ser um megaparque. Se é isso, fazemos já ali no fundão, porque isso é o que vocês, é o que for feito, infelizmente, em Silvares. É uma placa, está lá, é a zona industrial, e pronto, e dizemos, temos aqui um megaparque.
1: Pedro, já percebemos a ideia, vamos avançar.
0: Eu acho que deve ser feito, pronto. Com cabeça, tronco e membros. A ideia é excelente.
2: Eu tenho aqui algum...
1: Já vai responder, porque foi avisado diretamente, mas para já eu quero ouvir a opinião da doutora Maria da Vida.
3: Eu, depois de os ter ouvido, acho que já não tenho muito para dizer, mas é evidente que vou sintetizar. Acho uma excelente ideia. Acho muito bem que o Sr. Presidente da Câmara, esteja disposto a isso. Mas volto a dizer que tenho muito medo que se fique novamente no reino das intenções, por tudo aquilo que já foi dito aqui, porque também é muito bom, e aliás o Sr. Ministro apontou para isso, não é? Que haja, se estamos a falar de coesão territorial, é muito bom que haja uma concertação a nível dos municípios para a instalação dessa zona. Guarda, Covilhã, Castelo Branco, Fundão se juntem, portanto, as duas cimes, da Beira Baixa e Beira e Serra das Estrelas, e estudem, mas estudem a sério o que é possível fazer e onde. Mas eu disse que estávamos no reino das intenções, porque geralmente o que acontece é o que também já tinha dito há pouco, é que cada um olha para o seu cantinho e o seu umbigo. E todos acham que têm melhores condições. Nós podemos recordar o que aconteceu com o Hospital Cova da Beira e com a instalação de alguns serviços no Hospital Cova da Beira, que deram uma luta enorme entre a Guarda, Castelo Branco e a Covilhã. A Universidade da Beira Interior, não é? Podemos recordar-nos de tudo isso. E podemos, as pessoas... Eu acho que por causa da Faculdade de Medicina, eu acho que têm muita dificuldade em

0: trabalhar em rede.
1: Sim,
0: Continuamos
1: também
0: a
1: acho.
0: não saber trabalhar em rede. Portanto, custa muito abrir a mão e agora deixo ir isto para ali.
1: Por
0: Então, mas
1: exemplo,
0: está a 10 quilómetros, qual é o problema? Então,
1: professora,
0: mas.
1: era isso que eu
0: Exato.
1: dizia, que não faz qualquer sentido haver duas candidaturas ou duas intenções, sendo uma Fundão e outra Covilhã.
0: Não, não,
1: Porque
0: não.
1: isso, o problema é não usar o que já está feito, a infraestrutura, então até se faça uma mesmo no
0: Mesmo ali,
1: meio,
0: e se
1: ali.
0: possível ali à porta, não é? Que se ponha lá também o nome da Câmara que.
1: Pronto, ficam as duas.
0: Portanto, acho
1: Eu
0: que
1: também acho isso.
0: é esta que se o Carlos falou na coesão territorial, a coesão territorial só se consegue através da articulação entre todos, no território. E o território não é Fundão Covilhã. Eu gostaria muito, também já estou como o
1: Sim.
0: Pedro, ter ali um megaparque ao fundo, quando, assim, ali ao pé da zona industrial, ali um
1: Sim.
0: megaparque, que entretanto ali também muitas vivendas, iriam logo dizer que não o queriam lá, e portanto isso iria dar aquilo que nós já sabemos, mas não vejo possibilidades, não é? Acho que tem que ser mesmo uma coisa territorial. E aí estamos a ver Castelo Branco e estamos a ver a Guarda puxarem para os seus cordelinhos. Certamente isto sem tem condições. Cada um, cada território mini tem as suas condições. E é Covilhã também. Tenho pena, mas também espero que vá para a frente e espero que se entendam.
2: Também está
0: Sim.
2: cética, portanto.
0: Mas estou cética, estou e não posso. Isto porque há muito tempo também, há muitos anos, que vejo estes projetos a ficarem pelo caminho. Há um bocado falávamos da linha ferroviária, não é? Da Beira Baixa.
2: Vamos falar com o ativista do painel.
1: E do regadio.
0: Ai, o regadio.
1: Regadio.
3: Não, não é uma questão de otimismo, é uma questão de ser realista e de ter passado já por N situações. Quando se quer fazer uma coisa, nós temos que saber que essa coisa tem muitos obstáculos a ultrapassar. Eu, na minha vida, tive, quando a ideia de um qualquer determinado projeto, ter muitas pessoas igual ao Pedro, mas por vontade de N pessoas, os projetos se concretizaram. Aqui é lógico que é muito mais fácil definir coesão territorial em termos nacionais, define isto, do que combater os regionalismos doentios que existem por aqui. Não sei se recordam que um presidente da Câmara do Fundão, ainda não há muitos anos, defendeu a união de serviços, unificação de serviços, de alguns serviços, para não definir uma fusão entre municípios, entre a Fundão e a Covilhã. E isto trouxe grandes engulhos, tanto a alguns fundanenses como, principalmente, a muitos covilhanenses, que se torceram todos na cadeira perante esta ideia. É lógico que, se o Fundão defender exclusivamente a sua posição, a Covilhã defender a sua posição, isoladamente, nós ficaremos, se calhar, fragilizados relativamente a outras situações. As ideias, as próprias ideias da Sines foram criadas com muito boas intenções, que depois no terreno foram todas deturpadas. O que é que a CIM, na sua gênese, tinha? É que os grandes projetos
1: Tinham que
3: e
1: ser
3: os grandes
1: pensados em
3: investimentos
1: conjunto.
3: tinham que ser pensados, o plano tinha que ser definido em conjunto,
1: Estratégico.
3: estratégico, para toda uma determinada região,
1: Exato.
3: um vasto conjunto de conselhos.
1: Era uma pré-regionalização.
3: Precisamente. E o que é que isto na prática veio dar?
1: Nada, é cada um a puxar a
3: Cada
1: sua.
3: um, os orçamentos que tinham, era divididos com um rácio per capita, cada conselho acabou e
2: Bom, mas
3: ficávamos
2: eu
3: todos
2: penso que na
3: definidos.
2: resposta o Sr. Ministro disse que a discussão iria ser ao nível intermunicipal, regional, o que
0: Sim.
2: significa que são as CIMs que vão estar
3: Claro, mas tem que ser
2: com
3: assim.
2: esse.
3: Mas tem que ser assim. E aqui, no nosso caso, não é só uma CIM, não é
2: Claro,
3: só a
2: sim,
3: nossa.
1: são duas.
3: É
1: Sim.
3: Também temos que contar com a da Beira Baixa, que tem, também tem o seu peso. Portanto, temos que ver, desde o Meda. O Alentejo tem uma.
1: Tem
3: o Alentejo tem uma. Tem um
2: assunto,
3: previsto.
2: Uma
3: tem previsto uma. Lisboa tem outra. Alentejo tem outra. Portanto, nós temos aqui estas duas cimes, que vão desde Abrantes
1: ao Douro. Por exemplo, Lisboa não devia ter nenhuma. Já, porque depois vão começar por ocupar essa.
2: E tem aquelas empresas que vêm pelo mar, que o Pedro estava
1: a
2: falar.
1: Mas não há só mar em Lisboa. Não há só mar em Lisboa. Nós temos uma costa.
3: Mas há duas, há duas no norte também. O mar também chega ao norte.
1: E ao sul.
3: E ao sul. Portanto, como o Algarve tem, por opção estratégica, um conceito diferente de desenvolvimento, tem a ver basicamente a centro do turismo, todo o interior está assenta nestas questões. A do norte, provavelmente, uma será na região do Porto e outra será mais no interior, seja Bragança, Vila Real ou outra qualquer. Portanto, nós temos que começar a pensar que os investimentos não aparecem por aqui, não aparecem assim. Estes mega parques têm que dar as condições básicas para que eu, enquanto empresário, eu comece a definir, com um trabalho da AECEP, como é evidente, isto também é para multinacionais se virem a instalar no interior, porque é que a Ponte Sor tem neste momento um grande cluster de aviação. Alguém há 30 anos atrás, ou 40 anos atrás, pensava que tinha. Houve um indivíduo que disse, aqui eu vou apostar neste setor. E pegou.
1: Sim, sim.
3: Agora, uma questão pessoal. A zona industrial de Silvares, para aquela situação, não sei se sabes...
1: Era para as madeiras,
3: não era só para as madeiras.
1: Só que não tem
3: eu era o presidente da junta antes de vir para a Câmara. E eu sei a dinâmica que a Silvares, aquela região toda, tinha e as necessidades que tinham de ter ali uma zona... Porque estavam-se a multiplicar, como cogumelos, as pequenas oficinas, as pequenas fábricas, por Silvares e por aquelas
1: outras. Carlos, eu dei o exemplo de Silvares é para dizer que o investimento não se cria por decreto.
3: Não, aquele é o grande problema.
1: Não é chegarmos a um sítio grande... e marcarmos um
2: Pedro, sítio. Deixa eu ver.
3: O grande problema...
1: Eu estava só para perceber
3: o grande problema da zona industrial de Silvares teve dois grandes problemas. Um... Diz respeito ao nosso PDM que tínhamos, ponto. Uhum. E o segundo, a zona de Céu de Silvares teve 3 ou 4 anos parado, porque o IC, portanto, só o erro, Instituto de Conservação da Natureza.
1: Havia lá um lagartinho.
3: Havia um rato cabreiro, acho que é assim que chamava.
2: Estava lá o curso.
3: E que impediu portanto, um investimento durante 4 anos. Quer dizer, que atrasou necessariamente. Quem tinha uma opção de investimento, e havia muitas opções de investimento, posso-te garantir, para aquela região, havia muitos imigrantes que regressaram, curiosamente, de França e de outros sítios da Europa, que tinham projetos de investimento ali, que tiveram que depois regressar, porque, entretanto, atrasou-se por um tempo que... nenhum empresário aguenta estar à espera de... E eu espero que a AECEP, e acredito, até pelas pessoas que estão à frente da AECEP, que tem algumas eu conheço bem, que estando estes megaparques perfeitamente localizados, que eles irão trabalhar dentro das possibilidades de investimento a nível mundial, irão direcionar cada opção de investimento para esta área, para estas áreas. Claro que se for um setor que necessite muito transporte marítimo, não se pode fazer na Serra de Estrela, mas se for determinado tipo de setores que não necessite de transporte marítimo, podem perfeitamente ser localizados nestas áreas.
2: Está respondido, vamos avançar com os temas. O próximo é então recuperamos O arranque do ano letivo, setembro, é o mês de regresso às aulas, a região não foi exceção, e registo o aumento do número de alunos, pese embora em alguns casos residual, mas nós assistimos durante muitos anos a perda de estudantes. Na região foi, no Conselho do Fundão houve uma subida, 4,4%, no Conselho da Covilhã, mais de 200 alunos, em Penamacor também se registaram mais, 36 estudantes, e a Escola Profissional do Fundão também aumentou o número de alunos, chegando pela primeira vez na sua história de 40 anos, aliás, 300 de estudantes. Agora começo pela doutora Cândida Brito. É uma área que lhe é muito querida, não é? Porque sabemos que esteve à frente de duas escolas no Conselho do Fundão durante muitos anos, tem uma larga experiência. Como é que olha agora de fora para esta questão?
0: Em primeiro lugar, fiquei contente, é evidente, por se verificar um aumento do número de alunos, embora pequeno, não é? Aliás, isso tem-se vindo a verificar nos últimos anos, com o regresso de alguns imigrantes, por exemplo, o caso da zona de Silvares. Houve o regresso de famílias imigrantes que nos permitiram, aqui há uns cerca de 10 anos, aumentar o número de alunos. Aliás, foi-me perguntado até na reunião de rede onde é que eu os tinha ido desencantar, porque se esperava que não houvesse alunos já em Silvares. E algumas famílias, nomeadamente, regressaram da Venezuela e outras de outros países, de países europeus, e que permitiram fazer umas turminhas jeitosas para conseguirmos abrir em Silvares. Portanto, isso estava-se já a verificar, depois o surto migratório, depois os refugiados, e, portanto, nós conseguimos ir aumentando o número de alunos nestes últimos anos, à custa realmente destas famílias que trazem filhos, têm filhos e têm, portanto, a taxa de natalidade subiu no país, não é? E muito porque as famílias estrangeiras contribuíram para isso. Portanto, isso para mim é uma boa notícia. Agora, aquilo que muito me preocupa é a questão dos professores, a questão docente, o fixar os docentes aqui. Eu conheço neste momento melhor ainda o agrupamento Gardunha e Xisto, e não é dos que têm mais problemas, na medida em que ainda têm uma população, um quadro docente jovem, relativamente jovem, ainda muita gente com muitos anos para a reforma, sendo que no primeiro ciclo a maior parte dos professores que estavam no início do agrupamento já saíram e, portanto, já são todos professores jovens no primeiro ciclo, no pré-escolar. Não há... Existe aquilo que aconteceu...
2: E tiveram um grande aumento no primeiro ciclo, sim, o agrupamento de escolas.
0: Sim. E esse é um problema que aqui, localmente, talvez não se faça sentir muito, mas sabemos que se faz sentir no país e aqui virá a sentir-se dentro de pouco tempo. Quando a maior parte dos professores que estão como se decidir sair. Outra questão que me preocupa é a questão das instalações, porque neste momento o que está a acontecer é que as escolas estão a ser requalificadas, portanto, o agrupamento de escolas do Fundão tem a sua sede requalificada já há algum tempo, Silvares está em obras e Gardunha também está em obras. E só que muitas vezes estas requalificações que eram urgentes há imenso tempo, eu própria lutei por isso desde a escola secundária até lá acima, à Gardunha, estas requalificações nem sempre respondem quando são feitas já às necessidades das escolas. E a minha preocupação prende-se também com isso e com as competências dos municípios. Porque, neste momento, o município é grande responsável pela maior parte das áreas escolares. Aliás, nós ouvimos o Sr. Ministro dizer há algum tempo que isto também seria uma coisa muito interessante para se falar, mas não é a nível local. Os senhores diretores preocupam-se com a área pedagógica, o resto é tudo com os municípios. Então, como? Não é? Como é que as competências são transferidas para os municípios? O que é que vem associado à transferência de competências? Vêm as verbas necessárias? O que é que são as competências que o município passa a ter nas escolas? se os senhores diretores se devem preocupar, sobretudo com a área pedagógica, e devem, mas o que é certo é que não podem só preocupar-se com a área pedagógica. Portanto, há aqui alguma indefinição neste momento que se está a fazer um novo estatuto, a criar um novo estatuto do diretor e dos processos de eleição do diretor, que tudo está a mudar, que o Ministério da Educação sofreu uma transformação, enfim, como não há memória, um corte, não é? Como não há memória. Estas questões preocupam-me porque a organização é fundamental na definição do funcionamento da escola. E se há mais alunos, nós temos que criar condições para receber esses alunos. Até porque a maioria dos alunos são estrangeiros, dos novos alunos. E, olha, são filhos de pais estrangeiros. E há necessidade de outros meios, de outros técnicos para trabalhar com eles. O que essas questões continuam. Entrevistam-me aqui muitas vezes e eu já tinha muitas destas preocupações.
2: Mas há aqui uma questão que me está a suscitar uma dúvida. Em que é que as obras que já foram realizadas ou estão a ser realizadas não correspondem às necessidades dos agrupamentos?
0: Ali, concretamente, na Gardunha, a mim pareceu-me, pelos projetos que vi, pareceu-me que, nomeadamente, a escola sede, que é a Escola Serra da Gardunha, em relação à Escola de Silvares, teve um investimento muito menor que a Escola de Silvares. A Escola de Silvares tem um projeto muito bonito, eu gostei imenso de ver, com outras condições que não foram dadas à Escola 7. A Escola 7 tem, permitam, alguns arranjos. Tem duas salas, de que eu falava constantemente, que estavam em projeto para ser feitas, as duas salas destinadas aos alunos com necessidades específicas, tem o arranjo dos espaços exteriores, umas coberturas e pronto. E
2: também é mais recente que a Escola de Silvares, a Escola de Serra da Gardunha.
0: É.
3: Não é mais recente, não. É mesmo.
2: É só da mesma. Rigorosamente, do mesmo ano?
3: Não, mesmo ano.
0: Do mesmo ano, não. Não
3: do, mesmo do mesmo ano.
1: 97?
0: Não.
3: 97.
0: A primeira a ser inaugurada foi a Escola de Silvares.
3: Não, por acaso foi a vossa. Foi
0: a Gardunha.
2: Pronto, agora vou ter aqui uma dúvida.
0: Não sei, porque eu não estava lá na altura, não faço ideia.
2: Bom, mas,
0: não, não, a Escola Serra da Gardunha, na altura, não era.
3: Foi a Gardunha,
0: não era agrupamento.
3: E eu estava, era um presidente de Silvares. E, acedi, inclusivamente, acedi a que houvesse algum atraso.
0: Desculpa.
3: Algum atraso na escola,
0: aquilo,
3: na escola
0: aquilo
3: de
0: aquilo que na altura
3: Silvares,
0: foi dito é que realmente que a primeira escola de Silvares estava concluída. Pronto. Mas isso agora é uma questão que não me interessa. Não me interessa, acho que nem interessa debater. Mas o que é certo é que há assimetrias até na definição dos projetos. Nós sabemos que a escola Serra da Gardunha tem uma dimensão que não tem a escola de Silvares. Embora a escola de Silvares seja uma escola que eu achei que tinha possibilidades de ter outra utilização, que não tem, infelizmente. Há projetos que não foram para a frente e fica ali assim limitada às turmas do segundo e terceiro, primeiro, segundo e terceiro ciclos. Muito poucas, não é? Por isso, isto preocupa-me, a definição de projetos que não são devidamente contextualizados.
2: Já percebemos qual era a ideia.
0: Isso preocupa-me, assim como preocupa tudo aquilo que está a acontecer na reestruturação do Ministério da Educação. E que se reflete nas escolas, evidentemente. Nós aqui ainda estamos num território muito pequeno, em que não temos número excessivo de alunos para colocar, não é preciso pôr as turmas a 30, não é preciso pôr criar mais turmas, não é preciso nada disso.
2: E portanto, também, ainda ficamos também não temos falta de professores. Não,
0: eu só conheço os dados da Gardunha, que penso que neste agrupamento...
2: Não, nenhum dos diretores reportou esse problema.
0: Exatamente, creio que não há problemas, a profissional continua... bem e recomenda-se, portanto, aí acho que é um caso de ensino privado que tem outras características, não é? Que não são as características de um agrupamento de escolas e portanto, é diferente e é uma oferta que tem sucesso. Depois o resto, o primeiro ciclo e o pré-escolar, sofrem um bocado com esta, com este concentrar das decisões em Lisboa, não é? Ainda falando com o diretor lá de cima, na Soalheira havia uma turma de pré-escolar, que é o que é necessário na Soalheira, há uma sala de pré-escolar e há número de alunos para uma turma, e porque a rede não é discutida com quem deve ser, aliás, nem é discutida, deixou de ser discutida, vem de cima a definição da rede. Neste momento há duas turmas, sendo que nem sequer há sala para elas funcionarem as duas, não é? Pronto, isto é um exemplo, porque foi definido que era assim, eram duas turmas. Porquê? Há duas turmas, duas educadoras e uma sala.
2: São esses desfazimentos.
0: Portanto, há estas coisas que começam a ficar um bocadinho desfasadas, desligadas do território, que é preciso pensar. E eu acredito que o Sr. Ministro tenha lá quem o aconselhe a falar com as escolas para decidir coisas que são muito locais e que não podem novamente estar... Pois, eu já agora queria dizer outra questão. Queria pôr outra questão. Eu até concordo com a extinção dos serviços regionais até certo ponto. Mas é preciso que as escolas continuem a ter um interlocutor de proximidade. Porque, por exemplo, a senhora delegada regional passou para a CCE. Para a CCE. E está lá por alguma razão, não é? Se ela passou por uma estrutura da coordenação, por alguma razão lá está. Creio eu que seria para manter essa ligação com as escolas. E, portanto, isso não está a acontecer, não é? Mas isso não está a acontecer. Não há as escolas. Não, não está. Já falei com imensos diretores, e não só daqui, até de outras regiões. Encontrei alguns colegas agora nas férias, falámos. Não conseguem, não têm uma estrutura com quem falar. Todos nós sabemos, tu já foste diretor, o que é ligar para Lisboa para falar com o Ministério da Educação, não é? Pronto, sabes o que é. E estas coisas preocupam, porque podem prejudicar a qualidade de ensino, que as nossas escolas até são reconhecidas por isso.
2: E ouvimos muito bem as preocupações. Dr. Carlos Samarino, partilha destas preocupações, ou não?
3: Não, alguma sim, não, a maioria não. Sou otimista de serviço.
0: És é otimista aqui?
3: Sou o otimista de serviço. Para já, o Conselho do Fundão, especificamente o Conselho do Fundão, eu acho que em termos de educação não nos podemos queixar. Não nos podemos queixar, como disse a Cândida, todas as escolas sofreram bem ou mal, com o acompanhamento dos diretores, bem ou mal, sofreram as suas obras. A questão do investimento em silos tinha a ver com a definição da altura de alguns serviços que eventualmente, e de alguns cursos que eventualmente estava planeado e está planeado.
0: Estava, nunca foram, como eu disse, nunca
3: claro,
0: foram
3: não para vi, lá. Não havia instalações.
0: Então não havia instalações.
3: Não havia instalações.
0: A escola melhor conservada do agrupamento.
3: É verdade. Era, é verdade. Sempre teve.
0: Com melhores condições.
3: Sempre teve esse cunho, sempre teve esse cuidado e todo o pessoal, seja docente e não docente, sendo alunos já agora, sempre trataram aquelas instalações como a sua própria casa.
2: E até um bocadinho contra a corrente, sempre manteve-se com o número de alunos suficiente.
0: É verdade.
3: E este ano, felizmente, com. Fruto do regresso de alguns imigrantes, mas também de alguns imigrantes, mas também da instalação de muitos imigrantes, nós temos um número de alunos em Silvares como, nomeadamente no pré-escolar, como nunca houve. Portanto, 47, salvo erro, que é assim, um número perfeitamente enorme para a nossa realidade. Agora, competências do município, que são fáceis e que nós sempre, eu enquanto responsável também, embora na Assembleia Municipal, sempre manifestei em algumas reservas que tinha a ver com o pessoal e com as instalações. Instalações ficarmos desarmados quando façam instalações que nós apoiamos, e o pessoal sempre foi aqui a nossa discordância relativamente ao número que o Ministério nos indicava para a transferência de verbas.
1: Para
3: se pagar. O envelope financeiro
1: não correspondia
3: às necessidades. Porquê? Porque eram definidas em termos de quadro pessoal, e como a Cândida bem sabe, os outros diretores bem sabem, o quadro pessoal do Ministério era muito insuficiente relativamente às necessidades.
1: Era o mínimo dos.
3: Era às necessidades que as escolas tinham. E aqui houve ainda algum progresso, muito progresso, houve um aumento de investimento. Investimento e de orçamento muito substantivo, sendo certo de que quando o princípio da subsidiariedade é muito simpático, mas nós sabemos que determinadas decisões, quando são tomadas em termos locais, nomeadamente quando se fala em termos de pessoal, nós sabemos o que é que acontece.
1: Quando a decisão é
3: tomada localmente, a pressão para aumentar o pessoal é muito maior do que se for em termos nacionais. E, como tal, todos nós já fomos dirigentes, todos nós, eu felizmente, neste momento, só sou o presidente da Escola Profissional e, felizmente, também, como a Cândida já disse, estou muito satisfeito neste papel, porque atingimos o número de alunos e com dois novos cursos. Diga-se, e já agora e com
2: três novos centros
3: tecnológicos, sendo que a secundária teve...
2: As escolas do fundo, de facto, não se pode queixar, porque todas elas sofreram obras e foram remodeladas.
3: E foram remodeladas, e em termos de investimento, nós estamos na escola profissional, temos um conjunto de investimento em termos, não em termos de obra, mas em termos de equipamento, que nos colocam no ranking do topo em termos nacionais, em termos de condições, e que eu espero que se reflita naquilo que o ensino dual sempre trouxe, que é um ensino muito mais prático e que Portugal cada vez mais necessita. Agora, há uma questão que neste momento, uma pequena revolução, que neste momento está a acontecer e que se vinha deteriorando desde a década de 90, que tem a ver com a autoridade da própria escola, com a dignificação do papel do professor, com a autoridade e autonomia das direções, que neste momento está a ser retomado tudo isto. E a própria avaliação das escolas, que hoje a avaliação das escolas são feitas de uma forma independente, de uma forma interna, mas também avaliação externa, em que as escolas são avaliadas.
0: Sim, já tínhamos. Aliás, temos.
3: Temos e que são avaliações que são essenciais para que o ensino seja aquilo que todos nós queremos. A escola tem que ser cada vez mais um elemento de saber, tem que ter na sua génese e na génese da sua atividade o ensinar, e não o ser um centro cada vez mais burocrático, que foi aquilo que as escolas transformaram ao longo dos últimos anos, e que felizmente as coisas parece que estão neste momento a alterar-se. Para bem. Agora vou-me antecipar aqui ao Pedro e vou dizer que ele vai falar na digitalização dos exames e eu vou dizer que é uma ótima ideia. A digitalização dos exames é a questão mais democrática que o ensino tem. Eu, enquanto aluno, saber ter a minha prova à minha frente, logo a seguir que eu faço o exame, para eu saber se a classificação que me deram é boa ou má, está correta ou está incorreta. Infelizmente, neste primeiro teste, as coisas não correram como deviam correr. Na segunda fase, eu acho que já correram melhorzinho, e eu estou certo que no próximo ano as coisas se mas como qualquer coisa
2: na
3: nova...
2: Na terceira fase, já houve terceira fase e correram bem.
3: Correram bem. Setembro. Mas estamos a falar em termos genéricos, estou convencido que no ano... No presente ano letivo, nos exames de 2026-2027, as coisas irão correr como estavam projetadas para correr bem, e estou convencido que os alunos terão aqui uma oportunidade de terem acesso ao ensino superior nos prazos exatos e não com aquela semana de atrás que houve este ano.
2: Assim,
3: mas qualquer mudança radical, como foi este, tem dores de nascimento, e esta foi toda uma delas. Tiveram que aprender rápido, se calhar não prepararam as coisas como deviam preparar na primeira fase, mas corrigiram rapidamente, é isso que interessa.
0: Eu só queria dizer uma coisa, se me permite, e não vou falar desta questão, porque esta questão tinha agora muito pano para mangas, porque tudo isto se prende com a reestruturação do Ministério em pouco tempo e com a extensão de muitos serviços.
3: Direções-gerais.
0: E muitos serviços, direções-gerais, muitos técnicos foram postos.
1: Nós percebemos a bonomia do.
0: Foram
1: do
0: embora.
1: Caos.
0: Exatamente.
1: Estas dores.
0: É. Mas, as dores.
1: Porque foi agora.
0: Foi agora, exatamente.
3: Foi agora.
0: Mas tu
3: se
0: falaste.
3: Se fosse o anterior, era igual, eu penso. Eu penso assim, enquanto elemento de educação, vocês esquecem-se que eu sou profissional da educação desde 1984, quer dizer...
1: Pensava que eras profissional da má educação.
3: Da boa educação. Da boa educação. E ligado, já agora ligado a bons projetos.
1: Exato,
3: a escola de Silmar, a escola profissional.
1: Exato,
3: portanto,
2: Sim, eu queria acrescentar
0: alguma
2: coisa.
0: Eu ia só acrescentar a propósito da afirmação do Carlos, é a questão da autonomia. Realmente, a autonomia da escola já teve altos e baixos.
3: Pois
0: e
3: já.
0: Nós tivemos uma fase em que sentíamos mais autónomos para tomar decisões, e depois as coisas foram-se alterando, e quase que alguns diretores, eu não tinha medo, mas alguns diretores quase tinham medo de tomar uma decisão sem falar com um superior hierárquico, porque era-nos dito nas reuniões, vocês são representantes do Ministério da Educação na vossa escola, no vosso território, têm que tomar decisões e fazê-las cumprir. E muitas vezes nós tínhamos que tomar decisões de um momento para o outro, e depois vinha o senhor inspetor e dizia: mas quem é que lhe deu autorização para fazer isto? Pronto. Portanto, eu espero que essas questões também sejam vistas. E outra coisa, porque eu sempre me bati e que nunca consegui, é que a avaliação externa das escolas se reflita, os resultados da avaliação externa se reflitam na própria escola, e possam permitir às estruturas organizacionais ter alguns benefícios e alguns recursos que respondam realmente àquilo que a escola precisa, porque nós, neste momento, tanto dá ter suficiente como ter muito bom ou excelente. E, portanto, não há qualquer...
3: Não é bem assim.
0: Não. Só temos prestígio.
3: É prestígio.
0: Temos
3: claro.
0: Prestígio.
3: E o prestígio.
0: Mas nós não vivemos.
3: Neste momento é
0: muito
3: nós
0: bom. Não vivemos. Não, desculpa, Carlos. O prestígio também tem que trazer alguns benefícios.
3: Claro, é o prestígio.
0: E tem que falaste do equipamento da escola profissional. Isso, nós temos que ter equipamento, por exemplo. Temos que ter, se vamos trabalhar cada vez mais na área digital, temos que ter equipamento. Nós temos que ter algum benefício, até porque isso faz parte da motivação de todo o corpo que trabalha numa escola e que trabalha muito para poder aceder às classificações que neste momento a avaliação externa deu à maior parte das escolas aqui no concelho.
3: Só para ver a questão do CTS, como é que as questões foram feitas? Havia 7 CTS para acima, o Fundão tem 4.
0: 4, exato.
3: A Covilhã tem 2.
0: Sim.
3: O resto dos concelhos apenas teve 1. Isto teve tudo a ver com a qualidade dos projetos apresentados.
0: Teve a ver com a qualidade do ensino profissional.
3: E com a qualidade dos projetos apresentados.
0: Sim, com certeza.
3: Desse candidato.
2: Mas temos que avançar.
0: Sim,
2: Pedro.
0: Tem a ver com isso.
2: Tem a palavra sobre a educação.
1: Sim, muito telegraficamente, já foi tudo dito por quem sabe muito mais do que eu.
2: Percebemos que deixou falar os dois entendidos na matéria.
1: Eu não penso que sei tudo sobre tudo. Quando há pessoas sim, mais
2: mas
1: sábias
2: tem, mas que tem a sua percepção sobre a temática. Sobre...
1: Sim, eu quando este ponto do ano do letivo aqui no concelho, não é? Na região, mas principalmente no nosso concelho, fico muito contente de haver um aumento de alunos, porque nós sabemos que é sempre uma coisa terrível, que temos muito medo do tal inverno demográfico, mas isto vem até dar força às boas políticas, até que tem seguido aqui o concelho, de acolhimento de imigrantes e migrantes, de integração dos mesmos socialmente, que faz com que depois os filhos já sejam estas crianças que estão agora aí para a escola, ainda bem. Já não são imigrantes, são fundanenses, como nós todos. E às vezes é bom para dar aí na cabeça a algumas pessoas que parece que estão na idade da pedra. Relativamente a este ponto. Eu gostava só, telegraficamente, e é uma coisa mais... e só porque o Carlos pegou na questão da digitalização, eu não ia falar nisso. Eu não sou contra a digitalização de exames. Eu acho é que o tipo de exames que é necessário para serem digitalizáveis é redutor. E é redutor, isto é estudado já há muitos anos nos Estados Unidos, que é a questão das cruzinhas, dos testes de cruzinhas, de escolha múltipla, não é? Torna-se redutor. E eu falo disto porque o meu conhecimento do ensino, além do que acompanho dos meus filhos, no que me diz respeito a mim, é mais a jusante deste ano letivo do ensino básico e secundário. E eu vejo cada vez mais, de ano para ano, ali na universidade, os alunos que chegam à universidade, eu noto que eles têm muitas... são muito... mais limitados, são quase robóticos, digamos assim. É um conhecimento muito encaixadinho em gavetinhas e não pensam um pouco. E acho que este tipo de exames, que permite a digitalização, porque só esse é que permite, claro. Pelo menos até a inteligência artificial estar evoluída o suficiente para conseguir classificar textos, não é? É um pouco redutor e isso é que acho que é o desafio do futuro, é esse, é ver-se novas formas é de ensinar e de avaliar, porque isto com a tecnologia está a mudar muito, como viram nos últimos resultados que saíram, é a primeira geração que tem QI inferior à geração dos pais. Quer dizer, isto demonstra que estamos a regredir a nível de conhecimento. Como dizia alguém, um filósofo, acho que americano, dizia assim: nunca tivemos acesso a tanta informação e tivemos tão pouco conhecimento. Sim. Porque a verdade é essa, temos tanta informação, mas depois não sabemos nada. E acho que
3: e daqui, o sentido crítico está a desaparecer.
1: Eu acho que é por isso que é importante, uma coisa que sempre foi importante e que é descurada ano após ano, após ano, após ano, que é esta questão da total desvalorização da profissão do professor. Porque o professor é quem educa, quem prepara uma sociedade. É quem prepara o futuro de uma sociedade. E cada cêntimo a menos que se paga aos professores e cada professor, cada pessoa que se desincentiva de ir para a carreira de professor é... um tiro que estamos a dar nos nossos pés no futuro das nossas gerações.
3: Aliás, como estamos a ver.
1: E para terminar, e para provar que eu não estou aqui só a filosofar, que isto é muito, não é teoria, é prática, basta ver uma coisa muito simples. Nos colégios de topo particulares, pagam tão bem a um professor como paga o Estado a um professor universitário, ou como paga a um médico de início de carreira no Serviço Nacional de Saúde. E depois, ali os pais pagam as notas. Não pagam as notas. Não. pagam é aos professores, pagam aos educadores. Isso é que é motivo de reflexão e daqui salto para a questão dos municípios terem cada vez mais competências e acho que até deviam ter competências também na contratação, porque aí poderiam escolher ser uma verba do orçamento de cada município e dizer assim, não, nós vamos, já que o governo não está ou não pode, pronto, investir na educação, mas nós, no nosso conceito, vamos investir, vamos contratar professores, vamos pagar bem, vamos remunerar bem, vamos ter um ensino de qualidade.
0: Não, lá está. Mas há outras medidas. Por exemplo, a questão da contratação de professores, eu não concordo. Que seja o município.
1: Porque há mais proximidade e depois há aquele clientelismo, etc.
0: Exatamente. Na área dos docentes, não. Mas há outras formas de os apoiar, não é? Eu conheço bem.
1: Sim, dar casas.
0: Os professores. Os professores que vão para Oeiras têm apartamentos à espera deles, com 150 euros de renda por mês, já com luz, internet, gás e
1: serem nomeados. Isto
0: é muito bom, porque o professor sabe que chega ali, tem o apartamento e paga 150 euros e tem tudo. Portanto, há muita forma dos municípios intervirem, não é?
3: Todos os municípios agora que têm falta de professores estão com uma estratégia de apoio.
0: Mas ali não há falta de professores.
3: Nós aqui.
0: Ali não há, sempre foi assim.
3: Aqui no fundo também não.
0: Aqui também não, felizmente, por enquanto.
3: Agora, mas temos que reconhecer que no Algarve, Lisboa, com os ordenados mesmo.
1: Fogem
3: todos. Mesmo.
0: Tem possibilidade.
3: Mesmo um docente que tenha, que esteja no 8º escalão, no 9º escalão, não pode pagar 1.500 euros por uma renda. Quer dizer,
1: não vai pagar para trabalhar.
2: Mas esta questão que o Pedro levantou dos alunos e os jovens, esta geração estar cada vez menos opinativa e menos crítica e menos desenvolta em expressar-se, tem a ver com os professores? É a minha pergunta.
1: Não tem a ver com a tecnologia, em primeiro lugar. Só que, por isso é que eu digo, é preciso cada vez termos mais e melhores professores.
3: Tem a ver com a tecnologia também.
1: Porque os professores vão ter que adotar novas estratégias de ensino. Porque,
3: mas também têm que ter tempo. Têm que os libertar do tempo excessivo que têm em termos de burocracia, que a partir dos anos 90, finais dos anos 90, incidiram sobre os professores.
0: Sim, mas neste momento as questões já não são assim.
3: Já não são assim.
2: Este é um debate apaixonante. Podíamos fazer um debate só sobre isso.
0: Por que razão é que os países nórdicos voltaram, os países do norte da Europa, voltaram agora aos manuais, aos cadernos, ao lápis, à caneta, voltaram a isso.
1: Porque há mesmo zonas do cérebro que deixam de funcionar.
0: Porque não estão desenvolvidas.
3: Sim, este governo incentivou a escola, aliás, proibiu a escola.
1: Telemóveis
3: até ao 9º ano, e nós, por exemplo, na escola profissional, condicionámos a utilização de telemóveis dentro da sala de aula, sendo certo que a nossa escola é altamente tecnológica neste momento e que muitos dos professores dão aulas com base na inteligência artificial tem que haver aqui uma.
1: Mas no ensino, Carlos, como é que tu vais dizer a um rapaz de 16 anos, por exemplo, que o meu filho tem 16 anos, como é que tu vais dizer a um rapaz de 16 anos que o que está habituado a ler são frases com três palavras e que duram 2 segundos, que agora toma lá, lê aqui os maias?
3: Claro, mas temos que arranjar estratégias para incentivar que os alunos leiam pelo menos as primeiras 3 páginas dos maias.
0: Isto não vier desde o primeiro ciclo.
1: Claro.
0: Se não voltar à escrita, se não voltar à leitura.
1: E há outra coisa, professora,
0: a treinar.
3: Aquilo que neste momento me dizem é que muitas vezes são os próprios pais a revoltarem-se um pouco com estas regras dos filhos não poderem ter um telemóvel à sua disposição enquanto estão na escola.
1: Sim, não. Mas isso levava a outras questões, o maior problema da educação são mesmo os pais que não dão a educação. Desautorizou os professores.
3: Não, e houve uma estratégia em termos nacionais. É o tal debate que é necessário.
1: Porque há aqui uma questão, mas que eu bati há pouco queria voltar a dizer, que é a valorização, e não é só monetária, é a valorização
3: do papel
1: social
3: do professor.
1: Claro. Porque exatamente. Eu lembro-me, ainda me lembro, que eu já sou velho o suficiente para me lembrar das senhoras professoras. É assim, era uma profissão, a professora primária, tanto que até o Estado proibia, tinha de ter autorização para se casar.
3: Para se casar, claro.
1: Portanto, era assim, era o senhor doutor não médico, era o médico, não o padre e o professor.
3: Não queres voltar a esse tempo, pois não.
1: Não, do padre não. Do padre não quero, mas do professor quero.
3: Nem das professoras teve autorização dos
2: pais. Bom, nós vamos mesmo encerrar o tema da educação.
0: Temos que fazer um sobre educação.
2: Porque sim, já percebi que é um tema apaixonante e que me ajudaria ao resto do programa.
3: É verdade, é verdade.
2: E ainda bem, porque é um tema importante. É importante para a sociedade também. Só tinha mais dois temas para abordar. Um tem a ver com a cultura e o outro, de alguma forma, também está relacionado com a cultura e com o nosso património e o que ainda nos falta descobrir sobre quem somos. Este inserida nas Jornadas Europeias do Património, o Museu Municipal do Fundão promoveu uma visita ao sítio do Vale Feiteiro, em Proviseu, que traz à luz do dia, pelo menos, as duas escavações que já estão feitas, um povoado da transição da Idade do Ferro para o Bronze, que vem confirmar que aquelas serras, ou melhor, que a maior parte das serras deste território eram povoadas já há mais de 3 mil anos. Este é um pedaço da história que nós, conhecendo, desconhecíamos, porque os historiadores tinham esse conhecimento, mas até à data foram as primeiras escavações do género que foram feitas na região, por isso queria assinalá-las aqui, esta valorização que nós damos tão tardiamente a este património. Eu penso que agora começo pelo Pedro. Doutor Pedro?
1: Sim.
2: Chamada à terra?
1: Não,
2: estávamos a falar da valorização.
1: Eu sei da Idade do Ferro.
2: Há 3 mil anos.
1: Há 3 mil anos. Eu acho fascinante, até é uma das minhas áreas preferidas, a história. Aliás, eu até ao último dia de candidatura à universidade estive indeciso entre Direito e Arqueologia, porque sempre foi a história, que sou um amante da história e gosto muito. E acho que é sempre importante este tipo de valorização do património. Nós temos aqui o exemplo da quinta do Ervedal,
2: em Castelo Novo.
1: Em Castelo Novo, que é muito depois disso, porque é do tempo dos
2: romanos.
1: E acho que é muito importante nós sabermos sempre de onde vimos. Não é? Porque valorizamos mais onde estamos e já sabemos para onde é que devemos ir. E gosto muito, como disse, de história. O museu, eu sempre tive um parti pri com os diretores do museu do Fundão, porque sempre achei que era muito, muito mono. Como é que se diz?
2: Muito virado para dentro.
1: Não, muito monotema.
2: Ah, monotema.
1: Muito romano, muito ligado ao período romano. Foi interessante, quando vi os temas que a Paula
2: selecionou,
1: ver uma coisa de há 3 mil anos atrás, porque a minha discussão até tinha sido sempre o para a frente, não haver uma valorização também da história mais recente do concelho, da região. E agora fiquei impressionado, também foi uma notícia que me passou ao lado, não tinha visto, se calhar, lá está, não tenho as redes sociais, tenho esse handicap, que é coisas boas, tem coisas boas.
0: Deixa lá
1: que
0: eu também.
2: Posso fazer uma newsletter a cada debate e inseri-lo na newsletter para manter a par.
1: Mas acho impressionante e depois tem a ver também, penso, com aquelas gravuras, não foi? Também das gravuras.
2: Esse já é outro
1: achado. Outro achado
2: é Lavacolho
3: de Silvares.
1: Lavacolho de Silvares, gravuras
3: foi,
1: também.
3: Foi um caçador de Silvares.
1: Como é sempre, essas coisas
0: são sempre descobertas.
3: Os caçadores. Nem pelos caçadores. Não, nem sempre caçadores. Eu recordo a Spito e o Ruperto da Barroca, que foram o Diamantino Gonçalves.
1: Ah, sim.
3: E o Blamino Lopes, que descobriram
1: e que
3: deram um grande impulso a estas gravuras rupestres, e parece-me que esta de Lebacolho Silvares agora também devem ser basicamente do mesmo período, pelas fotografias que eu vi. Agora, há uma questão que eu discordo aqui do Pedro, que tem a ver com os diretores de um... Ele tem muitos quiproquós com muita gente.
1: Mas saudáveis.
2: Mas tem a ver a nível do tema. Ele estava a falar da crítica.
1: Saudável. Não tem, eu tenho bem com tudo.
2: Nós percebemos que não tem nada a ver com
3: a pessoa.
1: Não, eu disse que era o tema.
3: Com a atividade. A grande vantagem dos diretores do Museu do Fundão, disse que foi criado.
1: Foi tirar as pedras. Eu ainda me lembro que o Museu do Fundão eram umas pedras que estavam ali no armazém ao lado da loja do tabaco.
3: Precisamente.
0: Estiveram ao pé da praça.
3: E depois todo o trabalho.
1: Era aí.
3: O trabalho de prospeção que eles tiveram, de arqueologia, que tiveram relativamente aos castros, todos que foram sendo descobertos. E tanto o João Rosa como o Pedro.
1: Têm
3: tido um papel muito importante a este nível e têm desempenhado no território uma valência. E talvez o Pedro se quisesse referir à questão da autonomização do próprio
1: museu,
3: da própria atividade, que poderia ser...
1: Não, mas referiste agora ao Pedro, eu tenho...
3: O Pedro Salvado.
0: O seu homónimo.
1: Que eu já falei isto com ele e que ele também concordou comigo dessa questão de não ser tão monotemático romano.
3: Sim.
1: Foi interessante agora porque nós temos falado sobre a história mais recente, os últimos 100 anos do Fundão, personalidades... mesmo um pouco mais para trás, as lutas liberais, etc. E agora está a aparecer uma coisa não romana, mas ainda mais para trás.
2: Nessa visita se levantou, em jeito até de conversa mais informal, outra questão, que é, eles têm a certeza que estes povoados existiam nestas serras deste território,
1: sim,
2: o que significa que há 3 mil anos estas terras não sofriam... De falta de gente.
1: Exatamente.
2: E era um território até bastante onde se concentrava muita povoação e estratégica em relação à Península Ibérica. É interessante descobrirmos o nosso
3: passado. Mas isto também acontecia há 50 anos, quer dizer.
1: É verdade.
3: Quem se recorda, como eu.
2: Mas não nas serras, não é? Estamos a falar do monte das serras.
3: As serras eram todas povoadas
2: há 50 anos.
1: A serra era o Ouro Negro.
3: Eu recordo que as minas da Parasqueira terem 10 mil pessoas, quer dizer, não é? Habitadas ali, tanto que se residiam ali entre a Barroca Grande de Parasqueira.
1: Abençoada a economia de guerra.
3: Essa economia está toda dependente de qualquer coisa.
1: Claro que sim. Estou a dizer que neste caso foi muito benéfico para...
3: Neste momento a economia russa está toda dependente da economia de guerra. Não é? E o PIB que vinha descendo da Rússia agora está a subir.
2: Não vamos já para a Rússia, temos que parar por aqui.
1: Doutora, quer dizer... Sabes que sempre se disse, quando estávamos a atravessar a outra crise de 2008... Mas quer acabar rapidamente com a crise. Declara guerra à Espanha. Pronto, por isso mesmo estás a dizer. A economia de guerra é sempre...
2: Adiante.
0: Eu só me posso congratular, não é? E acho que o trabalho que o museu faz é realmente um trabalho relevante para a nossa região e certamente que vão continuar a fazer e eu felicito-os por isso. E congratulo por saber isso e por poder até refletir sobre o que é que nos rodeia ainda que nós desconhecemos.
2: Não, quis trazer este pequeno grande apontamento.
3: Só uma pequena nota. Sim. Uma relevância também para o conjunto de voluntários que
1: é
3: o próprio museu tem sabido angariar à sua volta, porque grande parte destes voluntários é que trabalham ali com a vassoura
1: e
3: claro que é incentivado por quem direito pelos dirigentes,
1: claro.
3: E também uma palavra para os autarcas, porque não ignoram estes temas. Apanham-nos e agarram-nos como uma ideia de desenvolvimento.

0: Goa, não é?
1: Pois,
0: é bem, o que o desenvolvimento que teve, região, que teve na região, e são estas questões que também trazem, propiciam um investimento, seja central, seja privado.
1: Eu estava aqui, eu acho que ainda temos tempo, se forem sintéticos e em relação, para abordarmos este último tema, que este mês de setembro realizou-se o Festival dos Caminhos da Transumância, os Chocalhos, em Alpedrinha. Todos sabemos a grande festa que é naquela vila do Conselho do Fundão, já há 25 edições, e também o Festival da Xerovia na zona histórica da Covilhã. O que aconteceu foi que coincidiram nas datas e levantou-se aqui a questão, sobretudo dos expositores não poderem estar num e no outro lugar, já para não falar dos visitantes, não é? Para das pessoas poderem visitar, ainda que se fossem 3 dias. Mas, para o caso, o que nos interessa é se está na hora de se pensar uma agenda cultural regional. Doutora Cândida, temos que ser sintéticos.
2: Voltamos à mesma questão do início, não é? Pronto, articulação entre os serviços, entre os municípios e trabalho em rede. Portanto, creio que uma agenda cultural regional, todas as câmaras têm a sua agenda cultural, não é? E, portanto, seria bom articulá-las, sobretudo em algumas atividades que têm importância local, como tem para o Fundão e para a Alpedrinha, não é? Portanto, para a zona aqui do Fundão, os Chocalhos, ou a Santa Luzia, ou outra qualquer, não é? Mas estas são realmente muito ligadas à nossa tradição. E a Xerovia, que também nos interessa a nós, porque qual era a ementa típica da Santa Luzia aqui no Fundão? A Xerovia, a berinjela, os peixinhos da horta.
0: Já não é? Desde o tempo do
2: O bacalhau não é? Frito, já. Mas eu era miúda vinha ao Fundão nas férias sempre à Santa Luzia, como o meu pai fazia questão, e era isto que eu comia. Portanto, a Xerovia ali na Covilhã teria até muito interesse também se articulasse aqui com o Fundão. Voltamos à mesma questão. Há muitos interesses que, por vezes, não permitem que as pessoas se articulem, por muito boa vontade que tenham.
1: Ou então pode ter sido uma distração e uma oportunidade para não acontecer.
2: Exatamente, de porem em prática.
0: Estes debates também servem para isso, para alertar a quem direito. Mas é muito difícil. Nós já tivemos, no Fundão, simultânea de datas entre os Chocalhos e Santa Luzia.
2: Sim. Pois.
0: Durante N
3: tempos. E continua a haver, não coincidiu bem,
0: mas já tivemos estas situações. Mas temos uma oportunidade agora para repensar estas coisas, que têm a ver com, suponho, a unanimidade que existe regionalmente de apoiar a Covilhã como capital europeia da cultura. E que, a partir deste momento, estes eventos possam ser discutidos em termos regionais, não apenas em termos concelhios, em termos locais, porque são dois eventos. Os Chocalhos hoje é um evento nacional. Não nos esqueçamos que os Chocalhos entram no roteiro turístico em termos nacionais e os hotéis começam muitos meses antes a ficar esgotados neste fim de semana, quando é definido os Chocalhos. Portanto, significa que entrou basicamente no roteiro turístico nacional. Assim como, estou certo, a Xerovia da Covilhã, lá chegar, não é? Um evento muito mais recente, mas tendo uma dinâmica forte, como teve os Chocalhos, poderá eventualmente também ter um efeito positivo para a economia, não só da Covilhã, mas também da economia regional, como a Paula disse, relativamente aos expositores, mas há muitos visitantes que querem ir aos dois sítios, os locais provavelmente distribuem-se. Os que têm essa paciência pelos dois, um dia num, outro dia noutro, mas os nacionais gostariam eventualmente de ter um fim de semana descansado E é uma estratégia.

0: nós importa cada vez mais discutir com os municípios e com os promotores dos eventos, porque estamos a fazer coincidência de datas de dois eventos importantes como este, se perdem os dois. Quer dizer, não vale a pena nós estarmos aqui a esconder a cabeça na areia. Mas esta questão dos regionalismos e de, por vezes, as datas são marcadas sem qualquer tipo de auscultação e de verificação se para essa data já tem algum evento, mas aqui ou acolá as datas são marcadas coincidentemente para que ofuscar de alguma forma outros eventos regionais. Eu espero que isto seja ultrapassado, que tenha sido apenas uma distração e que nos próximos anos estas agendas culturais sejam nomeadamente regionais, que já atraem muitos visitantes à nossa região, possam ser distribuídas no tempo. Eu ainda me recordo, já agora, de, não há muitos anos, haver localidades nossas com algumas poucas centenas de habitantes terem dois raios, um do lugar de cima e outro do lugar de baixo. E depois nenhum deles tem a importância que, eventualmente, unidos, poderiam eventualmente ter.
1: Ainda só sei duas equipas de futebol que podiam jogar um contra o outro. Mas...
0: Não podiam, porque aí sairiam muitos. Era preciso ter o Enem à porta.
1: Pedro Salvador.
2: Muito telegraficamente, já foi tudo dito.
1: Sim, sim, temos que terminar mesmo.
2: Sim.
1: Temos que terminar.
2: Eu terminava, relativamente a este tema, terminava com... Era um reparo e um conselho. O reparo é que... repare-se como as festas de verão das aldeias, que já existem há muitos anos e são populares e são feitas por cada aldeia, não coincidem umas com as outras. Repare-se nisso. Portanto, é mais uma vez a questão das quintinhas dos políticos, de querer... Vamos crer que não, que foi uma falha de atenção e que começarão a articular daqui para a frente. Ganhavam todos. E deixava um conselho, também penso, li em qualquer lado, penso, não sei, na imprensa ou se ouvi na rádio, podem pedir ajuda, acho que é um jovem... de uma empresa tecnológica aqui do Fundão, que inventou uma app qualquer do Vamos à Festa, ou com o roteiro das festas. A Câmara do Fundão e da Covilhã podem pedir ajuda, porque ele com certeza já terá o levantamento e poderão para o ano, com a ajuda dele e com a app dele, agendarem e não acontecer isto outra vez.
1: Agradeço mais uma vez a vossa disponibilidade, a vossa boa disposição que puseram a falar de temas sérios e importantes para a região, e até uma próxima oportunidade.
2: Obrigado.
3: Obrigada.
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0: Boa tarde, são 13 horas.
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0: Boa tarde, são 14 horas.
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0: Boa noite. Kika.
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2: Tout de suite. Je termine ça, là.

0: Boa tarde, são 15 horas.
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0: Muito boa tarde, são 16 horas.
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0: Boa tarde, são 17 horas.
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0: Boa tarde, são 18 horas.
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0: Boa tarde, buzinão ontem na Covilhã contra o aumento dos combustíveis. Pedro Neto é o novo chefe de gabinete da reitora da Universidade da Beira Interior. Belmonte não desiste de nova área de acolhimento empresarial. Em Penamacor, Câmara Municipal aprova apoios para desporto e estudo sobre a dinâmica da população estrangeira. E no Fundão, Festival Amália Rodrigues já está marcado de 1 a 4 de outubro.
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0: Boa tarde. Muitos automobilistas passaram ontem pela rotunda do Operário na Covilhã e buzinaram contra o aumento dos preços dos combustíveis. A ação foi organizada pela Conselhia do PCP da Covilhã e inseriu-se na campanha nacional que aquele partido está a realizar contra o aumento dos custos de vida, como registou ontem em direto no Jornal da Tarde o repórter Nuno Miguel.
5: Muito boa tarde. A rotunda do Operário na cidade da Covilhã foi o local escolhido pela Comissão Conselhia do PCP para dinamizar esta sexta-feira mais uma ação no âmbito da campanha Basta de Injustiças. A ação consiste num buzinão onde todos os automobilistas são desafiados a manifestar o seu protesto em relação ao aumento do preço dos combustíveis. Ao longo de toda esta campanha, o PCP tem vindo a procurar colocar em cima da mesa alguns dos temas que marcam o dia-a-dia dos cidadãos, como o aumento do custo de vida, também os custos com a alimentação, com a habitação. Desta vez, o dia escolhido foi para a questão dos combustíveis. Temos a oportunidade de falar com o Vítor Reis Silva, membro da Comissão de Conselhia da Covilhã do PCP. Professora, muito boa tarde, muito obrigado por falar à Rádio Cova da Beira. A receptividade dos automobilistas está a ser aquela que esperava?
6: Sim, os automobilistas, quando chegam à rotunda, começam a perceber, vêm os cartazes de apelo a buzinarem contra o aumento dos combustíveis e vão participando, vão, digamos que com alguma expectativa ali mais longe, mas quando se aproximam vão participando e muitos deles, como reparou, aderiram mesmo antes de nós começarmos e iniciarmos o apelo, eles próprios via dos cartazes também vão manifestando o seu protesto contra o aumento dos combustíveis e contra esta situação que temos no país, onde é necessário regular o preço dos combustíveis, porque esta a chamada livre concorrência em que vivemos tem demonstrado que ninguém controla a concorrência, portanto é demasiado o aumento que se verifica diariamente, sobem mais do que descem, portanto entre o sobe e desce já temos hoje, não é? Temos o preço do litro do gás óleo de hoje, 2,20, 2,30, portanto isto também depende das gasolineiras. Mas a tendência é de facto o aumento, e se o povo não se levanta, se o povo não protesta, esta crise tem tendências a continuar e a aumentar nos próximos tempos. Portanto, para além do regular dos preços, é necessário acabar com a especulação que se verifica, e é evidente que o setor energético, mais cedo ou mais tarde, tem que regressar, digamos, à esfera do próprio Estado, porque a privatização da Galp e de outras empresas, e principalmente a Galp, provocou toda esta situação que estamos a viver. É o povo que está a pagar e estas gasolineiras estão a ganhar milhões. Estão a ganhar milhões, quer dizer, é eles a ganhar milhões, a encher os bolsos, porque vão ao bolso das pessoas e as pessoas a ficar cada vez mais em dificuldade para ir para o trabalho, para ir para a escola, para, enfim, fazer aquilo que necessitam de fazer, com a utilização de um carro, com a utilização de um veículo.
5: Existe algum receio do que acontece em Portugal, aquilo que já acontece, por exemplo, em algumas regiões de França, em que os postos de combustível já estão encerrados mesmo por falta de combustível?
6: Pois, acontece em França, não é que têm a capacidade económica e financeira o que direi de Portugal. Portanto, a senhora ministra diz que as reservas, enfim, dão para 90 dias, portanto, têm reservas que, entretanto, enfim, vamos economizar, andamos mais a pé, diz ela, não é? Não gastar tanto gás óleo. Aliás, esse próprio apelo que a ministra faz, não é? Reduzir o consumo, apelar que as pessoas andem a pé, também já é algum receio do próprio governo quanto à situação que é existente e que, não se resolvendo o problema do Estreito Hormuz, vamos continuar, e mesmo se resolveu problemas do Estreito Hormuz, a tendência é ainda se manter em alguns meses esse problema, se não houver intervenção do Governo. Agora, o Governo não quer intervir, introduz ali alguns elementos ao nível do imposto, mas isso não resolve o problema. É necessário que o Governo faça uma intervenção, de facto, a sério, regulando os preços, definindo os preços, e colocando, digamos, reduzindo o lucro das gasolineiras. É aquilo que se verifica hoje. É a contradição existente. É os combustíveis cada vez mais caros e as gasolineiras a ganhar mais dinheiro.
5: Pergunto-lhe só mesmo para terminar, a professora Vitor Reis Silva, no âmbito desta campanha nacional que o PCP está a dinamizar, já há outras ações que sejam previstas pela Conselheira da Covilhã?
6: Neste momento, aquilo que estamos a programar são distribuições em locais de residência e principalmente junto às empresas. Portanto, continuar a sensibilizar as pessoas, a informar as pessoas que é necessário e é possível resolver esse problema dos combustíveis e do custo de vida e do cabaz alimentar e dos juros da banca, da habitação, etc. Tudo isso está a infernizar a vida de todos nós.
5: Agradeço a Vítor Reis Silva, membro da Comissão Conselhia do PCP da Covilhã, no âmbito da ação de protesto que foi dinamizada junto à Rotunda do Operário na cidade da Covilhã e onde todos os automobilistas foram desafiados a buzinar contra o aumento do preço dos combustíveis.
0: Foi assim ontem à tarde o buzinão na cidade da Covilhã, centrado na Rotunda do Operário, numa ação promovida pelo PCP da Covilhã contra o aumento dos combustíveis. A reitora da Universidade da Beira Interior nomeou para seu chefe de gabinete Pedro Neto, atual vereador na Câmara Municipal do Fundão. Pedro Neto, jurista natural de Zebras, anexa da freguesia de Orca, no Conselho do Fundão, foi técnico superior na Autoridade para as Condições do Trabalho e na própria autarquia fundanense, antes de integrar o Executivo Municipal. Assumiu funções de vereador na equipa liderada por Paulo Fernandes, na sequência da saída de Paulo Águas. Pedro Neto e Ana Paula Duarte, reitora da Universidade da Beira Interior, trabalharam juntos na vereação da Câmara Municipal do Fundão. Nas últimas autárquicas, Pedro Neto foi o número 2 da lista à Câmara Municipal do Fundão pela Comunidade com Força. Atualmente é vereador da oposição na autarquia fundanense. Assume agora o cargo de chefe de gabinete da reitora da Universidade da Beira Interior, Ana Paula Duarte. Em Belmonte, o presidente da Câmara garante que o município não vai desistir do projeto de construção da nova área de acolhimento empresarial junto a Maçainhas, afirmação deixada por António Bates na última reunião do Executivo. De acordo com o autarca, esta área de acolhimento já tem uma candidatura aprovada pelo programa Centro 2030 e neste momento está a ser feita uma revisão do projeto, uma vez que a versão inicial apresentava um custo base superior ao previsto. Uma coisa é certa, a autarquia não vai desistir do projeto.
7: Não é para desistir, nós temos já uma candidatura aprovada no Centro 2030 e estamos neste momento a rever o projeto, porque aliás, por tal motivo que já procedemos à limpeza integral do terreno, já fizemos prospeção do subsolo também daquele terreno para percebermos a tipologia do subsolo e com base nisto estamos neste momento a fazer a revisão do projeto que existia, porque entendemos claramente que está demasiado alavancado em termos do seu custo base e que claramente pode ser reduzido. É isto que estamos a fazer neste momento, com a pretensão de avançar com o investimento.
0: António Bates acrescenta que o Conselho de Belmonte precisa de mais solo industrial, uma vez que, apesar de haver processos de reversão em curso, neste momento não há lotes disponíveis no atual parque industrial da vila.
7: É necessário, obviamente, nós ao dia de hoje não temos um único lote disponível na zona industrial de Belmonte, temos dois que irão agora entrar num processo de reversão, mas naturalmente insuficiente, e se queremos ter investimento temos de ter a capacidade de lhes dar oferta quando somos questionados. Não temos, não existimos, o PDM permite neste momento que aquela área seja infraestruturada para efeitos empresariais e é isto que temos estado a avaliar, juntamente também, naturalmente, com a comunidade intermunicipal aqui das Beiras Serra da Estrela, porque por ela passará naturalmente o financiamento para o investimento.
0: A autarquia já fez a limpeza dos terrenos, a prospeção dos solos e está neste momento a rever o projeto da nova área de acolhimento empresarial para submeter o documento à aprovação da Comunidade Intermunicipal das Beiras e Serra da Estrela. Em Penamacor, a Câmara Municipal aprovou por unanimidade um contrato-programa de desenvolvimento desportivo com a Associação de Futebol de Castelo Branco no valor de 7.250 euros. O contrato, segundo o Presidente da Câmara Municipal, José Miguel Oliveira, prevê o apoio a três ações.
8: Uma que tem a ver com uma ação de reciclagem e avaliação dos árbitros de futsal que irá ocorrer nos dias 26 e 27 de setembro no nosso concelho. Outra que tem a ver com o transporte da seleção de sub-15 para Coimbra e outro da seleção de futsal masculino para o torneio Interassociações que irá ocorrer em Coimbra e outro para a realização das supertaças de futsal de júniores, juvenis e iniciados no concelho de Penamacor com data prevista a 13 de março de 2027. O montante global deste contrato de desenvolvimento esportivo é de 7.250 euros.
0: Um encontro onde foi também aprovado por unanimidade a participação e com participação do município de Penamacor no sistema de acompanhamento técnico e científico da dinâmica da população estrangeira no território da Comunidade Intermunicipal da Beira Baixa.
8: No nosso caso em concreto, é importante nós termos estes elementos. Já aqui se falou nas reuniões de Câmara e noutros fóruns a importância que é conhecer a nossa população imigrante, perceber quais é que são os motivos ou quais é que são aquilo que os levou a escolher os nossos territórios para se aqui fixarem. E, portanto, tudo isso é de maneira a que consigamos melhorar a interligação deles com a nossa população e com os nossos habitantes locais.
0: Um estudo que a CIM da Beira Baixa adjudicou à Universidade Politécnica de Castelo Branco, no caso de Penamacor, com participação aprovada por unanimidade, é no valor de 9.317 euros. O município do Fundão, em colaboração com a Associação Fado Cal, promove a terceira edição do Festival Amália Rodrigues entre os dias 1 e 4 de outubro, com objetivo, aliás, com um conjunto de concertos e um concurso de fado Cidade do Fundão. O programa pretende homenagear Amália Rodrigues e integra concertos, uma mesa redonda, o concurso de fado, uma casa de fados e atuações em restaurantes locais. O programa começa a 1 de outubro, às 21h, na Biblioteca Municipal Eugênio de Andrade, com uma mesa redonda sobre o valor da palavra na obra de José Mário Branco, com a participação especial de Camané, numa iniciativa em parceria com a Camisola Preta e Tinta da China. No dia 2 de outubro, o Octógono no Fundão recebe os concertos de Sandra Correia, às 21h30, e a fadista Sandra Cristina, às 22h45, sobe ao palco Pedro Moutinho. Já no dia 3, atuam à mesma hora Sofia Pires e Margarida Geraldes com o espetáculo Entre Fado, Beira e Alentejo. E às 22h30 será a vez de Raquel Tavares subir ao palco do Octógono. Já no dia 4, ainda no Octógono, às 18h, terá lugar o espetáculo Quando a Tuna Canta o Fado, às 21h, a 12ª edição do concurso de fado Amália Rodrigues, com Diogo Rocha como convidado especial. Nos dias 2, 3 e 4 de outubro, entre a meia-noite e as 2 da madrugada, a sede da Associação Fado Cal transforma-se numa casa de fados, prolongando as noites do festival num ambiente de maior proximidade entre fadistas, músicos e o público. Ao longo destes 3 dias, o fado também estará presente à hora do almoço em alguns restaurantes locais através da participação de fadistas na região. O Fundão a celebrar o fado e Amália Rodrigues de 1 a 4 de outubro é já no próximo fim de semana. Cerca de 400 séniores vão reunir-se no dia 1 de outubro no pavilhão da ANIL, na Covilhã, para assinalar o Dia Internacional do Idoso. O encontro é promovido pelo projeto Olon em Movimento e marca o reencontro presencial de participantes que durante 6 meses se encontram semanalmente através de sessões online. Do ecrã para a vida real é o mote do encontro que vai juntar cerca de 400 idosos na Covilhã no próximo dia 4. A Orquestra Sem Fronteiras, sediada em Adanha Nova, apresentou o livro 10 Encontros Ibéricos para a Música na Infância, um manual que reúne uma década de experiências pedagógicas desenvolvidas na região da Raia e que pretende apoiar professores, educadores e família no ensino da música às crianças. As apresentações decorreram no passado dia 12, no auditório do Museu Nacional da Música, em Mafra, que acolheu a sessão de divulgação nacional de um projeto desenvolvido a partir da Barabaixa. O novo manual servirá também de apoio às próximas ações de formação promovidas no território. A próxima é já no dia 10 de outubro, no Centro Cultural Raiano, em Idenha Nova, onde se realiza o 12º Encontro Ibérico de Música para a Infância. A dança está de regresso esta noite ao Teatro Municipal da Covilhã, com Tidal Wave, da Companhia Selva, de Rosana Ribeiro, uma performance em dueto que aproxima o público dos intérpretes a partir das 21h no Teatro Municipal da Covilhã. Também esta noite é a noite de São Miguel, na sede do CCD do Rodrigo, uma iniciativa inserida nas comemorações dos seus 74 anos, a realização de uma noite de São Miguel com sardinhada e música, uma noite popular. É o ponto final neste jornal de sábado, a continuação de um ótimo fim de semana.
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0: Boa tarde, são 19 horas.
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0: São 8 horas. Muito boa noite.
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4: Olá, olá ouvintes da RCB, boa noite a todos. Chegámos para a edição fim de semana, porque hoje é sábado, duas escolhas, o programa onde você pede e nós passamos o disco ao seu gosto. Espero que esteja a passar um primeiro dia de fim de semana bom, positivo, bonito, agradável e na nossa companhia, certo? Está a acontecer tudo isso? Ótimo, fico feliz por si e por mim também, que trabalho aqui nesta casa e que faz com que eu, naturalmente, vos agradeça diariamente a vossa participação, a vossa presença e a vossa companhia, a vossa fidelidade acima de tudo isso. Não é? Bem-ajam. O meu nome é José Miguel Moleca, volto a ser o vosso anfitrião até bem perto das 22 horas, edição do dia 26 de setembro de 2026. Estão prontos? Eu também estou. Vamos começar. Está mesmo na hora. Edição de fim de semana. O Carlos Vilela, por cá pelo fundão, dedica a irmã Maria Augusta Vilela, ao sobrinho Luís Guilherme, ao cunhado Luís, a todos com votos de boa noite. O tema que vamos ouvir é do Star Music, Manuel, guitarrista. Fiquem bem.

Você está e o Espectro Bem na companhia da Rádio Cova da Beira neste sábado 26 de setembro. Se não estiver, esteja bem e já sabe, se vai na estrada, boa viagem, condução por dentro para evitar o acidente. Tudo acontece na estrada, o máximo cuidado é o que lhe peço. Mas acima de tudo, se não estiver, é estar bem e fazer tudo bem feitinho, com calma e com muita qualidade. Bom jantar, se o caso disso também, e continuação de um bom fim de semana, bom trabalho, se for o caso, boas férias, tudo bom para si. Eu só desejo o melhor. Não esqueça que, excepcionalmente, na próxima segunda-feira, não haverá programa Escolhas por causa do jogo futsal Fundão Venda Nova. O jogo é às 9 da noite, segunda-feira, portanto, não há programa Escolhas. Depois do dia de hoje, só na terça-feira é que eu volto a estar consigo. Programa Escolhas, 6 dias por semana, de vez em quando há exceções, como vai acontecer na próxima segunda-feira, mas continua a ter, diariamente, 4 formas diferentes para poder participar. Exatamente. Por exemplo, tem o telefone 275-753-800. Eu repito, 275-753-800. Liga para nós de segunda a sexta-feira, com exceção dos dias feriado, entre as 2 e as 3 da tarde. Tem essa hora para fazer pedido por telefone. 2, 3 da tarde, de segunda a sexta-feira, exceção dias feriado. 275-753-800. Participem. Eu quero aqui escutar a sua canção de vida, está bem? Vamos nessa. O Pedro Miguel, olá Pedrão, boa noite família. Pedro Miguel, na Janeiro de Cima, dedica a Lucinda a Cristina, no João Caldo do Campo, ao José Santos, em Janeiro de Cima, ao José Soares, no Fundão, a todos com votos de um feliz aniversário, muitos parabéns, felicidades e votos também de boa noite. Obviamente que eu aproveito a plateia do Pedro sempre para dar beijinhos a elas, dar abraço a eles, dar os parabéns a todos. Todas as pessoas, sem exceção, completam mais um ano de vida neste 26 de setembro. Parabéns! O tema é de Leonel Nunes, Assopra Maria. Assopra.

Mais uma vez, muito boa noite a todos. Agora chegaram, sejam bem-vindos ou bem-vindas. Programa Escolhas ainda até às 10 da noite comigo. Eu que sou o José Miguel Moleca. A Isauro José Manuel. Olá, casalinho. Viva, boa noite. Boa noite, donas. Isauro José Manuel. Dedicam a toda a equipe e ouvintes RCB com votos. Boa noite. Obrigado igualmente para todos vocês também. E eu, Cinda Bichinho, no bairro dos Penedos Altos, na Covilhã, deseja escutar o tema. Sabem qual é que é? É do José Cid. Chama-se Saudade, Saudade.

E ficam mais duas dedicatórias nesta primeira parte dos Escolhas de Sábado, edição fim de semana. O Manuel Mateus do Carregal do César dedica à família e aos amigos, ouvintes e equipa da RCB, a quem deseja uma boa noite. Manuel e família, muito obrigado. Beijos e abraços. Continuação de um bom fim de semana com a RCB. A Celeste Rocha, em França, dedica à equipa da RCB e ouvintes do programa também com votos. Boa noite. Obrigado, Celeste. Obrigado, família. Beijinhos e abraços. Tudo bom aí para a França. O tema que vamos ouvir é do grupo Amantes do Alentejo. Aperta o laço, meu amigo. Aperta o laço.

E vamos avançando na primeira parte dos Escolhas de Sábado. A Paula Martins. Olá, boa noite, Paula. Seja bem-vindo ao programa Escolhas. Beijinhos e abraços para casa. No Alcaide, dedica ao seu marido e filho, com votos de boa noite e de bom fim de semana. O tema que vamos ouvir é do saudoso Jorge Palma. Este é um tema espetacular, maravilhoso tema. Grande mensagem esta também. Foi escrito por Jorge e que foi dedicado à sua esposa, à Rita. Chamava-se Rita, a segunda esposa dele. Encosta-te a mim. Portanto, é um tema para os apaixonados. Grande tema. Jorge Palma, para ouvir já a seguir.

É ou não é? Fantástico, é? Fantástico tema. A Maria Diniz em Alcaria. Boa noite, Alcaria. Boa noite, Maria Diniz. Boa noite, marido. Olá, Manel. Cumprimentos a todos. Saudinha da boa aí para casa. Mais uma vez, boa noite, Alcaria. Maria Diniz e o marido Manel dedicam a todas as crianças do mundo que nunca lhes falte pão, paz, amor, carinho e saúde e que Deus os proteja ou as proteja. Que grande dedicatória, Maria Diniz. Fantástica dedicatória, muito bem. Eu assino para baixo. Bom fim de semana para os dois, está bem? Beijinhos e abraços mais uma vez, tudo bom. O José Manuel Gonçalves, da Malhada Velha, dedica a todos os ouvintes familiares com votos de boa noite. E a família Frade, na Fatela, dedica aos amigos ouvintes, a todos também com votos de boa noite. O tema da Maria Celeste e Carlos Ribeiro, Joelhos ao Chão.

0: Isso mesmo, obrigado.
1: Bem-ajam.
2: Estamos então na reta final da primeira parte das escolhas de hoje. O José Brito Marques no fundão dedica ao Sérgio Miguel e à Patrícia, a todos com votos de boa noite. O tema do Grupo Zimbro, Apito ao Comboio.

E antes das próximas duas dedicatórias, recordo que também, através do escolhas@rcb-radiocovadabeira.pt, também pode e deve participar para com o programa, ok? escolhas@rcb-radiocovadabeira.pt. Segunda a sábado, estamos aqui 20, 22 horas, por vezes é exceções, como vai acontecer na próxima segunda-feira, onde não haverá programa Escolhas por causa do relato de futsal, ok? Segunda-feira, não há escolhas, nós voltamos na terça. O António Fernandes, por cá pelo fundão, dedica às mulheres e aos filhos, à irmã Júlia Motaz, à Sônia Pardal, ao irmão Francisco José Amés Pardal, a todos com votos de boa noite. O António Gonçalves, na Covilhã, dedica à esposa, Camita Castelheiro, e à autora Rita no fundão, a quem agradece a simpatia e deseja também uma boa noite. O tema é de Júlio Iglesias e Pedro Vargas. Felicidades!

Fica mais uma dedicatória que nos chega da cidade da Covilhã. Boa noite, Lívia Lopes. Tudo bem contigo? Um grande beijinho para ti. Bom fim de semana. Um abraço aí ao companheiro Jorge, está bem? A Lívia Lopes da Covilhã dedica a RCB ao companheiro Jorge Oliveira, também à Ana Gil, ao Miguel Moleca, à Tânia e a todos os ouvintes da RCB com votos de boa noite e também de bom fim de semana. Obrigado igualmente para todos vocês. O tema que vamos ouvir é, sabem de quem? Sabem de quem? É de Roberto Carlos. E o tema é este. Quando eu estou aqui, eu vivo esse momento lindo. E que maravilha, pá. É, emoções, emoções. Quando eu estou aqui, também vivo estes momentos bonitos consigo. Porque você está aí. Maravilhoso tema do Sr. Roberto Carlos. Vamos ouvir.

Penúltimo pedido desta hora, com três dedicatórias. O João Engenhas em Oledo dedica a todo o pessoal da RCB, do Centro de Dia do Oledo, a doutora Rita e família, a todos os amigos ouvintes, para que passem uma boa noite. Obrigado, João. Fica bem. Cumprimentos. Bom fim de semana. O João Campanha dedica ao Centro Comunitário das Minas da Panasqueia e RCB também, com votos de boa noite. Obrigado, João. Saúde e bom fim de semana. E, por último, a Maria da Luz, do Campo Teixoso Covilhã, dedica a todos os familiares e amigos ouvintes, também com votos de boa noite. O tema é de Rosinha e Zé do Pipo. Desgarrada, improvisada.

E chegamos ao final da primeira parte do Escolhas de Hoje, edição fim de semana, porque é sábado, dia 26 de setembro. Finalizamos com o pedido feito pelo nosso ouvinte Júlio Motaz, que, alusando na Suíça, dedicou ao irmão António Fernandes, na residência sénior, príncipe do Beno Fundão, com carinho, saudades, beijinhos e votos de boa noite de saúde e de bom fim de semana, o tema dos Dire Straits, Calling Elvis. Até já, não saiam daí.

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1: Nove horas, boa noite.
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1: Olá, ouvintes da RCB, mais uma vez, muito boa noite a todos. Chegámos para a segunda e última hora dos Escolhas de hoje, edição fim de semana, porque é sábado, 26 de setembro. O meu nome é José Miguel Molaica, espero estar a ser uma boa companhia para todos. Beijinhos e abraços, tudo bom. Começamos assim a segunda hora. A patrocínio no Tachoso, dedico ao marido, à filha, Gê Romana, na vela, claro, e toda a equipa da RCB com votos de boa noite. Muito obrigado, igualmente, para todos vocês. O tema é do grupo Amantes do Alentejo. Ela tem boa perna. A sério? Vou aguardar para ver. Vou ver se confirma isso tudo. Deixa-se ficar. Ok, obrigado.

muito bem. Se eles dizem, a gente acredita, não é? Mesmo sem ver, a gente acredita, não é? É isso mesmo. O caso Vilela, por cá pelo fundão, dedica a irmã Maria Augusta Vilela ao sobrinho Luís Guilherme. Eu quero, Luís, a todos com votos de boa noite. E o Manuel Frado na Fatela dedica à esposa, filha Genro, Maria Irene Gaspar, Márcia Costa, e a todos os amigos do Vinte da Rádio também com votos de boa noite. O tema que vamos ouvir é de Marco Paulo, Chiquitita.

Hoje não haverá Senhor das Secas, vai de fim de semana, ou foi de fim de semana. Bom fim de semana, Senhor das Secas, bom fim de semana, correu tudo bem, até terça-feira, está bem? Pronto, está, ok. Ontem tivemos secas, hoje não temos. Também é fim de semana, não é? É fim de semana, é para descansar, é para descansar. Não esqueça que, excepcionalmente, na próxima segunda-feira não haverá programa Escolhas por causa do relato futsal. Segunda-feira não há escolhas, nós voltamos terça-feira às 8 da noite. De segunda a sábado, para fazer sessões, 22 horas, para umas escolhas na RCB, os despedidos na sua rádio, com quatro formas diferentes e diárias para que vocês possam participar, ok? Já aqui deixei duas na anterior, deixo agora a terceira, tem a ver com os correios. Enviar por carta as vossas dedicatórias e para a seguinte morada, RCB Rádio Cova da Beira, programa Escolhas, Casa Gascão, Avenida Doutor Alfredo Mendes Gil, 6230-287 Fundão. Vá, escrevam, participem. Muito obrigado. O Martim nas Donas dedica a toda a equipa e ouvintes da RCB com votos de boa noite. Muito obrigado igualmente e também dedica, claro, à família, obviamente, né? Aos avós, aos pais, etc. Claro, tem que ser, né? E os filhos que nunca a esquecem dedicam à Delfina Morgadinha Silvas com muito carinho, muito amor, beijinhos, votos de boa noite, saúde e de cumprimentos e um abraço ao meio de António. O tema é de Roberto Carlos, O Baile da Fazenda.

O Manuel Mateus, no Carregal dos Ezes, dedica à família e aos amigos, ouvintes, equipa da RCB, a quem deseja uma boa noite. Manuel, muito obrigado mais uma vez, cumprimentos, tudo bom com vocês. O Manuel Gonçalves Barroqueiro e a Maria Zila Gonçalves, no Carregal dos Ezes, também dedicam aos filhos, netos, a todos os familiares e conterrâneos com votos. Boa noite. O tema é: quem não come em casa, digo eu, vai comer fora. Ruben Aguiar canta assim.

Muito bem, se não come fora, olha, também não come. Nem casa nem fora, pode não comer, não é? O que é mau, o que é mau. A Paula Martins de Lalcai dedicou ao seu marido e filho com votos de boa noite e de bom fim de semana, com beijinhos à mistura. O tema, e também aos seus pais, obviamente, dedica um tema de Celine Dion, The Power of Love.

A Maria Rosa Varandas, boa noite Maria Rosa, boa noite Covilhã, boa noite família, Dica RCB, Ana Gil, Tânia, ouvintes e filhos, para que todos passem uma agradável noite. Obrigado igualmente para todos vocês. O António Ponciano em Silvares, Dica à família Ponciano, Nunes, Torres, Talindeza e RCB também, com votos. Boa noite, boa António, boa noite família, fiquem uma boa com a Rádio Cova da Beira. O tema de Adelaide Ferreira, papel principal.

Ficam mais duas dedicatórias, edição fim de semana, sábado, RCB. Alano Alcaide dedica aos pais, irmão e avós, a todos com votos de boa noite. E o João Pranha, ao Padrinha, dedica a toda a família, amigos, equipa e ouvintes RCB também com votos de boa noite. Obrigado, João e família, muito obrigado. Cumprimentos, bom fim de semana. O tema de Anselmo Ralph, Não Me Toques.

Vamos entrar na reta final das escolhas de hoje. O João Janhas em Oledo dedica todo o pessoal da RCB e do Centro de Dia de Oledo, toda a Rita e Família, a todos os amigos ouvintes para que passem uma boa noite. Obrigado, João. Fica bem, com menos. Bom fim de semana. A Maria da Anúncia, Santa Chabarda, dedica à família e aos amigos, a todos também, com votos de boa noite. O tema é do rancho folclórico de Danha Nova, Senhor.

O Pedro Miguel em Janeiro de Cima dedica à Lucinda Cristina em Juncal do Campo, José Santos em Janeiro de Cima, José Soares no Fundão, a todos com votos de um feliz aniversário, muitos parabéns, felicidades e votos de boa noite. O tema do grupo Mundo Novo, Bonequita Loira.

Chega mais um arranjo folclórico. A Maria do Carmo Tachoso dedica a toda a equipa da RCB e à senhora Rosita em Corte de Baixo, com votos de boa noite. Obrigado, Maria do Carmo. Obrigado, família. Beijos e abraços e saúde. E a Maria Rosa em Corte de Baixo dedica a RCB e à Maria do Carmo Tachoso, também com votos de boa noite. Obrigado, Rosita. Beijinho de saúde, pelo menos. O tema é do arranjo folclórico de Silvares, Danças da Romaria da Beira Baixa.

Chegámos ao penúltimo pedido da noite com duas dicatórias. Não sei antes que vos recordo que através da página de internet da rádio www.rcb-radiocovadabeira.pt também pode e deve fazer pedidos por lá e ouvir RCB em qualquer parte do país do mundo através de emissão online. www.rcb-radiocovadabeira.pt. Participem. Obrigado. A Amélia Navela, dica à irmã, ao cunhado, sobrinho, teixoso, ao neto, à sua namorada, também à minha pessoa, muito obrigado, e aos ouvintes da RCB, a todos com votos, boa noite. Obrigado igualmente para todos vocês, beijinhos e abraços. A Maria Irene Gaspar, em Cantal Galo Covilhã, dica a todos os amigos e amigas com votos, boa noite e de muita saúde. O tema de Zé Amaro, Vai com Deus.

Ouvintes RCB, chegámos ao final daquela que foi a edição fim de semana do Escolhas, o programa onde você pede e nós passamos o disco a seu gosto. Noite de sábado, 26 de setembro de 2026. Voltou a ser um gosto, um prazer e, claro, um privilégio para mim ter estado consigo. Espero que tenham gostado. Beijo por terem vindo. Eu sou o José Miguel Moleca, fui outra vez o vosso anfitrião. Continuação de um bom serão de sábado, continuação também de um belíssimo e de um fantástico fim de semana na nossa companhia. O programa Escolhas regressa na terça-feira. Próxima terça-feira, às 8 da noite, porque segunda, excepcionalmente, não haverá programa por causa do jogo de futsal Fundão Venda Nova. Está dito, está recordado. E pronto, não há tempo para mais, vamos fechar as portas assim. O António Fernandes, por cá pelo Fundão, dedica às mulheres e aos filhos, à irmã Júlia Motaz, à Sônia Pardal, ao irmão Francisco José Abens Pardal, a todos com votos de boa noite. A Ana Geraldes das Donas, dedica ao marido e aos filhos com beijinhos e continuação de um bom fim de semana e votos também de boa noite. O tema de Albano e Romina Power, Libertá. De facto, não temos mais tempo. Ficou tudo dito por hoje. Aquele abraço sempre. Boa noite a todos e até terça-feira. Fiquem bem.

0: Boa noite, são 22 horas.
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5: O concerto número 1, Opus 23, para piano, foi composto pelo compositor russo Piotr Ilich Tchaikovsky entre novembro de 1874 e fevereiro de 1875. A obra foi revista no verão de 1879 e novamente em dezembro de 1888. Tchaikovsky também fez um arranjo para dois pianos em dezembro de 1874. Esta edição foi revista em dezembro de 1888. A primeira versão do concerto recebeu fortes críticas de Nikolai Rubinstein, pianista favorito de Tchaikovsky. Mais tarde, Rubinstein repudiou as acusações anteriores e tornou-se um fervoroso adepto da obra. É uma das mais populares composições de Tchaikovsky e é um dos mais conhecidos concertos para piano. O tema de introdução é notável pela sua aparente independência formal do resto do andamento e do concerto como um todo, especialmente porque está escrito num tom diferente daquele em que a obra foi composta. Apesar da sua natureza muito substancial, este tema é ouvido só duas vezes e nunca reaparece em qualquer momento posterior no concerto. Existe alguma confusão acerca da dedicatória original do concerto. Durante muito tempo, pensou-se que Tchaikovsky, inicialmente, o tinha dedicado ao pianista Nikolai Rubinstein. No entanto, alguns musicólogos não são dessa opinião. Tchaikovsky tinha vontade que Rubinstein fosse o solista num dos concertos da Sociedade Musical Russa, em 1875, em Moscovo. Por isso, mostrou o trabalho ao pianista e a outro amigo no Conservatório de Moscovo, apenas 3 dias depois de terminar a sua composição, mas Rubinstein foi muito crítico da peça, inclusivamente fazendo troça dela. Devido a este incidente, julga-se que Tchaikovsky acabou por dedicar a obra ao pianista Hans von Bülow, que a interpretou na estreia em Boston, no dia 25 de outubro de 1875. Este concerto foi tão popular que Bülow foi obrigado a repetir o final, um facto que Tchaikovsky achou surpreendente. Embora a estreia fosse um sucesso com o público, os críticos não ficaram tão bem impressionados. Um deles escreveu que o concerto dificilmente estaria destinado a tornar-se um clássico. Obviamente enganou-se. No entanto, um mês depois, em Nova York, com Leopold Damrosch como solista, o concerto teve muita maior aceitação. Vamos ouvir o concerto número 1 para piano e orquestra de Tchaikovsky, interpretado pelo pianista Sviatoslav Richter. À frente da Orquestra Sinfónica de Viena está o maestro Herbert von Karajan.

A Marcha Eslava é uma obra orquestral composta por Tchaikovsky em 1876. Em junho deste ano, a Sérvia encontrava-se em guerra com o Império Turco-Otomano. A Rússia, que apoiava abertamente os sérvios, e em particular Nikolai Rubinstein, pianista e amigo de Tchaikovsky, pediram a Tchaikovsky que compusesse uma peça orquestral para ser tocada num concerto de beneficência para auxiliar os sérvios feridos. Muitos russos simpatizavam com os companheiros eslavos e cristãos ortodoxos, e a Rússia enviava soldados voluntários e apoio aos sérvios. Tchaikovsky referia-se à peça como a Marcha Russa ao Sérvia, a qual seria conhecida mais tarde por Marcha Eslava. A peça foi interpretada pela primeira vez em Moscovo, no dia 17 de novembro de 1876, por Nikolai Rubinstein, e obteve uma recepção calorosa do público. Vamos ouvi-la na interpretação da Orquestra Filarmónica de Nova York, dirigida pelo maestro Leonard Bernstein.

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Entre as 23 e as 2 da madrugada de domingo, o RCBFM Love to Dance traz até à beira interior o melhor da dance music nacional e também mundial. Eu sou o DJ Justice e espero que você me faça companhia até bem perto das 2 da madrugada com grandes músicas de dança, grande ritmo. Aqui na tua rádio, a Rádio Cova da Beira. Continua por aí e agora vamos à música. Bom fim de semana.

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